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1: 21 horas e 15 minutos.

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1: 21 horas e 46 minutos.

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4: 22 horas e 3 minutos.

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Sempre 5,7. 22 horas e 21 minutos.

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2: 105,7. 22 horas e 46 minutos.

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Três horas e 40 minutos.

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Um bom dia, meu irmão, minha irmã, nessa segunda-feira. Senhor meu, acreditando piamente que há um só Deus acima de todas as coisas, Pai, Filho e Espírito Santo, uma unidade de três divindades iguais, eternas e mortais, gostaria que vós dedicastes essa semana que está começando a mim e as pessoas ao meu redor. Deus, vós que é imortal, onipotente, onisciente, está acima de tudo e sempre presente, vela por este filho, filha, para que tudo transcorra bem dentro dos nossos merecimentos, de acordo com a sua palavra. Sei que nos reservas um reino infinito e muito além da nossa compreensão humana. Por isso mesmo, estamos aqui a serviço de vossa revelação, para sempre sermos dignos do Senhor, para a sua adoração, e sermos servidores e servidoras, parte da sua criação. Abençoa a cada um de nós e tudo o que irá nos suceder nessa segunda-feira.

0: do tocador de bolero e vem com a gente. Por cá, tá o Fernando Riquetti com toda a nossa comitiva. Tá no ar o Brasil Caminhoneiro, programa que acelera junto com você. E quem já tá chegando é o Francisco Garonce, nosso repórter especial. E o assunto de hoje, gente, são os trens e o cuidado que se deve ter ao atravessar uma linha férrea. Garonce, vai daí, parceiro!
1: Essas máquinas com milhares de toneladas atravessam o Brasil levando carga e são de absoluta importância para a logística nacional. Agora, essas interações que existem entre os trens e o tráfego de veículos acontecem em toda a parte do Brasil. E nós estamos aqui em Itaúna, Minas Gerais, uma cidade com pouco mais de 100 mil habitantes. E aqui na cidade tem mais de 17 pontos de interação em que o trem passa em várias vias da cidade. E nós estamos aqui com o Luiz Batista, que é chapa aqui em Itaúna. Luiz, qual é a dica que você dá para o caminhoneiro que chega na cidade, que não é daqui, e vai ter que cruzar, né, esses vários pontos que tem na cidade aqui da rodovia?
2: Olha, primeiramente, tem que caçar uma pessoa que conhece, né? Eduardo, chegou ali, ó, aquele caminhão lá, tá vendo?
1: Sim.
2: Daquele caminhão não parar. Se o trem de ferro chegar, o que acontece? Pega aí, ó. A maioria dos caras lá, igual aquele motopia do jeito que passou, eles não respeitam trânsito nenhum.
3: Todos os anos, o Brasil registra sinistros graves em passagens de nível, os chamados cruzamentos rodoferroviários, muitos deles envolvendo caminhões. E o mais assustador é que grande parte desses sinistros poderia ter sido evitada. Quem passa por aqui todos os dias, claro que sabe que existe o risco. O problema é que isso entra na rotina e o risco deixa de ser percebido. E deixar de perceber o risco no trânsito é o primeiro passo para o erro. E tem um detalhe muito importante. O trem, ele não consegue desviar. Tem que andar aqui no trilho. E muitas das vezes, a parada, ela é demorada. Então, tem horas em que o maquinista, ele até consegue enxergar. O problema é que ele não consegue parar. O trem não desvia, não para e não tem segunda chance. E quando a gente fala em segurança nos cruzamentos rodoferroviários, a atenção é a ferramenta mais importante. O problema é que muita gente, quando percebe o tamanho desse risco, já é tarde demais.
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0: É, gente, ser mãe não é fácil não, viu? Por si só, já é uma jornada intensa. Imagine conciliar isso com profissões que exigem distância, responsabilidade e resistência profissional. Ouçam o depoimento das caminhoneiras Carla e Priscila.
5: Me dediquei, fui atrás. Filho não é impedimento para nenhuma mulher, viu? A gente consegue sim, a gente pode conquistar o mundo e é isso.
6: Nós mulheres temos muitas batalhas diariamente. Então, quando a gente descobre uma gravidez, a gente acha que nossa vida vai parar. Tudo até emocionando, porque Quando eu descobri minha gravidez, eu achei que eu teria que sair do meu trabalho, eu teria que parar minha vida, mas eu tive um apoio muito grande na empresa. E eu vejo muita gente fora da empresa, que eu conheci muitas mães depois no hospital. Muitas não tinham esse apoio que eu tive. E é triste de ver que muitas empresas não pensam nas mulheres como mães. É uma coisa da vida, as mulheres elas se tornam mães. As pessoas deveriam pensar mais nesse apoio, nesse auxílio que eles deveriam dar às mulheres. Porque se você parar pra ver, muitas mulheres estão em muitos cargos altos, em cargos de liderança, muitos cargos diferenciados, mas elas têm medo de ter filho.
7: Essas mulheres não transportam apenas cargas, viu? Transportam exemplos. A Inês é gerente de recursos humanos numa transportadora em Curitiba, no Paraná. Ela fala sobre as mamães que trabalham na empresa.
8: A gente procura cuidar dos colaboradores realmente dessa gestão mais próxima, que é proporcionar para eles que eles estejam com a mente, o trabalho, o coração leve, porque é uma atividade crítica, né? Então a gente transporta aí esse volume por todo o Brasil afora e é uma condução que precisa de muita atenção, muito cuidado, muita segurança.
7: E o que dizer das mulheres que trabalham nos bastidores, no gerenciamento de riscos logísticos, como verdadeiros anjos da guarda? A Tatiana é uma delas.
9: É desafiador, eu acredito que não só para mim, mas para todas as mulheres que fazem parte do gerenciamento de risco. É um mercado ainda muito masculino, é um mercado onde tem poucas mulheres, menos ainda à frente de empresas de gerenciamento de risco. Eu brinco que eu sou filha de mãe exigente, então isso traz com que essa dedicação, né, que eu aprendi com a minha mãe, ela se derrame um pouquinho em cada área da minha vida para poder dar o meu melhor, mas também levar esse cuidado e esse carinho de mãe para o nosso dia a dia.
7: Turma, valorizar a mulher no trabalho significa reconhecer sua importância no desenvolvimento, tanto das empresas quanto do país, viu? Garantindo oportunidades iguais, respeito e condições dignas para que possam crescer profissionalmente.
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7: Ó, veio o modão! Marília Mendonça!

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1: Chegou a hora de falar sobre paçoca. Calma, gente, calma que eu não vou dar receita de doce, não. Eu tô falando dos caminhoneiros que transportam areia. Pra quem não sabe, na gíria dos caminhoneiros, quem transporta areia é paçoqueiro. Não é um trabalho fácil, não, viu, gente? Requer cuidados com a segurança. O estradeiro Rafael tem na ponta da língua todos eles.
2: Em primeiro lugar, ele tem que ter consciência que ele tá com um caminhão pesado, né? O caminhão é pesado, ele tem que andar devagar, né?
3: Agora, você cobriu aqui o caminhão também com a telinha, né? Isso é obrigatório.
2: Isso é obrigatório. Essa telinha é só porque é pertinho que eu vou, então eu não cubro com lona, mas geralmente é lona que usa, tá?
1: Outro que tem dicas bacanas é o Ney Oliveira.
4: É, manter... obedecer as normas de segurança, né? Da lei de trânsito e seguir o que pede, né? As leis de segurança, pneu, a manutenção do caminhão é feita diariamente. Assim, se a rodovia é 80, andar 70, sempre 10% abaixo, né? A gente trabalha nesse esquema aí.
1: Será que essa turma troca areia por outro carreto?
4: É, acostumei já, né? Minha área, tô nessa área aí, pretendo ficar um bom tempo nela.
1: Quem transporta areia consegue ter um bom rendimento no final do mês?
4: É, dá pra sobreviver.
1: O Leonardo é gerente de uma transportadora que possui vários caminhões caçamba. E ele diz que esse mercado, ó, tá aquecido.
5: Eu me preocuparia em talvez até melhorar a minha frota, melhorar a qualidade, até a quantidade, porque tem muita obra pela frente, tem muito serviço vindo por aí, e nós vamos precisar muito do trabalho desse pessoal, né?
1: Uma vantagem do caminhão de areia é que normalmente são fretes curtos e regionais, com viagens de ida e volta no mesmo dia, o que atrai muitos motoristas que não querem ficar semanas fora de casa.
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1: Vamos de música. Danilo e Davi.

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1: Você já ouviu falar de rodovias que perdoam? O conceito é bem simples e relativamente barato para os efeitos que proporciona. Uma rodovia que perdoa é aquela que tem infraestrutura pensada para prevenir ou minimizar grande parte dos sinistros de trânsito, além, claro, de salvar vidas. O engenheiro Jamil Megide fala dos benefícios das estradas que perdoam.
2: O projeto Rodovias que Perdoam Brasil tem a finalidade principal de melhorar as nossas estradas e vias urbanas, reduzindo os pontos críticos, procurando dar melhor alertas nesses locais críticos para os nossos caminhoneiros e também perdoar falhas, erros da estrada ou do nosso condutor, mas principalmente salvar vidas. Temos excelentes exemplos já em implantação, como as áreas de escape nas descidas de serra e principalmente soluções boas, simples, efetivas e baratas, como o sonorizador longitudinal que alerta quando o nosso caminhoneiro tiver uma saída lateral na rodovia.
1: Quem deu sua opinião sobre as rodovias que perdoam foi o caminhoneiro Kevin Lucas. Ele é de Campina Grande, Paraíba.
3: Rapaz, dá uma sensação de tranquilidade, né? Porque pra gente mesmo, se tiver alguma... ficar de espécie de... o carro poder sair até da estrada, já é um aviso pra gente poder retornar, né? É um bom alerta.
1: Quem também comentou sobre as rodovias que perdoam foi o especialista em segurança viária, o Roberto Tavares. Vamos ouvi-lo.
4: A engenharia viária, mais do que colocar ali pavimentos de boa qualidade, né, evitar com que a manutenção se deteriore, há uma preocupação em fazer com que tenhamos o que a gente chama de rodovias que perdoam. Imagina você vem vindo, escorregou com o carro, saiu da pista, mas bateu num poste, né? Bateu numa boca de lobo e o carro saiu capotando, enfim. A saída da pista, né, foi o motivo do qual você escorregou. Mas às vezes uma lesão, às vezes um óbito, se deu porque você caiu dentro de um rio, se deu porque o carro saiu capotando, porque bateu em algum tipo de edificação ou algum aparelho, né, de escoamento de água ou um poste, enfim, que você tinha na via. Então a causa morte, na verdade, não foi a pessoa ter perdido o carro de controle, mas sim ter encontrado um obstáculo e esse obstáculo, naquele momento, naquela situação, né, acabou aí piorando o que já era muito ruim. É o mesmo princípio que nós temos em corridas automobilísticas, né? Você vai ver, quando ele escorrega, ele tem o que a gente chama de uma área de escape, né? Se faz de tudo para que o carro não volte para a rodovia e cause algum acidente. Então, essa preocupação da engenharia em criar soluções em áreas de escape é o que a gente chama de rodovias que perdoam.
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1: 5:08.
2: Muito bom dia, amigos do rádio. Está no ar mais uma edição do nosso Paradão Sertanejo hoje, na sua companhia, N. Souza, apresentando aqui o meu último Paradão Sertanejo antes do meu descanso. É isso mesmo. Serão alguns dias aí de descanso, estarei de férias. Hoje eu faço questão de estar com vocês para me despedir aqui.
3: Conseguiu evitar.
2: A gente participar muito aqui pelo 37411521.
3: Ela também saiu.
2: Obrigada pelo carinho da sua audiência, pela sua companhia. Nessa segunda-feira, 3 de agosto de 2026, dia do capoeirista. Já começa com Gine Gena, acidente de amor.

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2: Um ótimo dia para você sintonizado pela 105,7 FM Santa Cruz, colada com a gente aqui no Paradão Sertanejo, você em Jequitinhonha, nas comunidades rurais, municípios vizinhos em outro estado ou em outro país, aquele abraço.

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aí, galera! Lineu Silva chegando de novo no seu Momento Pet. Que alegria ter você aqui com a gente, papai e mamãe de pet, pra gente continuar batendo esse papo gostoso sobre quem a gente tanto ama, nossos bichinhos. Olha só, a gente tem uma dica super importante pra você que tá pensando em alguma mudança na rotina do seu peludo, tá? Seja trocar a ração, mudar aquela caminha que ele adora ou até alterar a rotina de passeio, sabe? É fundamental fazer tudo isso aos pouquinhos, com calma. Porque, gente, uma mudança muito brusca pode deixar o seu amiguinho bem desconfortável, viu? O ideal é ir de forma gradual, dando tempo para ele se adaptar, se sentir mais seguro e, claro, evitar aqueles problemas de comportamento que a gente não quer. Paciência nesses momentos é a chave de tudo. Seu pet vai te agradecer. E o Momento Pet tá só começando. Logo mais, na próxima parte do nosso programa, Lineu Silva volta com mais dicas especiais para você e pro seu companheiro de quatro patas. Fica ligado que tem muito mais vindo por aí.

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3: Cinco horas e 22 minutos.
4: De volta no Paradão Sertanejo, na voz de Chitãozinho e Chororó, Eu e o Sabiá.

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3: 5 horas e 30 minutos.

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2: Cinco horas e 35 minutos.
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0: A frase de para-choque de hoje: nós capota, mas não breca. Meu Deus, misericórdia, viu? Nós capota, mas não breca. É. Faz sentido pra você? Vai ter que fazer sentido pra mim.
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0: 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Um abraço pra você que tá cortando o trecho, acompanhando a nossa programação pela cabine do seu caminhão. Boa viagem, você dirige, Cristo guia. Onde for, tenha responsabilidade no trânsito. Cuidado com a vida, a sua, a dos companheiros da estrada. Você que leva o progresso desse país pelas rédeas do seu possante. Obrigada por sua importante colaboração e também pelo carinho da sua audiência. Nosso som da estrada de hoje é com Mococa e Paraíso, Caminhoneiro Valente.

0: Trânsito livre. Sinal verde para informações.
1: Enquanto o processo para tirar a Carteira Nacional de Habilitação tem ficado mais simples, digital e até 80% mais barato no Brasil, um projeto aprovado na Comissão de Viação e Transportes da Câmara dos Deputados pretende endurecer as punições para motoristas envolvidos em mortes no trânsito. A proposta prevê a suspensão da CNH por até 10 anos e aumento da pena de prisão em casos de homicídio culposo ao volante, o que não há intenção de matar. As novas regras para a obtenção da habilitação, aprovadas no fim do ano passado pelo governo federal, incluem flexibilização das aulas em autoescolas, renovação automática para bons condutores e alterações nas provas práticas. Segundo a especialista em trânsito Cíntia Almeida, essas mudanças podem gerar impactos na formação dos motoristas e na segurança viária.
2: A flexibilização no processo de habilitação é, sem dúvida, um contrassenso. Um país que perde 35 mil pessoas por ano para o trânsito, ao invés de dar mais atenção ao processo de educação nas escolas, no próprio centro de formação de condutores, capacitando melhor, inclusive, os profissionais do trânsito para preparar esses condutores, o processo de habilitação vai ficando cada vez mais relativizado. Em contrapartida, a fiscalização se torna cada vez mais importante e sim as punições mais severas a quem não dá atenção ao processo de habilitação e principalmente quem não respeita as normas deve sim ser considerada. Lembrando que um crime culposo se dá por imperícia, imprudência ou negligência. É o que mais mata. Então, nós deveríamos dar mais atenção ao processo de habilitação ao invés de flexibilizá-lo. Fiscalizações precisam ser mais ostensivas. Agora, com toda certeza, as punições também precisam ser mais severas.
1: O advogado especialista em segurança pública, Berlink Cantelmo, faz um paralelo entre as mudanças implantadas pelo programa CNH do Brasil e o projeto aprovado na Comissão de Viação e Transportes da Câmara dos Deputados.
3: O tema revela um movimento aparentemente contraditório, mas que, contudo, pode ser, de certa maneira, compreendido dentro de uma mesma lógica de política pública. Porque, de um lado, o Brasil tenta simplificar o acesso à CNH, reduzindo burocracia, digitalizando etapas e até mesmo tornando o processo mais barato. Isso é positivo, porque a habilitação não pode ser um privilégio econômico, por assim dizer, e um processo excessivamente caro empurra muitos cidadãos para a informalidade e, consequentemente, para a condução sem habilitação. Agora, pensando do ponto de vista antagônico, a proposta aprovada na Comissão de Viação e Transportes da Câmara endurece a resposta estatal para quem, já habilitado ou na condução de veículo, causa morte no trânsito. E a ideia de suspensão da CNH por até 10 anos e aumento da pena em casos de homicídio culposo na direção de veículo automotor segue uma tendência de maior responsabilização do condutor quando a imprudência, a negligência ou a imperícia como requisitos da aferição de uma conduta culposa produzem ali resultado fatal. O ponto central é separar acesso de responsabilidade. E facilitar a obtenção da CNH não pode significar banalização da condução de veículo automotor, né? Dirigir é uma atividade de risco permitido, mas esse risco só é juridicamente tolerado quando o motorista observa deveres mínimos de cuidado. Então, é preciso ter cautela para que esse endurecimento penal não seja apenas uma resposta simbólica.
1: Gustavo Cícero para a Rede Itaçati.
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nessa oração da manhã, colocamos a vida dos amigos do nosso clube de amigos, a vida dos nossos representantes do clube, todos os aniversariantes de hoje, de forma especial, Hamilton Fagundes de Oliveira na Rua Paraguai. Pela vida e pela família dos amigos enfermos, dos desempregados, dos desabrigados. Pela mente dos desesperados, dos desamparados. Pedimos pela vida e pela família de Loura da Prefeitura, Antônio Incrível em Joaíma, Elzane, Vanilda, Raildo Dutra,

0: todos que necessitem orações.
1: Bom dia, meu amigo Alberto Ferreira. Aqui quem fala é Maria Vanilda, aqui da Fazenda Gangorrinha. Quero pedir de oração a meu esposo Adilson, meu filho Nenzinho, Claudiano, Sofia, Simone, de Pedro de Amélia, com a toda a família dele na comunidade de Barreirim, Tica e Dinho, com a toda a família na comunidade de Barreirim, Pequena e João, com a toda a família na comunidade de São Felipe, a Lúcia Quilozinho na Fazenda Chapadinha, Irene, seu Zé em Joaíma, minha mãe, Dona Ana, meu pai, o Debrano, na rua João de Mato, Joaíma. Minha filha, Maria Mera, meu irmão, Antônio Marco. Solanjinha aí, Joaíma. Creuzinha aí, Branquinho. Sebastião. E para você, meu amigo Alberto Ferreira, e a sua família, um bom dia para você.
2: Oi, Alberto, bom dia, tudo bem? Alberto, manda oração para minha irmã Angelita, que está de aniversário hoje, desejar a ela muitos anos de vida, muita saúde, muita paz, e que Jesus ilumine os caminhos dela, e para toda a minha família, e para mim, Gilson, aqui na Ilha do Pão, e para vocês aí na rádio, um bom dia.
3: Bom dia, Alberto Ferreira, peço oração da senhora para mim, aos anos invernantes, fique com Deus, e vamos vocês.
4: Ô, Alberto Ferreira, bom dia, meu amigo. Aqui é Anderson Alves, tá falando. Eu peço oração aí para mim, peço oração para minha mãe, peço oração aí para todos aí que estão na escuta. E peço oração aí para o Antônio Roque e família. E peço oração aí para Roberto Ferreira e família. E peço oração aí para todas as crianças. E peço oração aí pela alma da minha irmã Mariene e para todas as almas. E peço oração aí para todos aí que estão na escuta. Parou, meu amigo, que Deus abençoe o nosso dia e a nossa semana.
5: Bom dia, Alberto Ferreira. Jesus abençoe o nosso dia. Aqui é Imaculada do Vaticano. Quer pedir oração para mim mesmo, pela minha saúde. Sou todos meus cinco filhos. E Agna, Natanael, Rubem, Maria Eduarda, Amanda, minhas duas netas, e para você, e toda aquela pessoa que precisa de oração. Fique com Deus, Alberto Ferreira, que eu e meus filhos estão com ele. Então, bom dia.
6: Alberto Ferreira, bom dia. Quem fala aqui é Maria de Fátima, da comunidade de Diamantina. Gostaria de pedir você para o meu nome na oração, meu esposo Joaquim, meus cinco filhos, meus nove netos, meus sete irmãos, minha mãe, meu cunhado Valo, Gilmar, no Fronteira dos Valos, tia Nedina, tia Divaldo, Nilzinha, Adelina, tia Rita, dona Denar, Bastianinha dos Mariano e família, Joyce, Cida, Wanderlei, Líria, Cordiolene, Paeta, Luciana, Valdir, Milene, Madevinha, Padoares, Tim, Maria, Paulinho, Mônica, Paulo, Jovaci, Wanderlei, Líria, Alice em família, Neni em família, Santo Tercílio, Dona Ana em família, Juraci, Elizabeth, Dona Maria do Coro do Consanção, Joaíma. E para todos os filhos de Deus que estão precisando de oração neste momento, e para você, para minha tia Delice também está precisando de oração. Dona Dó, para Deus abençoar ela, adquirir a saúde dela, para ela ir embora para a casinha dela. Para todos os filhos de Deus que estão precisando de oração neste momento, e para vocês também, um bom dia.
7: Bom dia, Santa Cruz, bom dia, bom dia, homem de Deus, bom dia. Caminhou uma oração de 6 horas pela minha saúde, pela saúde da minha sua esposa, pela saúde da prima Anitta, pela saúde Sábio lá em Belo Horizonte, pela saúde da minha filha Maria Eliane, pela saúde de Ari, meu primo. Pela alma do meu filho Antônio Gui, pai Benício, mãe Petrino, mãe Jovalina, Leonora, Dolores, tiazinha, Deusdete, tia Antônia, Dona Leci, Maria do Pastel da Joaíma, Fernandinho, o Elton, Nelson, Luiz, Aurino, todos falecidos.
8: Orações pela vida e pela família de Baba Freitas no Vaticano, Irene Gomes, Maria das Dores no São Miguel, Tuti no Sítio Beija-Flor, Delecina em Joaíma, Maria da Conceição na Lua Bonita, Seu Joaquim, Galdino e Cula na Nova Floresta, Devaldo em Patinga, Dínio Barbosa, Salvador do São José, Dona Joalina da Rua Amazonas e todos que necessitem orações.
9: Um bom dia, meu irmão, minha irmã, nessa segunda-feira. Senhor meu, acreditando piamente que há um só Deus acima de todas as coisas, Pai, Filho e Espírito Santo, uma unidade de três divindades iguais, eternas e mortais, gostaria que vós dedicastes essa semana que está começando a mim e às pessoas ao meu redor. Deus, vós que é imortal, onipotente, onisciente, está acima de tudo e sempre presente, vela por este filho, filha, para que tudo transcorra bem dentro dos nossos merecimentos, de acordo com a sua palavra. Sei que nos reservas um reino infinito e muito além da nossa compreensão humana. Por isso mesmo, estamos aqui a serviço de vossa revelação, para sempre sermos dignos do Senhor, para sua adoração e sermos servidores e servidoras, parte da sua criação. Abençoa a cada um de nós e tudo o que irá nos suceder nessa segunda-feira.

Oração a São Miguel Arcanjo. Glorioso São Miguel Arcanjo, poderoso vencedor das batalhas espirituais, vinde em auxílio das nossas necessidades espirituais e temporais. Afugentai de nossa presença todo mal e todo ataque e ciladas do inimigo. Com sua poderosa espada de luz, derrotai todas as forças malignas e iluminai nossos caminhos com a luz de tua proteção. Arcanjo Miguel, do mal libertai-nos, do inimigo livrai-nos, das tempestades socorrei-nos, dos perigos protegei-nos, das perseguições salvai-nos. Glorioso São Miguel Arcanjo, pelo poder celeste a vós conferido, sê para mim o guerreiro valente e conduzi-nos nos caminhos da paz. Amém.

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9: Seis horas e nove minutos.
10: Tô de volta aqui no nosso Paradão, aproveitar aqui que o galo já cantou, o dia já amanheceu, o sol já saiu, você já caiu da cama, né? Espero que sim, que passarinho que não deve, ninguém tá voando faz tempo. Eu sei aí enrolado nessas cobertas, não sei pra que isso, uma segunda-feira de manhã. Eu cheguei foi cedo. Já cheguei metendo o pé na sua porta aí, de casa, chegando no seu rádio. Inclusive, aproveitar que eu tô aqui e te dar um recado. O negócio é o seguinte, ó. A Josiane Nunes Tavares perdeu seus óculos de grau na Avenida Franco Duarte, no percurso entre o mototáxi Avenida até a sua casa no endereço Elza Mourão 772. Quem vier encontrar esses óculos de grau, gentileza deixar na Rádio Santa Cruz ou fazer contato aí pelo 31 99600 9817. Então aí se no percurso na Avenida Doutor Franco Duarte, entre o mototáxi Avenida até a Elza Mourão, você encontrou um par de óculos. Ele pertence a Josiane Nunes Tavares. E aí você pode deixar na Rádio Santa Cruz para ser feita a devolução ou fazer contato pelo telefone 31 99600 9817. Também o Ruben Val Ferreira de Oliveira, conhecido como Val Contador, perdeu uma carteira. A carteira foi perdida supostamente no espaço terraço. Se você encontrou ou tem alguma informação sobre o paradeiro, gentileza entrar em contato pelo 339-9956-6616. Desde já agradecemos a sua colaboração.

0: Já que estamos tratando aqui de achados e perdidos, encontram-se aqui nos nossos estúdios um RG em nome de Maria das Graças Rodrigues de Oliveira, um CPF em nome de Daniel Pereira Figueiredo, um cartão de crédito em nome de Alessandra Souza, um cartão do Banco Pan. Meu povo, você está acostumado a perder as coisas? Gentileza, vim buscar seus pertences? Vamos começar essa semana melhor, né? Em nome de Jesus. Se você que está acompanhando a nossa programação tem informações sobre os itens desaparecidos, os itens encontrados, faça contato conosco aqui para ajudarmos a fazer a devolução aos donos. 6:13.
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2: Mas você vai dar uma música com... Andaria um cantador, preso. Lá na Conceição, esposa aqui na Lua Bonita.
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2: Caminho
3: do
2: Paradão, Cia Pareja,
3: em nome de
2: Oficina
3: do Gilson,
2: a linha
3: Minha,
2: Pulvão, Ciamento,
3: Sistema,
2: Patrulha, Conceição. Eva, Ana Satuba, José Vinícius, José Renato, a Transilvânia, Maria Lúcia, Al Santos, José Roberto, Maurino, Matheus, Dayala Filhos, Miraci. Quem gostar da música...
0: Muito bom dia, Tereza. Canarinho Cantador com Palmeira e Bia pra você.

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2: 6:17.

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9: Seis horas e 22 minutos.
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11: Amiga emissora, toca a música pra nós aí, minha jovem. Toca aí pra nós aí a casa da vovó, minha jovem. Minha jovem. Você falou bonito. Não pode ficar debaixo da coberta, não, hein? Mas tá fazendo um friozinho. Dá pra ficar debaixo da coberta. Fala comigo, minha prezada.
12: Ô, meu jovem. Bom dia, meu jovem. Um abraço pra você aí, viu, João Nunes? Chegando o som de Lourenço Lorival, a casa da vovó. É trem, viu? Cedo assim, bicho.

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1: Chega no sonzão de Gino e Geno, jeito caipira, pra Beto, lá na Beto Agroveterinária, com toda a sua equipe, já chegou cedo. Junto com nós, 5:30 da manhã. Mentira, eu cheguei antes. Não com essa não. Você demorou a cair da cama hoje. Cai da cama 4:30. Você ficou dormindo aí, tá esperando o sol nascer. Essa também vai pro Antônio Incrível, lá em Joinha, acompanhando a programação. Diz ele que tá acordado desde cedo também. Fazer o quê, né? Acreditar.

0: Muito bem, estão chegando para nós agora os destaques do Jornal da Itatiaia. 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

0: dias para partidos definirem candidatos e alianças.
1: Pleitinho deve ser confirmado hoje para disputar o governo de Minas.
0: Michele Bolsonaro oficializa a candidatura ao Senado e anuncia campanha com Flávio.
1: Congresso retoma os trabalhos, mas votações devem ficar em segundo plano.
0: Supremo volta do recesso com pauta de julgamentos polêmicos.
1: Superior Tribunal de Justiça decide nesta semana sobre punição a ministro acusado de assédio.
0: Vai ser enterrada hoje idosa atropelada por adolescente sem habilitação.
1: Com reforço na fiscalização, volta às aulas, muda a rotina do trânsito em BH.
0: Belo Horizonte registra cerca de 150 multas diárias por estacionamento proibido.
1: Nova série da Itatiaia acompanha a rotina de caminhoneiros e os desafios do transporte rodoviário.
0: Homem é preso suspeito de furtar carros de luxo na capital.
1: Botijão de gás consome quase 10% do salário mínimo em Belo Horizonte.
0: Condomínios mais caros aumentam preocupação com calote.
1: Presidente da Argentina volta a atacar Lula e reacende tensão diplomática.
0: Petróleo cai após Trump anunciar retomada de diálogo com o Irã.
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3: Seis horas e 6:36.
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5: Princesa, bom dia. Manda uma musiquinha pra mim aí, não, você não mandou mais uma musiquinha pra mim. E tô aqui escutando sua vozinha desde antes, 5 horas da manhã, viu? Eu tô escutando o povo falar, ô, minha jovem. Sou Rita Santo Antônio, viu, minha linda? Preço pra mim mesma, toda minha família, minha amiga maculada na Itaúna, e o esposo dela, minha amiga Nicinha de Estedonato, o esposo dela, meu esposo. Eu queria com o Amado Batista, Folha Seca, porque ele é apaixonado com essa música, minha jovem. Quem disse o homem? Ô, minha linda, tenha um bom dia pra vocês. E ofereço também pra você também, todos aí da Raida, viu? E amanhece o dia alegrando a gente assim, tão, tão bem. Eu estou aqui assistindo a casa da vovó e tudo. Falou, minha linda, tenha um bom dia pra você. Fica com Deus, abraço.
6: Tchau. Um abraço, Ritinha, coisa linda. 6:37, chegando com as sertanejas Simone Simária, Folha Seca, de Amado Batista.

0: Ô Neide, bom dia, Neide. É Pedro de Amela aqui do Barreirinho. Bom dia, Lucrécia. Bom dia, Aguinho. Bom dia, Vanilda. Bom dia, Dilson, mais a família. Bom dia, Quilozinho da Chapadinha, mais Dona Lúcia. Bom dia, taxista lá de Jequitinhonha, o fumeiro, que o Alberto fala comigo. Bom dia, Antônio Vacamaga. Ô Neide, roda aí pra mim as águas do São Francisco passando por Ribeira Ponta aí, filha. Por favor.
1: Bom dia pra você, viu, Pedro? Gino e Gino cantam pra nós As Águas do São Francisco, 6h42. O trem que pula, viu?

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1: O supermercado Pais e Filhos informa a hora certa. 6:45.

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7: Seis horas e 6:48.
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9: Oi, Anny Souza, bom dia. Sou Aurelina aqui do Campo Novo. Tô pedindo aquela música, vou pedir, peço para você rodar para mim aquela música, Os Quatro Cantos da Casa. Nesse momento esqueci o nome do cantor. Peço por minha apreciação, por meus quatro filhos, Luíso, Ivanilde, Silvani, na Ilha do Pão, Aurelina. Peço para meus amigos, meus amigos aqui no Campo Novo, Maria Helena. Ofereço também para minha mana Silvani, no Brejão, minha mana Maria Nilza, na Cachoeira, e minha mana Aurelita, Jocélia, e toda a minha família, principalmente para você, viu? Anny Souza, bom dia.
10: Bom dia, Aurelina. Tchau. Seja sempre bem-vindo aqui ao Paradão Sertanejo, nossa programação. Teodoro Sampaio cantam para nós, Os Quatro Cantos da Casa. Anota aí para você não esquecer mais e pedir de novo. 6:49.

Nessa segunda-feira, 3 de agosto, quero deixar um abraço muito especial para você que já é amigo do nosso clube. 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
1: Segunda-feira, 3 de agosto de 2026. Hoje eu faço das palavras do meu amigo Ricardo Gaúcho as minhas palavras para você que nos acompanha. Eu desejo que tenhamos a mente tranquila, o coração aberto para que os nossos dias difíceis sejam vividos com coragem e os dias felizes com gratidão. Desejo que mesmo tendo direito a ter tudo, a gente seja feliz com o essencial. Que os excessos não nos tirem a admiração pelo céu, pelo simples, orgânico, pelo gratuito. Estamos vivos, com a vida toda nas mãos, presente de Deus. Não somos infinitos, mas temos em nós a eternidade. Uma excelente semana a todos. Ricardo Gaúcho, mensagem maravilhosa. Bom dia, aquele abraço. É o meu desejo para você em mais um mês. Que seja agosto de Deus. Seja abençoado, pleno, saudável para todos, próspero, rico em bênçãos. Que sejam recomeços importantes, bem vividos, bem proveitosos. Como eu digo sempre, não se esqueça, o GPS não te avisa que você está no caminho errado, ele apenas te diz: recalcule a rota. Então não desista, tá? Quero deixar um abraço muito especial também pro meu querido amigo Tyson Ribeiro, está na sintonia. Desejou aqui um bom dia pros amigos ouvintes, para todos vocês que estão na escuta. Hoje é o último paradão de Eni Souza, antes do descanso merecido, antes das férias. Quero deixar um abraço para você que esteve comigo até agora. Você que tá chegando agora, bom dia, boa semana. Daqui a pouco eu venho te dar um tchauzinho também no nosso show da manhã. E na sequência, então, você acompanha o jornalismo da Itatiaia com notícias de Minas Gerais, do Brasil e do mundo. Afinal de contas, aqui você tem procedência na informação. É a Santa Cruz 105,7 FM fazendo o seu dia o melhor dia. A você, aniversariante, desejo saúde, paz e muita coragem para o resto a gente correr atrás, né? Afinal de contas, precisa de coragem. Até a próxima.

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1: Partidos têm semana decisiva para definir candidatos.
2: Leitinho deve ser confirmado hoje na disputa pelo governo de Minas.
1: Nome de Michele Bolsonaro entra na corrida ao Senado.
2: Convenções partidárias adiam votações no Congresso.
1: Superior Tribunal de Justiça julga nesta semana se ministro acusado de assédio será aposentado ou demitido.
2: Série especial dá voz aos caminhoneiros e aos desafios do transporte rodoviário.
1: Condomínios mais caros aumentam preocupação com calotes.
2: Mercado aposta em novo corte da taxa de juros nos próximos dias.
1: Elos Itatiaia encerra hoje o quinto ciclo com debates sobre o futuro da indústria.
2: Presidente da Argentina volta a chamar Lula de ladrão e corrupto e amplia tensão diplomática.
1: Expectativa de acordo entre Estados Unidos e Irã reduz preço do petróleo.
2: No futebol, Copa do Brasil tem semana decisiva para Atlético e Cruzeiro.
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1: 7:02, Jornal da Itatiaia, segunda-feira, 3 de agosto de 2026. Apresentação, Fernanda Viegas e Eustáquio Ramos. Muito bom dia para você que está com a gente. Estamos ao vivo também no YouTube, no site, no aplicativo da Itatiaia, na Alexa, na TV a cabo e no canal 957 da Parabólica Digital. A partir de agora, toda a rede Itasat reunida para trazer os principais destaques de Minas, do Brasil e do mundo. 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
3: Acidente bloqueia parcialmente o anel rodoviário no sentido Rio de Janeiro na chegada ao viaduto São Francisco. Como já é um trecho com estreitamento de pista, há congestionamento desde a altura do viaduto da Avenida Cristiano Machado. Nas estradas, trânsito muito complicado na saída de Betim e Contagem para Belo Horizonte. A lentidão na Avenida Maria,
4: Mãe de Jesus.
5: No segundo mistério, contemplamos a visitação de Nossa Senhora à sua prima Isabel. Rezemos este mistério por todos os que estão paralisados pelo medo, mas
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7: Minas Gerais terá uma segunda-feira de céu parcialmente nublado, com possibilidade de chuvisco ou chuva fraca e isolada no Jequitinhonha, Mucuri e Rio Doce. Céu claro a parcialmente nublado na Zona da Mata. Demais regiões, céu claro a parcialmente nublado com névoa seca. Possibilidade de geada na região serrana do sul do estado. Já BH terá uma segunda-feira de céu claro a parcialmente nublado com névoa seca. A temperatura mínima foi de 12 graus e a máxima deve marcar 27, com umidade relativa do ar em torno de 30% à tarde. Repórter Aline Neves.
2: 7:04, as convenções partidárias que terminam nesta semana adiam para a próxima a retomada dos trabalhos no Congresso Nacional. Então vamos para lá, para Brasília, falar com o nosso repórter Pedro Nascimento. Ô Pedro, isso vai acontecer, né? Jogar a retomada dos trabalhos para o dia 10, porque deputados, senadores continuam envolvidos nas campanhas, não é isso? Bom dia.
8: Pois é, bom dia para você, Fernanda, bom dia, Eustáquio, bom dia também para todo mundo que acompanha Itatiaia. Tá todo mundo querendo saber quem vão ser os candidatos, né? Como é que os partidos vão se organizar. E como a gente está chegando nessa reta final e a gente ainda não tem definição muito clara nos principais estados, um exemplo disso, Minas Gerais, os deputados pediram, os senadores pediram e os presidentes atenderam. Portanto, o recesso no Congresso Nacional, que já é tradicional, né? Todo meio de ano acontece, se encerra geralmente no dia 1º de agosto, em teoria sábado, ou seja, segunda-feira seria já um dia útil para os deputados e senadores, mas eles voltam ao trabalho só no dia 10 de agosto, mas aí com uma promessa, né, Fernanda? Eles prometem voltar com um chamado esforço concentrado antes das eleições de outubro, sessões já com data marcada do dia 10 ao dia 14 de agosto e também do dia 31 ao dia 3 de setembro. O presidente do Senado, o senador Davi Alcolumbre, também é o presidente do Congresso Nacional, ele, né, partiu dele essa iniciativa, alinhou o calendário com o presidente da Câmara, Hugo Mota, para que tanto o Senado quanto a Câmara deliberem, né, simultaneamente sobre projetos que são considerados aí prioritários, mas que estão na pauta sem nenhum tipo de andamento, né? O objetivo, segundo eles, é dar maior eficiência à tramitação de propostas no Congresso Nacional, independentemente dessa esticada que os deputados e senadores estão dando aí na volta do recesso. Uma das prioridades, com certeza, né, a gente pode já dizer aqui, que é o fim da escala 6x1, projeto que reduz a jornada semanal de trabalho de 44 para 48 horas, para 40 horas, perdão, né? Não vai aumentar, vai diminuir. E o tema está parado no Senado desde maio, depois que foi aprovado na Câmara dos Deputados. Além disso, a gente também tem diversos projetos, como, por exemplo, projeto que criminaliza a misoginia, PEC da Segurança Pública, PEC da Autonomia ao Banco Central. Tudo isso volta a ser discutido somente no próximo dia 10. Lembrando que já tem o próximo recesso confirmado, que é do dia 23 de dezembro do final do ano, né, de 2026, até 1º de fevereiro de 2027. Portanto, uma janela curtinha, mas que os deputados terão que votar aí temas importantes e os senadores também. Neste momento aqui em Brasília, temperatura em 19 graus e céu nublado na capital federal. Volto com vocês, Fernando Eustáquio.
1: Obrigado. Pedro Nascimento, ao vivo de Brasília. Após as escolhas dos candidatos para disputar as eleições, o registro dos nomes deve ser feito no Tribunal Superior Eleitoral até o dia 15 de agosto.
2: Para a presidência da República, já se lançaram o senador Flávio Bolsonaro, os ex-governadores Romeu Zema e Ronaldo Caiado, um dos fundadores do Movimento Brasil Livre, Renan Santos, e a dentista Samara Martins, além do presidente Lula, que tenta a reeleição.
4: O PT confirmou nesse domingo em convenção a candidatura à reeleição do presidente Lula em um evento no Expo Center Norte, em São Paulo. Lula vai repetir a chapa vencedora das eleições de 2022 e terá novamente Geraldo Alckmin na vice-presidência, que também já teve o nome confirmado pelo partido PSB. Já no sábado, o Republicanos confirmou o nome de Tarcísio de Freitas na disputa pela reeleição ao governo de São Paulo. Felício Ramute, do MDB, é o vice na chapa estadual. O evento, realizado no ginásio do Ibirapuera, teve o presidenciável Flávio Bolsonaro como destaque, com pesquisas apontando que a eleição será decidida nos detalhes. Lula e Flávio têm direcionado os discursos para parcelas da sociedade que serão decisivas na eleição. O eleitorado feminino está no centro das atenções das duas campanhas. De São Paulo, repórter Mardélio Couto.
1: 7h08. Mesmo ausente na convenção partidária, a ex-primeira-dama Michele Bolsonaro entra na corrida ao Senado e anuncia a aliança com Flávio.
6: A ex-primeira-dama Michele Bolsonaro não participou da convenção do Partido Liberal em Brasília. O evento marcou o anúncio da candidatura dela por uma das vagas do Distrito Federal ao Senado, junto com a deputada Bia Kicis. Segundo aliados, Michele não compareceu ao evento por recomendações médicas, após ser internada por causa de uma forte crise de enxaqueca, que inclusive estava resistente aos medicamentos, segundo o hospital aqui da capital federal. A ex-primeira-dama teve alta hospitalar no final do domingo, após passar por exames e ter sido submetida a um chamado bloqueio anestésico dos nervos cranianos. Agora, Michele deve seguir em acompanhamento médico, que pode atrasar a entrada dela na campanha ao Senado. Durante o evento do PL, o enteado de Michele, candidato à presidência da República, Flávio Bolsonaro, desejou uma pronta recuperação e agradeceu pela atuação dela nos bastidores da campanha. Agora, a expectativa é para que os dois se encontrem, marcando a primeira conversa presencial após o atrito recente em que Michele publicou um vídeo criticando Flávio. O evento em Brasília contou ainda com a participação do presidente nacional do PL, Valdemar da Costa Neto, e da governadora do Distrito Federal, Celina Leão. De Brasília, João Pedro Melo.
2: 7:09.
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2: O senador Cleitinho deve ser confirmado hoje como candidato ao governo de Minas. É isso, Berta? Bom dia.
9: Bom dia, Fernanda. Bom dia, Eustáquio.
1: Bom dia,
9: amigos da Itatiaia. A Direção Nacional dos Republicanos deverá oficializar nesta segunda-feira, 3 de agosto, a candidatura do senador Cleitinho ao governo de Minas. Tudo caminha para que a chapa majoritária seja pura, ou seja, Cleitinho na cabeça e Luiz Eduardo Falcão, ex-prefeito de Patos, como candidato a vice. Com esse encaminhamento, o PL deverá confirmar a coligação com os republicanos em Minas. Os dois partidos deixam assim o projeto articulado pelo ex-secretário de Estado de Governo, Marcelo Aro, que tentou construir a unidade do campo bolsonarista em torno do nome dele na disputa ao Palácio Tiradentes. Em visita ao senador Cleitinho, neste domingo, 2 de agosto, o presidente estadual do PL, Zé Vitor, e o deputado federal Domingos Sávio reafirmaram a expectativa de coligação. Segundo Domingos Sávio, nesta reunião com Cleitinho, eles esclareceram que, em momento algum, o partido tomou outro rumo. Domingos Sávio afirmou que o PL só considerou o apoio a Marcelo Aro no contexto em que foi afirmado que Cleitinho não seria candidato. Nesta quinta-feira, 30 de julho, em reunião com o governador Matheus Simões, Marcelo Aro lhe disse que estaria deixando o governo porque havia avançado nas articulações para disputar o Palácio Tiradentes, conforme revelou a Itatiaia Matheus Simões, candidato à reeleição. Até este momento, a chapa que se desenha é pura. Terá Cleitinho e Falcão do Republicanos como candidatos ao governo e a vice. Domingos Sávio para a primeira vaga ao Senado Federal e a segunda vaga está aberta dependendo das conversas com a Federação União Progressista, que faz nesta segunda-feira 3 a sua convenção partidária. Marcelo Aro poderá ser indicado para concorrer à segunda vaga da chapa ao Senado, caso a Federação União Progressista se junte à aliança entre Republicanos e PL no Estado. Berta Macaron para o Jornal da Itatiaia.
1: 7:12, daqui a pouco você acompanha aqui no Jornal da Itatiaia. Condomínios mais caros aumentam preocupação com calotes.
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3: Sete 14.
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3: E Isabela Gouveia atualiza a situação de um acidente na região metropolitana de Belo Horizonte.
5: Viegas, a perícia e o Rebecão são aguardados agora na rua Ari Teixeira da Costa, em Ribeirão das Neves, no centro da cidade, na região metropolitana de Belo Horizonte, onde, como a gente acompanha aqui na Itatiaia, um idoso de aproximadamente 70 anos morreu atropelado por um ônibus no local. Segundo informações preliminares apuradas junto com a polícia, o motorista desse ônibus teria fugido do local e até o momento ele não foi encontrado. Equipes do SAMU e do Corpo de Bombeiros também estiveram no local desse acidente. Lembrando que, como a gente também acompanha aqui, esse é o segundo caso de atropelamento com morte de um idoso registrado em menos de 24 horas na região metropolitana de Belo Horizonte. Ontem, na manhã de ontem, uma idosa de 84 anos foi atropelada por um motociclista de 17 anos sem carteira de habilitação. Trânsito congestionado nas principais vias do entorno do centro de Ribeirão das Neves, mas não é necessário buscar outros caminhos. Volto com vocês.
6: Obrigado, Isabela Gouveia, ao vivo aqui no Jornal da Itatiaia. 7h15, ao vivo também. Agora nós vamos para o Rio de Janeiro, porque uma operação prende suspeitos de abastecer presos com drogas e celulares em presídios. Da capital fluminense, a repórter Diana Rogers acompanha. Bom dia, Diana.
7: Bom dia para você também, um destaque para os ouvintes. Essa operação é da Polícia Civil através da DRACO, a Delegacia de Repressão às Ações Criminosas, e tem apoio da Subsecretaria de Inteligência do Sistema Penitenciário. É uma operação contra uma organização criminosa responsável pela entrada de drogas, aparelhos celulares e também acessórios no sistema prisional fluminense. A operação está cumprindo não só mandados de prisão temporária, mas também de busca e apreensão em vários endereços da capital fluminense e também da região metropolitana. A gente conversou agora com a assessoria de polícia assessoria de imprensa da Polícia Civil, informação de 3 presos até o momento. A investigação começou após uma tentativa frustrada de introdução de drogas e celulares em uma unidade prisional. Segundo a polícia, a partir desse episódio, os agentes realizaram então um amplo trabalho de inteligência com análise de imagens, cruzamento de dados, diligências e investigação financeira que permitiu identificar um grupo criminoso estruturado com divisão de tarefas e também atuação coordenada para abastecer integrantes de facções presos no sistema penitenciário. As apurações também revelaram que um dos principais alvos dessa operação movimentou mais de R$ 250 mil em transferências em um curto período, valor que é incompatível com sua capacidade financeira. Operação segue em andamento. Até o momento, 3 pessoas presas. Fernanda Viegas e Eustáquio.
3: Obrigada, Diana Rogers. Agora 7h17. Com a alta dos custos de manutenção como água, energia e mão de obra, morar em condomínio está cada vez mais caro. E o reajuste acima da inflação aumenta o risco de inadimplência.
8: O condomínio virou uma das contas que muitos brasileiros têm dificuldade para manter em dia. Um levantamento da Superlógica mostra que o valor médio da taxa de condomínio no país subiu 6,8% em 2025, acima da inflação oficial, que ficou em 4,26%. Hoje, a taxa média no Brasil é de R$ 828 por mês. Juliana Borges, servidora pública, reconhece que o condomínio tá salgando no bolso.
9: Pesa no bolso. Não sei como é que onde nós vamos chegar se o negócio continuar a escalonar desse jeito.
8: Já pensou em mudar de local de moradia por causa do condomínio?
9: Já cheguei a procurar outros lugares que tenham condomínio mais em conta, porque tá difícil, viu?
8: Samuel Ribeiro é vendedor. Para ele, o valor do condomínio tá acima do esperado.
0: Tá bem caro para um condomínio que não entrega muita coisa.
8: Segundo os dados dessa pesquisa, nos condomínios com mensalidades de até R$500, a inadimplência também tá alta. Chegou perto de 10% no fim do ano passado. Carlos Eduardo Alves de Queiroz, presidente do Sindicom, MG, Sindicato dos Condomínios Comerciais, Residenciais e Mistos de Minas Gerais, a inadimplência compromete o caixa dos condomínios e pode afetar serviços essenciais como limpeza, segurança e manutenção.
10: Ficam comprometidos e aqueles que pagam em dias também comprometidos, porque se você deixa de pagar uma manutenção de um elevador, a empresa vai deixar de prestar serviço de manutenção, substituição de uma peça, que são serviços básicos para aqueles prédios que têm elevador. Uma conta de água, por exemplo, a Copasa tem, às vezes, uma inadimplência e ela, por ser uma concessionária e fornece a água, ela tem que receber. Aí as pessoas começam a questionar e deixam de pagar. E esse débito só vai subindo. Fornecimento de energia, as concessionárias também têm subido. Nós temos que levar em conta também que as nossas edificações estão ficando cada dia mais velhas e precisa de manutenção.
8: A gente agradece ao Carlos Eduardo Alves de Queiroz, presidente do Sindicom, MG, Sindicato dos Condomínios Comerciais, Residenciais e Mistos de Minas Gerais. Repórter Fabiano Frade.
6: 7:20.
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6: Ô, Valdir Barbosa, a alta no campo contrasta com a leve queda no preço da carne. Bom dia para você.
11: Bom dia. Soja, café e boi gordo fecham o mês de julho com as maiores altas de preços entre as mercadorias agrícolas. O consumidor já pôde sentir ligeiras quedas em alguns cortes bovinos praticados nesse final de semana. No mercado atacadista, onde se encontram os produtores e os frigoríficos, os preços da arroba continuam firmes e não se registrou queda nas regiões produtoras. Somente na segunda quinzena de julho, o boi registrou alta de R$16,70 no valor da arroba, que fechou o mês valendo R$348 em São Paulo. Goiás e Minas Gerais, Uberaba, fecharam em R$326. Mato Grosso do Sul, R$335. Mato Grosso com R$325. De acordo com o mercado futuro, os contratos com vencimentos em agosto fecham em R$349,50 e setembro em R$351. Para outubro e novembro, ligeiras quedas se recuperando em novembro e dezembro. Com o encerramento das exportações para a China e alguns produtores com gado pronto para sair dos confinamentos, há previsão de pequena queda de preços para o consumidor. A princípio, nada que venha a fazer grandes movimentos no mercado varejista. Seria apenas uma tentativa de incentivar o consumidor a voltar a comprar carne bovina com mais intensidade. O café volta a alcançar bons preços no mercado internacional, chegando também ao Brasil. Mesmo com a safra brasileira sendo novo recorde, ainda há instabilidade entre os investidores estrangeiros quanto à oferta global diante das previsões climáticas negativas. Itatiaia Agro, Valdir Barbosa.
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3: 7:22. Daqui a pouco, o Superior Tribunal de Justiça decide nesta semana sobre punição a ministro acusado de assédio.
6: Mercado aposta em novo corte da taxa de juros.
3: Elza Itatiaia encerra hoje o quinto ciclo com debates sobre o futuro da indústria.
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0: 7h25, estamos de volta com o Jornal da Itatiaia. O Superior Tribunal de Justiça deve decidir na próxima quinta-feira que o ministro Marco Buzzi será punido por acusações de assédio sexual, importunação sexual e injúria contra duas mulheres.
1: O julgamento é considerado histórico porque vai ser a primeira vez que a corte analisa se um ministro pode ser demitido ou se a punição deve ser a aposentadoria compulsória. A Procuradoria-Geral da República defendeu a aposentadoria do magistrado.
0: Marco Buzzi está afastado do cargo desde fevereiro, quando foi aberto um processo disciplinar contra ele. As denúncias foram feitas por uma jovem de 18 anos que esteve na casa do ministro em Santa Catarina e por uma ex-funcionária do gabinete.
1: O caso ganhou ainda mais atenção após uma decisão do Supremo Tribunal Federal que questionou a aposentadoria compulsória remunerada como punição máxima para magistrados.
0: Desde a criação do Superior Tribunal de Justiça em 1989, apenas outros dois ministros tiveram a conduta analisada pela corte. O julgamento de Marco Buzzi pode estabelecer um novo entendimento sobre a punição de integrantes dos tribunais superiores.
1: 7h26.
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1: A decisão do Banco Central sobre a nova taxa de juros, Rita, movimenta o mercado financeiro, não é? Bom dia.
3: Bom dia. A decisão de política monetária no Brasil é o principal evento da semana. A reunião do Copom começa amanhã e termina na quarta-feira. E o mercado espera um corte de 0,25 ponto percentual na taxa básica de juros, a Selic, que deve cair de 14,25 para 14%. Daqui a pouco nós teremos, como acontece toda segunda-feira, a divulgação do relatório de mercado, boletim Focus do Banco Central. E a gente agora tem que ficar de olho na perspectiva para a taxa Selic e a taxa de juros para 27, 28 e 29. A frágil situação fiscal do Brasil preocupa e preocupa muito. E aí a gente entende por que convivemos com um juro tão alto e por que é tão difícil o Banco Central cortar os juros de forma rápida e significativa. A situação fiscal aponta que o gasto médio do Brasil com juros da dívida pública deve terminar este governo Lula no maior patamar em mandatos presidenciais do século XXI. O gasto médio é enorme e supera a primeira gestão do próprio Lula entre 2003 e 2006. Ele deve bater o seu próprio recorde. O número é resultado dessa gastança, dessa falta de comprometimento com o equilíbrio fiscal do país. O Ministério da Fazenda diz que tem uma variedade maior de fatores, como o cenário externo, para explicar os números. Mas, na verdade, o que explica o número é o risco. A taxa de juros que a gente paga depende do risco que a gente carrega para quem nos financia. E o Brasil, os governos, de formas sucessivas aí com um intervalo no governo Michel Temer e no governo Bolsonaro, já que Bolsonaro foi o único presidente que entregou para o seu sucessor uma relação dívida-PIB menor do que recebeu do seu antecessor, Michel Temer. Isso convivendo com uma pandemia. E agora a pandemia é a falta de juízo no uso do dinheiro público e em gastar mais do que arrecada, apesar desse governo ter atingido também o recorde histórico de arrecadação da Receita Federal. Apenas em junho de 2026, o gasto acumulado em 12 meses alcançou 8,8% do PIB, atingindo 1 trilhão 160 bilhões em pagamento de juros, o maior valor nominal da série histórica. Desde dezembro do ano passado, as despesas superam a casa de 1 trilhão. Portanto, gente, quando a gente bate

0: indústria, especialistas e lideranças do setor se reúnem hoje para o evento que marca o encerramento do quinto ciclo do Elos Itatiaia.
1: A programação vai ser dedicada à discussão dos principais desafios enfrentados pela indústria brasileira, com foco em temas estratégicos para o desenvolvimento econômico e a competitividade do setor.
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3: O painel de abertura conta com a fala do vice-presidente da República e ex-ministro do Desenvolvimento, Indústria, Comércio e Serviços, Geraldo Alckmin. Dentre os convidados estão diversos representantes da indústria e de grandes empresas, como do ramo de automóveis e alimentício, por exemplo. Todos eles vão participar dos painéis que discutem os gargalos da competitividade brasileira no comércio internacional, o custo Brasil, o fim da escala 6x1, falta de mão de obra e diversificação industrial de Minas Gerais. Sobre um dos temas, que é a escassez de trabalhadores em alguns setores, o presidente do Sinduscom, Sindicato da Indústria da Construção Civil de Minas, Rafael Lafetar, defende a modernização das relações de trabalho.
4: Eu acho que a relação de trabalho na construção civil, ela vai sofrer alterações, e principalmente com a modernização dos métodos construtivos, com a industrialização do processo construtivo, que é um caminho que tem que se buscar na construção civil. Precisamos mecanizar mais, precisamos robotizar mais, precisamos ter mais padrão no Brasil. Tudo isso é importante para entender essa falta de mão de obra e a necessidade de construção de infraestrutura e moradia no Brasil.
3: O evento de encerramento do Elos é uma oportunidade para interligar o setor produtivo com o governo. Empresas e tomadores de decisão do poder público vão estar juntos e trocar ideias. O prefeito de Nova Lima, João Marcelo Diegues, diz que é um evento que gera conexão.
5: E através dessas conexões, certamente gerar um ambiente que propicie o desenvolvimento dos nossos municípios e do nosso estado. Essa oportunidade do Elos Indústrias certamente será um grande encontro entre poder público, iniciativa privada e horizonte de futuro para o estado, que é um dos grandes motores do nosso país, que é o nosso estado de Minas Gerais.
3: O desenvolvimento de Minas é o pano de fundo de toda a discussão que acontece, e a indústria mineira está representada através de diversas entidades e empresas. Um dos tópicos que o setor está de olho é a jornada de trabalho. A gerente trabalhista da Federação das Indústrias do Estado de Minas, a FIENG, Fernanda Ribas, diz que é preciso uma discussão que corresponda à necessidade de cada área.
6: Olha, a FIENG entende que esse debate sobre redução da jornada, aumento da folga, né, dos empregados, é um debate legítimo, importante, mas ele deve ser feito nas mesas de negociação. A negociação coletiva é um instrumento correto, adequado para se fazer essa discussão.
3: As reportagens do Elos que passaram aqui no jornal tiveram a produção de Célio Ribeiro. Repórter Edson Costa.
0: 7h34, a seguir, série especial da Itatiaia percorre mais de 1000 quilômetros para mostrar os desafios do transporte de cargas no Brasil.
1: No futebol, Copa do Brasil tem semana decisiva para Atlético e Cruzeiro.
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8: 7h34.

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2: 7:36. A partir de hoje, o Jornal da Itatiaia leva ao ar uma série especial de reportagens sobre os principais desafios enfrentados pelo setor de transporte no Brasil, responsável por movimentar a economia e garantir o abastecimento de cidades e indústrias em todo o país.
3: Para mostrar a realidade das estradas brasileiras, nossa equipe percorreu mais de 1.100 quilômetros acompanhando a rotina de um caminhoneiro.
2: Durante a viagem, a reportagem conversou com diversos profissionais da categoria, além de especialistas e empresários do setor, para entender os obstáculos enfrentados diariamente por quem vive do transporte de cargas.
4: O Brasil tem mais de 4 milhões de caminhoneiros. São trabalhadores que rodam quilômetros e quilômetros todos os dias, levando basicamente tudo que o país produz e consome, desde a água que você bebe até o equipamento por onde você me ouve ou me assiste nesse momento. Gente como o Juliano Vieira da Silva, que há mais de 20 anos trabalha atrás do volante grande.
5: Nós somos esposos, somos filhos, somos pais, né? E sempre tem alguém nos esperando. E a gente deseja fazer uma boa viagem, atender o cliente como ele deve ser atendido.
4: Apesar disso, a primeira lei que regulamenta o trabalho dos caminhoneiros só surgiu em 2012, sendo alterada por uma nova lei em 2015. Conhecida como a Nova Lei do Motorista, a legislação regulamentou a profissão, conforme explica Oswaldo Salgado, um dos vice-presidentes da FETSENG, Federação das Empresas de Transporte de Cargas e Logística de Minas Gerais.
6: Regulamenta principalmente a jornada de trabalho do motorista, trazendo aí a escala de descansos, de repouso para o motorista. O motorista, ele tem que ter um tempo de direção aí ininterrupto aí, ou de 5:30 e com 30 minutos para intervalo de descanso, se tornou obrigatório. E a interjornada também de 11 horas trabalhada, que é o grande problema que nós enfrentamos em toda essa operação aí do transporte na lei do motorista.
4: A lei do motorista trouxe pontos positivos, como a segurança jurídica na relação entre patrão e empregado e a definição do tempo de descanso, para diminuir o cansaço dos motoristas e, consequentemente, os acidentes. Porém, mais de 10 anos depois, a lei divide opiniões. Oswaldo Salgado, da FETSENG, explica alguns dos tópicos polêmicos.
6: A jornada de 11x2, ela vem com a intenção de descansar o motorista, de dar a ele os direitos necessários para descanso, para que ele consiga realizar a função. Ao mesmo tempo que virou um complicador na falta da infraestrutura que nós não temos no país, vamos dizer assim, em Minas e no país também. Então, aonde esse motorista vai parar para descansar? Aonde ele vai parar com segurança? A gente está falando ali entre o caminhão, a carreta e a carga, é um valor muito expressivo para que ele pare em qualquer lugar.
4: Todos entendem que o descanso é necessário, mas empresários e motoristas acreditam que a lei poderia ser mais flexível diante de desafios que a categoria enfrenta nas estradas. Jair Vitor Mendes busca cargas em Minas Gerais para levar para Pernambuco, em uma viagem que dura cerca de 6 dias. A Itatiaia encontrou com ele em Nova Serrana. Além da carga, Jair levava no caminhão 2 itens muito valiosos: a esposa e o filho de 2 anos. Ele tem uma opinião forte sobre a legislação.
7: Rapaz, essas leis aí, algumas ajudam e algumas não ajudam com nada. Agora, a gente tem que fazer horário, não tem como você dormir 12 horas e tocar 12 horas só. Tipo assim, você dorme umas 2 horinhas, acelera, cansou, dorme mais umas 2, aí você não pode, você tem que ser 11 horas direto descansando.
4: Além disso, a categoria convive diariamente com problemas como insegurança, criminalidade, falta de estrutura e altos custos. A Itatiaia percorreu mais de 1.100 quilômetros acompanhando o motorista Juliano, que você ouviu no início da reportagem, e outros motoristas pelo caminho, para entender a realidade desses trabalhadores. Nos próximos dias, você vai descobrir a opinião desses caminhoneiros sobre a legislação atual e o apelo da categoria para que eles sejam mais ouvidos pela classe política. E além disso, vai entender como a escala de trabalho atual e as mudanças discutidas em Brasília podem elevar o preço de basicamente tudo que é comprado e vendido no Brasil. Repórter Célio Ribeiro.
3: 7h41.
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3: Hora da gente conversar com Natália Fiuza sobre futebol. No fim de semana, a Copa do Brasil, tanto o Atlético quanto o Cruzeiro não conseguiram vencer. Então, ficou para esta semana a decisão de quem passa para as quartas de final. Será que a gente pode confiar em Natália Fiuza? Bom dia para você.
9: Ei, Fernanda, bom dia para você também, a todos que nos acompanham aqui no Jornal da Itatiaia, confirmando 7h42. Estamos confiantes, sim, para os jogos da volta. O Atlético somente empatou 0x0 com o Juventude no sábado na Arena MRV, vai definir a sua classificação agora fora de casa já nesta terça-feira. O Cruzeiro joga na quarta no Mineirão, também empatou 0x0 com a Chapecoense na Arena Condá em Chapecó e vai definir agora a vaga ao lado do seu torcedor no Gigante da Pampulha. O Cruzeiro jogou ontem, empatou então 0x0 e o comentarista Edu Panzi acompanhou o jogo e traz os detalhes aqui no Jornal da Itatiaia. O Cruzeiro teve um gol anulado, criou as melhores chances, mas ainda assim ficou devendo. Mas Copa, jogos de Copa, torneios eliminatórios, o mais importante será vencer na quarta-feira. Não é isso, Edu? Bom dia.
10: Oi, Nath, bom dia pra você, pra quem se liga no Jornal da Itatiaia. 0x0 é isso, o resultado que dá pra dizer que é bom, porque é Copa, né? O Cruzeiro empatou fora de casa e vai decidir em Belo Horizonte no meio da semana. Joga por uma vitória simples, é superior a Chapecoense e vai jogar diante do seu torcedor, né? Agora, o desempenho não foi legal, principalmente do meio para frente, o setor ofensivo, o ataque do Cruzeiro que não funcionou, muitas peças apagadas. Matheus Pereira, o principal jogador do time, não jogou bem, foi substituído no segundo tempo. Cajota praticamente não pegou na bola, né? E o Cruzeiro, de grandes chances, só teve uma no jogo, já na segunda etapa. O Arroio perdeu um gol dentro da pequena área, uma grande defesa do Anderson, goleiro da Chape. Defensivamente, o Cruzeiro teve mais problemas no primeiro tempo, corrigiu no segundo tempo, marcou melhor. Mas no final das contas, um 0x0, que dá pra dizer, Natália, que pro Cruzeiro não é ruim, porque decide em Belo Horizonte, e pra Chape também não. Vem pra BH jogando a responsabilidade toda pro Cruzeiro.
9: É isso. Comentarista Edu Panzi conosco aqui no Jornal da Itatiaia. Emerson Pancieri também está conectado conosco, ainda do sul do país, para trazer mais da repercussão desse empate 0x0, a expectativa do Cruzeiro também para o jogo da volta. Palavra importante também de um jogador aqui conosco. Não é isso, Panzi? Bom dia.
11: Bom dia para você, Nath, para quem acompanha o Jornal da Itatiaia. O Cruzeiro empatando com a Chapecoense por 0x0, joga agora quarta-feira às 19h no Mineirão, essa vaga para as quartas de final da competição. Xerifão da Zaga Celeste, Fabrício Bruno, fala da partida na Arena Condá e também projetando o que não pode faltar para o próximo jogo.
12: Acima de tudo, com muita organização, né? Acho que independente pode ter faltado um pouco de inspiração na frente, mas eu acho que organização, vontade, eu acho que não faltou hora nenhuma. Talvez ali a gente tenha uma bola do Arroio, teve um gol anulado do do Kenji. Então acho que ficou pelos mínimos detalhes, mas a decisão está aberta, contar com o apoio do nosso torcedor diante do nosso estádio para a gente buscar essa classificação que é de extrema importância para nós.
11: Jogadores do Cruzeiro chegaram no início da madrugada, foram liberados porque à tarde tem treino às 4 horas, pensando nesse desafio contra a Chapecoense. Mais de 15 mil torcedores garantidos e o Cruzeiro está contratando o atacante Lúcio Rodrigues, uruguaio, chega nesta terça-feira, vem do Neon da Arábia Saudita, e até sexta-feira Wesley, atacante que vem do Al Nassr, também chegando, os dois atletas por empréstimo. Nati.
9: Obrigada, Emerson Pancieri. Cruzeiro reforçando seu sistema ofensivo. São várias as decisões daqui em diante. Na quarta-feira, 7 da noite, Cruzeiro e Chapecoense no Mineirão, jogo de volta das oitavas de final, e já na semana que vem, hein, teremos Cruzeiro e Flamengo pela Libertadores. Olha, tivemos, além de Cruzeiro e Chape, outros jogos da Copa do Brasil ontem. Vamos aos resultados. O Palmeiras largou em vantagem, venceu o Fortaleza por 3-0, jogando no Nubank Park em São Paulo. Maurício Arias e Flaco Lopes marcaram os gols da equipe de Abel Ferreira, que agora pode perder por até 2 gols de diferença na partida de volta, que ainda assim estará com a sua vaga garantida. No interior paulista, no Maião, o Mirassol e o Grêmio empataram por 1-1. Bruno Santos abriu o placar para o Mirassol. Na etapa final, a Muzu empatou para o Grêmio. Tá tudo em aberto, partida de volta em Porto Alegre. E no Beira Rio, o Internacional surpreendeu, venceu o Corinthians por 2-0, gols de Matheus Bahia e Alan Patrick de pênalti. Agora o Corinthians terá um resultado duro para reverter no jogo da volta em São Paulo, e o Internacional, né, que vinha de uma sequência aí de 5 jogos sem vencer, conquistando um grande resultado ao lado do seu torcedor. No sábado, o Atlético apenas empatou com o Juventude por 0-0. A diretoria ficou na bronca com a arbitragem, e nos bastidores também tem novidade: volante que pode estar próximo de ser contratado. Não é isso, Cláudio Rezende?
13: Na bronca com a arbitragem e o pênalti não marcado em cima do Natanael no último sábado, jogo de ida contra o Juventude pela Copa do Brasil. O Galo já preocupado, porque agora tá tudo em aberto no duelo de volta amanhã, 7:30 da noite em Caxias do Sul, e lá haverá pressão muito forte com o estádio lotado para esta partida. No mercado, o Atlético tem o nome de Kevin Castanho, 25 anos, colombiano, que esteve na última Copa do Mundo, jogador do River Plate. Ele está na mira. O Atlético tenta os detalhes para fechar o negócio por empréstimo com opção de compra.
9: Obrigada, Cláudio. Ainda a Copa do Brasil, falta um duelo de ida das oitavas de final, jogo que será hoje às 9 da noite entre Atlético Paranaense e Vitória na Arena da Baixada. O Vitória que chegou à fase oitavas de final com muita moral, né? Depois de ter eliminado um dos favoritos ao título, o Flamengo. As notícias do esporte com Nath Fiuza aqui no nosso Jornal da Itatiaia. Volto com você, viu, Eustáquio? Boa semana.
2: Obrigado, Nath. Bom trabalho, ótima semana para você também. Faltam 12 minutos para as 8. No próximo bloco, noticiário internacional. Presidente da Argentina volta a atacar Lula e reacende tensão diplomática.
14: Petróleo cai após Trump anunciar retomada de diálogo com o Irã.
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0: 9 para as 8.
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0: O presidente da Argentina, Javier Milei, reacende a crise diplomática com o Brasil ao chamar o presidente Lula de ladrão e corrupto. De Buenos Aires, Márcio Rezende.
2: É ladrão. É um ladrão.
3: É ladrão, é ladrão, é um corrupto. Foi condenado, foi preso, portanto também presidiário. E o libertaram por uma falha administrativa no processo, não por ser inocente, acusou Milei numa entrevista à TV Argentina. A entrevista foi exibida na noite deste domingo, quando o embaixador do Brasil na Argentina, Júlio Bittelli, já tinha indicação do presidente Lula de retornar a Buenos Aires depois de ter sido chamado a Brasília há uma semana como forma de protesto diplomático. Na quinta-feira passada, Javier Milei emitiu um decreto que modifica a atual lei de imigrações, estabelecendo que estrangeiros que lançarem mensagens de ódio contra a Argentina terão proibida a entrada no país. E se forem residentes na Argentina, serão expulsos. Indagado se a atitude de criticar o presidente Lula não seria equivalente, o presidente argentino respondeu que, ao atacar Lula, não atacou os brasileiros, mas defendeu os brasileiros de bem, ignorando que a maioria elegeu Lula.
4: Apesar do anúncio de Donald Trump, o governo do Irã nega que haja negociações diretas em andamento com os Estados Unidos. Adriana Brandão.
5: O Irã nega negociações com os Estados Unidos. O ministro das Relações Exteriores iraniano afirmou nesta segunda-feira que está conversando apenas com Oman sobre a gestão do Estreito de Hormuz. O anúncio da retomada das negociações entre os Estados Unidos e o Irã havia sido feito por Donald Trump no domingo. O presidente americano fez a declaração após suspender os bombardeios contra a República Islâmica e informar que houve avanços diplomáticos visando a reabertura do Estreito de Hormuz. Segundo o presidente americano, as discussões começariam esta tarde. Por sua vez, o Irã anunciou no domingo que está perto de chegar com Oman sobre a abertura do Estreito de Hormuz, uma rota crucial para o comércio mundial de hidrocarbonetos.
0: 7h53, a seguir mais informações sobre o encerramento de mais um ciclo do Elos Itatiaia.
4: Lideranças da indústria se reúnem nesta manhã para discutir os desafios do setor.
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0: 7:56.
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0: O encerramento do quinto Elos Itatiaia reúne nesta manhã grandes nomes para discutir o futuro da indústria. O repórter Edson Costa acompanha o evento que começa daqui a pouquinho em Belo Horizonte. Bom dia, Edson.
12: Eustáquio, bom dia para você, bom dia para quem está acompanhando o Jornal da Itatiaia nesta segunda-feira, que é especial, né? O evento de encerramento do quinto ciclo do Elos Itatiaia, que trata de indústria, este meio de produção do nosso país, que é grande gerador de emprego e que vai ser discutido hoje aqui no evento, reunindo lideranças do setor da indústria, políticos e pessoas que podem encontrar soluções para tornar a nossa indústria mais produtiva. Nós teremos aqui hoje, Eustáquio e Viegas, três painéis que vão tratar de diferentes temas relacionados à indústria. O primeiro dele vai tratar do Custo Brasil, que nós já falamos bastante aqui no Jornal da Itatiaia, sobre a alta tributação que tem no país para que consiga se produzir. Neste painel teremos, por exemplo, o Gladstone Lobato, que é presidente do FETSENG, a Federação das Empresas de Transporte e Logística de Minas Gerais, que vai falar, talvez, sobre esse custo que existe para fazer o transporte de mercadorias em todo o país. Também nesse painel tem Rubens Menin, que é o presidente do Conselho da CNN Brasil e Itatiaia. Além disso, teremos a presença, como já falamos aqui, do vice-presidente Geraldo Alckmin, que também já foi o ministro que trata de indústria e que vai ter uma fala de abertura logo depois de Tadeu Martins Leite, que é deputado estadual e presidente da Assembleia Legislativa do Estado. Teremos ainda painéis para falar sobre a escala de trabalho, está havendo essa redução, está havendo essa discussão sobre a possível redução da jornada de trabalho e também a escassez de mão de obra na indústria. As empresas relatam que há muita dificuldade de encontrar pessoas para trabalhar nas fábricas. Por fim, teremos um painel de encerramento que vai falar sobre a diversificação industrial, focando em Minas, que tem um forte na mineração, mas também busca se inovar, se reinventar e buscar outros meios de produção, outros meios de indústria. O evento começa por volta das 10 horas da manhã, a Itatiaia vai cobrindo através do nosso site, YouTube, redes sociais, você vai acompanhando o que vão falando cada uma dessas lideranças que vão discutir a importância da indústria e como reinventar, trazer mais produção e mais geração de emprego para o Brasil. Essa transmissão, inclusive, acontece no YouTube da Itatiaia. Volto com vocês aí no estúdio.
4: Obrigada, Edson Costa, falando ao vivo do evento Elos Itatiaia. Agora às 7:58, uma nova pesquisa Nexus BTG, divulgada agora há pouco, mostra o presidente Lula em empate técnico com o senador Flávio Bolsonaro e também com o ex-governador de Goiás, Ronaldo Caiado, em um eventual segundo turno da disputa pela presidência.
0: No cenário contra o candidato Flávio Bolsonaro, Lula tem 46% das intenções de voto, enquanto o parlamentar aparece com 45%. A margem de erro da pesquisa é de 2 pontos percentuais, para mais ou para menos.
4: Contra Ronaldo Caiado, o petista registra 46%, contra 42% do ex-governador. O levantamento também simulou uma disputa com o ex-governador de Minas, Romeu Zema, em que Lula aparece com 46% e o mineiro com 40%.
0: Em uma disputa contra Renan Santos, Lula teria 47% contra 37% do adversário, resultado que indica vantagem fora da margem de erro.
4: A pesquisa Nexus BTG ouviu pouco mais de 2.000 eleitores entre os dias 31 de julho e 2 de agosto, sexta a domingo, por telefone, com nível de confiança de 95%.

0: Termina aqui mais uma edição do Jornal da Itatiaia. De volta amanhã às 7 horas.
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3: Bom dia. Segundou diferente hoje, viu? Eu sei que já anunciaram aqui que eu já tava longe, né? Andaram dizendo aqui que eu tava lá em Porto Seguro, de biquininho e tudo, tanguinha e tal, mas não, viu? Eu tô aqui pra vocês hoje. Sábado eu não tive a oportunidade de dar o meu adeus. Mentira, não é um adeus não, é um até logo. Então hoje eu vim pra pedir pra vocês receberem com muito carinho, muito respeito. Vocês que já estão aqui há mais tempo, que já estão acostumados com essa voz, vocês acolherem o meu grande amigo Vinícius França. Está conosco aqui a partir de agora nos comandos do nosso show da manhã. Orem por mim. Sempre se lembrem de mim aqui, por favor, viu? Que eu sou ciumenta. E recebam aqui o Vinícius França pelos próximos dias das minhas férias. A partir de agora nos comandos do nosso show da manhã. Vinícius, bom dia, seja bem-vindo.

boas-vindas, né? E aqui, eu tô com saudade, tá? São 4 anos longe desses microfones. Pode soltar? Pode soltar o bordão? Tá liberado? Alô, você! Tamo junto, vamos que vamos. Show da manhã começando. Hoje, segunda-feira, dia 3 de agosto de 2026, aqui em Jequitinhonha e também pra toda a região. É, vamos que vamos. É um prazer pra mim estar voltando aos microfones da Santa Cruz 105 FM. Estamos aqui nos reencontrando, né? É, muito obrigado aí ao diretor-presidente da Fundação Santa Cruz, o padre Rafael de Oliveira, por essa oportunidade. Vou estar junto com você aqui durante esse mês de agosto, enquanto a nossa amiga Anne Souza tira aí o seu descanso, as suas férias merecidíssimas, tá bom? Então vamos que vamos, tá começando mais uma manhã e agora tem música no seu rádio. Vamos juntos aí até as 10, com sucesso, informação, conteúdo pra você, aqui na sua 105 FM. Vamos juntos, chegando sucesso, muito bom dia pra você, excelente manhã, agora com Mike Towers, tocando Lala.

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aí, galera! Lineu Silva chegando de novo no seu Momento Pet. Que alegria ter você aqui com a gente, papai e mamãe de pet, pra gente continuar batendo esse papo gostoso sobre quem a gente tanto ama, nossos bichinhos. Olha só, a gente tem uma dica super importante pra você que tá pensando em alguma mudança na rotina do seu peludo, tá? Seja trocar a ração, mudar aquela caminha que ele adora ou até alterar a rotina de passeio, sabe? É fundamental fazer tudo isso aos pouquinhos, com calma. Porque, gente, uma mudança muito brusca pode deixar o seu amiguinho bem desconfortável, viu? O ideal é ir de forma gradual, dando tempo para ele se adaptar, se sentir mais seguro e, claro, evitar aqueles problemas de comportamento que a gente não quer. Paciência nesses momentos é a chave de tudo. Seu pet vai te agradecer. E o Momento Pet tá só começando. Logo mais, na próxima parte do nosso programa, Lineu Silva volta com mais dicas especiais para você e pro seu companheiro de quatro patas. Fica ligado que tem muito mais vindo por aí.

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5: Maravilha, 8:21, estamos de volta com o nosso Show da Manhã, começando bem a semana, começando muito bem o mês de agosto. É um prazer contar com você, para você que nos acompanha, você que tá no trânsito, aí se deslocando pro trabalho, né, para seus compromissos diários, para você também aqui em Jequitinhonha no comércio e também para toda a galera ligadinha com a gente por toda a cidade, por toda a região. Um abraço aí pra minha amiga Nilza Ferreira acompanhando a gente. Muito obrigado pelas boas-vindas, Nilza. Um abraço para você, para todos aí contigo na escuta, tá bom? Tamo juntinho por aqui, tá? Um abraço também pra minha amiga Ireni, lá no bairro Vaticano, né? Ireni, que manda parabéns aí, um feliz aniversário pro seu amigo Nilson Guimarães e pede sucesso pra ele. Tamo junto, valeu Ireni, obrigado também pelas boas-vindas aí, tá? Obrigado pela companhia e vamos juntinhos por aqui, tá bom? Mais um bloco começando no nosso Show da Manhã e chegando sucesso que a Ireni oferece em especial para o amigo Nilson, chegando aí Rasta Chinela, com música boa pra você, aqui na sua 105. Vamos com o sucesso. Tô ligando. Muito bom dia pra você.

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2: Oi, gente. Hoje vou conversar com vocês sobre os benefícios, olha só, da melancia. A melancia é altamente refrescante, gostosa e com baixo valor calórico, mas os benefícios da fruta vão muito além da hidratação. Ela ajuda no processo de emagrecimento, por ser um alimento de baixa densidade calórica, rica em água e fonte de nutrientes como vitaminas A, C, magnésio, fósforo e potássio. Conforme os nutricionistas, uma fatia de melancia tem em média 100 gramas e apenas 30 calorias, ou seja, você pode comer até 3 porções da fruta ao longo do dia. Rica em água e em nutrientes, a melancia é grande aliada para quem faz atividade física. Por fim, mais de 90% da melancia é feita de água, o que garante um efeito diurético no organismo. Vale ressaltar que, para evitar o inchaço abdominal, é necessário combinar uma hidratação adequada, alimentação à base de alimentos in natura, evitar alimentos ultraprocessados e, claro, praticar atividade física. Direto dos estúdios da Rádio Itatiaia, em Belo Horizonte, para a rede Itasat, repórter Clarissa Guimarães.

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Muito bem, agora 8 horas e 35 minutos. Estamos chegando com os avisos da paróquia São Miguel e Almas de Jequitinhonha. A paróquia São Miguel e Almas de Jequitinhonha, por meio da comunidade Bom Jesus da Aldeia, convida toda a população para participar do tríduo em honra ao Senhor Bom Jesus. 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
1: Legal, 8 horas e 38 minutos. Voltamos com o nosso show da manhã, aqui na sua 105 FM, segunda-feira, dia 3 de agosto. Vamos pra cima, começando legal o mês, começando legal mais uma semana. É uma honra, um prazer estar com você aqui na melhor sintonia do Vale. Maravilha, mandando um abraço aqui pra nossa amiga Luciana, no bairro Santa Luzia, também para minha amiga Baba Freitas, no bairro Vaticano, né? Foi ouvinte todos os dias lá no Alô Bom Dia, e agora eu reencontro ela aqui no Show da Manhã. A todo mundo que nos ouve, muito obrigado pela companhia, pelo carinho. Vamos agora com mais sucesso. 8 horas e 39, chegando música boa para você. Vamos com Ana Castela, tocando Nosso Quadro, aqui na sua Santa Cruz.

0: Muito obrigado. Obrigado, BC. Obrigado, Camboriú.
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5: Legal, 8:48. Estamos de volta aqui na sua Santa Cruz com o seu show da manhã, sua melhor companhia. Vamos juntos por aqui, mais música chegando pra você e também mais participação de ouvinte, hein? Um abraço grande pra minha amiga Valdirene, no bairro Vaticano. Muito obrigado pelas boas-vindas, Val. Tamo junto, viu? Daqui a pouco tem sucesso chegando pra você e toda a família por aí. Um abraço também pra Anália, na comunidade Vento Frio, ligadinha com a gente. Valeu, Anália. Tamo junto. Minha amiga Ana Nide, no bairro Alvorada, participando com a gente por aqui também, mandando um alô, tá? Um abraço pra você, Ana Nide. Muito obrigado pelo carinho. Tamo juntinho por aqui, tá bom? E agora chegando mais sucesso, mais música boa pra você. Faltando 10 minutinhos para as 9, na sua 105. Vamos com música, vamos com alegria na sua manhã. Canta pra gente, Belo, Farol das Estrelas.
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1: Hora certa.
2: 9 horas.
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4: Na bronca com a arbitragem e o pênalti não marcado em cima do Natanael no último sábado, jogo de ida contra o Juventude pela Copa do Brasil. O Galo já preocupado porque agora tá tudo em aberto no duelo de volta amanhã, 19h30 em Caxias do Sul, e lá haverá pressão muito forte com o estádio lotado para esta partida. No mercado, o Atlético tem o nome de Kevin Castanho, 25 anos, colombiano, que esteve na última Copa do Mundo, jogador do River Plate, ele está na mira. O Atlético tenta os detalhes para fechar o negócio por empréstimo com opção de compra.
5: Cruzeiro empatando com a Chapecoense por 0-0, joga agora quarta-feira às 19h no Mineirão, essa vaga para as quartas de final da competição. Xerifão da Zaga Celeste, Fabrício Bruno, fala da partida na Arena Condá e também projetando o que não pode faltar para o próximo jogo.
6: Acima de tudo, com muita organização, né? Acho que Independente pode ter faltado um pouco de inspiração na frente, mas eu acho que organização, vontade, eu acho que não faltou hora nenhuma. Talvez ali a gente tenha uma bola do Arroio, teve um gol anulado do Kenji. Então acho que ficou pelos mínimos detalhes, mas a decisão está aberta. Contar com o apoio do nosso torcedor diante do nosso estádio para a gente buscar essa classificação, que é de extrema importância para nós.
5: Jogadores do Cruzeiro chegaram no início da madrugada, foram liberados porque à tarde tem treino às 16h, pensando nesse desafio contra a Chapecoense. Mais de 15 mil torcedores garantidos e o Cruzeiro está contratando o atacante Lúcio Rodrigues, uruguaio, chega nesta terça-feira, vem do Neon da Arábia Saudita, e até sexta-feira Wesley, atacante que vem do Al Nassr, também chegando, os dois atletas por empréstimo.
7: Os jogadores do América curtiram folga no final de semana e se reapresentam esta manhã ao técnico Humberto Louser no CT Lana Drummond. Serão treinos de hoje à sexta-feira. No próximo sábado, o América encara o Botafogo de Ribeirão Preto, em Ribeirão Preto, interior de São Paulo. O América que planejou, neste retorno de Série B, somar 11 pontos a cada 6 rodadas. Já abriu esta contagem vencendo o Goiás por 1-0. Precisa de mais 2 vitórias e 2 empates ou 3 vitórias. O América terá, além do Botafogo no próximo sábado em Ribeirão Preto, o Atlético em casa, Novo Horizontino fora, Sport Recife também fora, e fecha essa sequência de 6 jogos no retorno contra a Ponte Preta, jogando na Arena Independência.
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11: Legal, 9h07 aqui na sua Santa Cruz. Estamos de volta com mais música pra vocês. Foi o nosso quadro Show de Bola aqui no Show da Manhã. Agora chegando mais sucesso, hein? Vamos aí com Rick Rangel tocando Nem Mais Uma Dúvida. Quando Você Some, um abraço pra todo mundo na sintonia.

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6: Muito bem, 9:19, estamos de volta com o nosso show da manhã. Muita música boa e a nossa melhor companhia, você tá com a gente, tá na 105 FM, vamos que vamos. Um abraço pra galera com a gente por aqui na sintonia, minha amiga Carol Rodrigues, no bairro Alvorada. Carol que pede música, hein, tá querendo ouvir por aqui com a gente, Cadeira Cativa, com Zé Neto e Cristiano. Valeu, Carol, pelo carinho, pela participação. abraço também pra galera de Joaíma, com a gente por aqui na sintonia, Solange, Azildete. E mando um abraço pra todos no Lar dos Velhinhos, lá em Joaíma. Todo mundo curtindo por aqui a 105. Um abraço grande por aqui também pra nossa amiga ouvinte, Maria das Dores, do bairro São Miguel. Também pra Eva Batista, na comunidade Diamantina. É isso aí, você pode participar com a gente, mande seu alô, mande seu recado e peça o seu sucesso. 9h20, vamos com mais música aqui na sua 105.
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Legal, 9 horas e 40 minutos. Voltamos aqui na sua Santa Cruz. Você acabou de curtir o Minuto MPB aqui no Show da Manhã. Vamos com os últimos alôs do dia para a galera sintonizada com a gente. A Rogéria, na rua Elza Mourão, acompanhando a nossa programação por aqui. Valeu, Rogéria, muito obrigado pelo carinho, tá bom? Tamo junto por aqui. Daqui a pouco mais música boa chegando aí no seu rádio, tá? Minha amiga Rosa, na rua Nelson Ferreira de Souza, no bairro Alvorada. Valeu, Rosa, tamo juntinho, tá? Obrigado pelo carinho aí e pela companhia. A Fernanda, lá no Bananal, aqui em Jequitinhonha, também acompanhando a gente. E a Maria da Conceição, na Fazenda Lua Bonita, também sintonizada aqui na sua 105. Vamos com mais música, já já, Oração da Família e logo mais o Padre Reginaldo Manzotti chegando pra você no seu rádio, tá? Vamos nessa, agora com Fim de Noite, a participação especial entre Panda, Ícaro Gilmar e Mariana Fagundes. Sucesso chegando pra você.

0: Eita, bebê!
1: É isso aí, faltando um minutinho para as 9h45. Curtimos Fim de Noite. Mariana Fagundes, Panda, Ícaro e Gilmar, aqui na sua 105. A gente vai agora para o nosso break final no programa de hoje. Logo mais, a Oração da Família e também o Padre Reginaldo Manzotti chegando para você com o programa Experiência de Deus. Vamos juntos, logo mais voltamos aqui com o seu Show da Manhã. Música.

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Muito bem, voltamos com o nosso show da manhã, agora para o nosso momento de fé. Em instantes para você, a oração da família, para você sintonizado com a gente. Vamos agora aos pedidos de oração de todos na sintonia conosco. Oferecemos a oração da família de hoje para os amigos ouvintes que participaram nesta manhã. A nossa amiga Valdirene, no bairro Vaticano. Oferecemos também a oração para Ananide, no bairro Alvorada. Para Nilza Ferreira, que também participou com a gente por aqui. Oferecemos também um pedido de oração bastante especial para a nossa amiga Dinha, na rua Duque de Caxias, que oferece oração para sua filha Gildênia Xavier, pela passagem do seu aniversário. Oferecemos oração também para nosso amigo ouvinte Pauliana Ribeiro, para Nália, na comunidade Vento Frio. Também para nossa amiga Zildete Chagas, em Joaíma, que oferece para ela e também para todos no Lar dos Velhinhos, lá na cidade. Oração também para nossa amiga ouvinte Lídia, na comunidade Maranhão. Para Cleonice, na Avenida Brasil, aqui em Jequitinhonha. Oferecemos oração também para Eva Batista, na comunidade Diamantina. Voltamos a Joaíma, oferecendo oração para Solange, que participou com a gente por aqui mais cedo. A oração também para a Maria das Dores, no bairro São Miguel. E também para a nossa amiga ouvinte Eusane. Oferecemos oração para nosso amigo ouvinte Marcos. E também para o Tim, na comunidade Diamantina, que oferece oração para os amigos ouvintes da Rádio Santa Cruz, para todos os locutores, funcionários, para as comunidades vizinhas, famílias e todos os amigos lá da zona rural, no entorno da comunidade Diamantina. Oferecemos oração também para a nossa amiga Tuti, que participou com a gente por aqui mais cedo. Lula Moraes, também ligada na sintonia, aqui na 105. A oração especialmente também hoje para Baba Freitas, no bairro Vaticano, e para Rogéria, na rua Elza Mourão, que participou agora há pouco, no último bloco com a gente por aqui.

0: chegando mais pedidos por aqui pra gente. Oferecemos oração especialmente pra Ninha, no bairro Vaticano, que pede oração para ela, para toda a família e também para todos os funcionários aqui da Rádio Santa Cruz. A Vitória, no bairro Alvorada, também pede oração. E oferecemos também oração especialmente para Eva, no bairro Santa Luzia, e também para nossa amiga ouvinte Lourdes, na Ilha do Pão. Muito bem, 9:53. Vamos agora à oração da família.
1: Amabilíssimo Jesus, os profetas vos anunciaram como príncipe da paz. Os anjos igualmente anunciaram paz aos homens por ocasião do vosso nascimento. Morrestes na cruz para consolidar a paz entre Deus e os homens. E o fruto mais precioso da vossa paixão foi aquela paz que transmitisseis aos apóstolos no dia da ressurreição. Vós lhes ordenasseis que levassem a paz a toda a casa onde entrassem. Dai-nos também aquela paz que o mundo não nos pode dar. Concedei-nos a todos nesta família que guardemos a paz de uma boa consciência, para que a serenidade e o vosso amor reinem entre nós. Vossa providência divina colocou-nos em uma família e nos uniu intimamente pelos laços sagrados do sangue e da graça. Que esta união verdadeiramente exista entre nós aqui na terra e continue no céu. Dai a mim especialmente amor e carinho por todos os meus familiares. Guardai-nos de toda ira, impaciência, da perigosa desconfiança e maledicência, de discussões e brigas. Sagrada Família de Nazaré, minha família vossa é.
0: Muito bem, oremos agora a oração que o Pai nos ensinou.
2: Pai nosso que estais nos céus, santificado seja o vosso nome. Venha a nós o vosso reino. Seja feita a vossa vontade, assim na terra como no céu. O pão nosso de cada dia nos dai hoje. Perdoai-nos as nossas ofensas, assim como nós perdoamos a quem nos tem ofendido. E não nos deixeis cair em tentação, mas livrai-nos do mal. Amém. Entregamos todo esse dia, toda a nossa vida, todas as nossas intenções, na intercessão de nosso glorioso Arcanjo Miguel, o nosso defensor. Em nome do Pai, do Filho e do Espírito Santo. Amém.
0: Agora faltando 5 minutos para as 10 da manhã, vai chegando ao fim o Show da Manhã desta segunda-feira, dia 3 de agosto. Muito obrigado pela companhia e pela audiência. Agora na sequência você ouve o Padre Reginaldo Manzotti com o programa Experiência de Deus. Eu fico por aqui, nós nos encontramos, para você que está na sintonia, logo mais às 11 horas no Brasil Sertanejo e amanhã às 8 aqui no Show da Manhã. Para você, uma excelente manhã, um ótimo dia, ótima semana também. E voltamos já já aqui na programação da Santa Cruz.
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Louvado seja nosso Senhor Jesus Cristo, para sempre seja louvado. Queridos irmãos e irmãs, como é que foi seu final de semana? Espero que tenha sido maravilhoso. E certamente, participando da missa, é uma semana com a graça de Deus. Quero saudar a todos neste mês vocacional. Já estamos no mês de agosto, mês vocacional. Comunidades vocacionais, encontro, testemunho e missão. Saúdo a todos em plena novena da Sagrada Família e rezando pelos pais, quarto dia. De um lado, pedindo Sagrada Família de Nazaré, minha família vossa é. E também rezando pelos pais, vivos e falecidos. Saúdo a todos e convido você a chamar mais alguém para acompanhar o Experiência de Deus que já começou. Saúdo a você.

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0: 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Vamos rezar? Nós já começamos invocando o Espírito Santo mais um pouquinho. Vem Espírito Santo de Deus e enche-me de novo. Vem Espírito Santo de Deus nesta semana. Vem Espírito Santo de Deus nos ajudar a rezar melhor. Vem Espírito Santo de Deus na Trindade Santa, Pai, Filho e Espírito Santo. Amém. Depois que a multidão comer até saciar-se, Jesus mandou os seus discípulos que entrassem na barca e seguissem a sua frente para o outro lado do mar, enquanto ele despedia as multidões. Ainda mais, depois de despedi-las, Jesus subiu ao monte para orar a sós. A noite chegou e Jesus continuava ali sozinho. A barca, com os apóstolos, já estava longe da terra. E naquele momento era agitada pelas ondas, pois o vento era contrário. Pelas 3 horas da manhã, Jesus veio até os discípulos andando sobre o mar. Quando os discípulos o avistaram andando sobre o mar, ficaram apavorados e disseram: é um fantasma. E gritaram de medo. Jesus, porém, logo lhes disse: coragem, sou eu, não tenhais medo. Coragem, sou eu, não tenhais medo. Então Pedro lhe disse: Senhor, se és tu, manda-me ir ao teu encontro caminhando sobre a água. E Jesus respondeu: vem. Pedro desceu da barca e começou a andar sobre a água em direção a Jesus. Mas, quando sentiu o vento, ficou com medo e, começando a afundar, gritou: Senhor, salva-me. Jesus logo estendeu a mão, segurou Pedro e lhe disse: homem fraco na fé, por que duvidaste? Assim que subiram o barco, o vento se acalmou. Senhor, amado Deus, os apóstolos estavam na barca. Os ventos eram contrários. Uma grande tempestade se formou. Também nós, Senhor, na nossa travessia da vida, quantas vezes a tempestade se faz presente? Ventos fortes, ondas enormes. E às vezes nós gritamos de medo. O medo toma conta. Então hoje é o dia de enfrentarmos estas tempestades, mas não sozinhos. Sozinhos somos acometidos do medo. Com Jesus. Por isso a palavra dele é muito forte hoje: sou eu, não tenhais medo. Então diga para você mesmo: a tempestade vai passar. Você está vivendo uma tempestade? Confia no Senhor, se agarre no Senhor. As aflições superarei. Deus provê. Deus sempre proverá. Deus sempre proverá. E Pedro tomou a iniciativa: Senhor, quero ir ao teu encontro. E Jesus disse: vem. Então Pedro, enquanto estava com os olhos fixos no Senhor, ele caminhou. Enquanto eu e você estivermos com os olhos fixos no Senhor, nada vai nos abalar. O medo não vai nos causar dano. Mas a partir do momento que Pedro deu atenção ao vento contrário, se distraiu, e às vezes nós nos distraímos, tomamos caminhos equivocados, aí naufragamos. Mas mesmo nestas circunstâncias, diga: Senhor, salva-me. Você está na tempestade? Você está se sentindo como Pedro, naufragando, engolido pelas águas? Senhor, salva-me. A tempestade vai passar. Que maravilha poder começar a semana com esta certeza. A tempestade vai passar. Você que está passando por uma tempestade na vida financeira, você que está passando uma tempestade na doença, você que está passando uma tempestade na vida matrimonial, seja qual for, diga para você mesmo: meus olhos estarão fixos no Senhor e a tempestade vai passar. Os meus olhos estão fixos no meu Senhor Jesus Cristo e ele me salvará. Nós só começamos o programa, eu vou pro intervalo, eu volto já. Aproveite, chame um amigo, uma amiga e voltamos em oração. Graças e bênçãos Deus reserva para mim e para você. Voltamos já.

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0: Queridos irmãos e irmãs, você, ao despertar, desperte rezando. Logo cedo, muito cedo, nós temos o Evangelho do dia e a oração da manhã. E agora está postado no Padre Manzotti Oficial, YouTube, Padre Manzotti Oficial. Então crie este hábito, acorde, vá fazendo as suas atividades, sua higiene pessoal, ou vá se dirigindo para o seu trabalho e acompanhe o YouTube Padre Manzotti, oração da manhã e evangelho do dia. Como é bom despertar escutando a palavra de Deus e rezando. É um convite que eu faço para você agora no YouTube Padre Manzotti Oficial. Tá aí o recado dado, Maria Aline. Que a paz de Jesus esteja com você, Maria Aline.
1: Bom dia, Padre. Peça.
0: Deus a abençoe.
1: Eu não acredito que eu estou falando com o senhor, meu Deus.
0: É seu dia hoje, com grande alegria. Você fala de onde, querida?
1: É, de Itaguaí, Rio de Janeiro.
0: Itaguaí, estado do Rio de Janeiro. Como que você me acompanha?
1: Pelo YouTube, Padre.
0: Pelo YouTube.
1: Também pela Rádio Catedral.
0: Tá bom, então meu abraço à Rádio Catedral FM e também a todos que acompanham pelo YouTube. E eu estava falando, não sei se você tem o hábito de logo cedo escutar o Evangelho do dia e a oração da manhã.
1: Ai, Padre, não vou me tipificar, não. Já tenho dificuldade de acordar cedo.
0: Não, mas eu digo acordar cedo. É a hora que você acordar, minha filha, não importa a hora. A primeira, o que eu falo, uma das primeiras coisas a fazer é vai lá, YouTube Padre Manzotti, Evangelho do dia, oração da manhã. Diga lá, Maria Aline, a palavra é sua.
1: Então, Padre, eu preciso de aconselhamento.
0: Pois não, diga.
1: Eu
0: que
1: tenho
0: o Divino Espírito Santo nos ilumine.
1: Amém. Eu tenho uma avó de 83 anos, que ela não deixa os filhos cuidar dela, ela não deixa, eu no caso que sou neta, não deixa cuidar dela, ela convive com o filho que só quer o dinheiro dela, não cuida dela. O dinheiro, o benefício dela e o benefício do meu tio, que é especial, é para pagar a pensão dos filhos dele. E a gente já tentou de tudo. Conversa, já teve discussões, já foi para conselho, de várias coisas que o senhor pode imaginar.
0: Sim.
1: E ela fala, se vocês me tirarem de perto do meu filho, eu vou morrer. Essa é a frase que ela sempre repete. Então, alguns dos filhos se afastaram. E a gente está tentando, porque a gente perde a fé, né? Mas é difícil, viu? Muito
0: Sim.
1: difícil, Padre.
0: Compreendo, filha, e é lamentável que um filho possa fazer isso com a mãe, né? Que possa usar o dinheiro tanto dela quanto de um irmão que é especial para uso próprio, inclusive para pagar pensão dos filhos. Mas vocês já fizeram o possível. O que você espera mais? O que teu coração está dizendo?
1: Padre, por mim, eu, Maria Aline...
0: Fala mais alto.
1: Eu, Maria Aline, se eu pudesse, eu iria na delegacia e fazia, não sei, mandava prender, mandava levar, mas como ela fala pra gente que se a gente fizer isso, ela morre, eu não quero carregar essa consciência dela morrer porque eu fiz isso.
0: Entendi. Então nos cabe rezar para que ele tome consciência do que está fazendo, que é uma injustiça.
1: É muito, Padre, é muito complicado, você não tem noção.
0: Sim.
1: É a ponto da gente, você, como eu falei para o senhor, os filhos, alguns filhos já se afastaram porque não adianta mais, tem dia que ela chora dizendo que quer ir embora e quando a gente vai buscar, quando chega lá, ela fala, não quero mais, quero ficar com meu filho.
0: Entendi. Filho, eu acolho e vamos colocar em oração, pedindo a Deus Nosso Senhor que ela está percebendo, né? Ela está percebendo, tanto que ela tem esses momentos que ela quer sair e pedir a Deus que ele seja tocado por Deus. Agora eu lhe digo, filha, como neta, quem tem que agir é seu pai, são os irmãos, filhos. Na medida do possível, filha, você sempre Por mais que você ame tua avó, quem tem que tomar uma atitude mais drástica são os filhos dela, no caso, seu pai ou sua mãe. Você entende que você está mexendo numa caixa de marimbondo?
1: Eu entendo, padre. É tanto que ele já me deixou sem falar com ela durante 6 meses.
0: Então, com quem você tem que falar? Com os filhos dela. Mas vamos colocar diante de Deus para que ela desperte e veja o que está acontecendo. Se não por ela, pelo filho dela que tem necessidades, que é teu tio. Não é verdade?
1: Sim, eu tenho muita pena dele, padre, porque ele, se eu pudesse, eu já teria tirado ele de lá, mas ele também não quer ser de perto dela.
0: Entendi.
1: Porque é mãe dele.
0: Claro. Eu acolho que Deus a abençoe e vamos pedir que o Espírito Santo ilumine. Minha saudação, Maria Aline, Itaguaí, Rio de Janeiro. Eu não fugi do assunto, só creio que medidas mais drásticas têm que ser tomadas pelos filhos. Minha saudação, ela acompanha pelo YouTube, Rádio Catedral FM, Cônigo Omar Raposo, que é o diretor, e o bispo de Itaguaí, Dom Paulo Celso, dia do nascimento. Aparecida, que a paz de Jesus esteja com você.
2: Amém, padre.
0: Deus a abençoe. Você fala de onde?
2: Eu falo de Pinhais, padre.
0: Pinhais, tá certo. Como que você me acompanha?
2: Eu pela rádio, evangelizar.
0: Tá bom. Pois não, filha. Por que que você tá chorando? O que que tá acontecendo?
2: Padre, eu preciso muito de oração pra minha família.
0: É o que eu preciso, que você se acalme e fale mais alto, por favor.
2: O meu irmão se enforcou. Se suicidou.
0: Meu
2: segunda-feira. Hoje tá com 8 dias. E a minha mãe, é o segundo filho que ela perde, padre. É uma dor muito grande. Ela não merece o que está acontecendo na vida dela.
0: Claro.
2: Ela perdeu um filho na pandemia. E agora perdeu outro desse jeito.
0: Entendi.
2: Então é muito difícil.
0: Entendi. Me diga o nome, não sei se você quer, do teu irmão.
2: Ai, padre, eu prefiro não falar
0: tá
2: o
0: bom.
2: Nome dele, mas Deus sabe qual é.
0: Certo. E como tua mãe está reagindo?
2: A minha mãe, ela tem momentos que ela fica boa, assim, mas tem momentos que ela fica muito triste, pede para que Deus leve ela.
0: Certo. Ela mora sozinha, ela tem pessoas
2: próximas? Não, a gente tá sempre junto com ela. E ela mora com meu pai, eu tô com meu irmão lá, que tá sempre junto com ela, vizinhos, visita ela, sempre assim.
0: Entendi.
2: Mas é muito difícil, dói muito.
0: Bom, depois, como você não quer falar em particular aqui, tá certo não colocar em público, depois volte a ligação e deixe o nome do seu irmão, o primeiro, o segundo, e o nome da sua mãe, para que nós possamos rezar, mesmo que em particular, rezar na intenção. Mas o que podemos agora é rezar de modo geral. Repita comigo, Senhor Jesus.
2: Senhor Jesus,
0: pelas
2: suas santas chagas,
0: dolorosas e gloriosas,
2: dai o descanso eterno,
0: ao meu irmão, peço pela minha mãe,
2: que seja confortada,
0: neste momento de luto, Senhor,
2: eu confio e espero.
0: Amém.
2: Eu
0: vou pro intervalo, eu volto já. Rezemos pelas pessoas que sofrem, neste caso, um filho que tirou a própria vida. Volte comigo na leitura orante. Voltamos já.

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0: falava com a Aparecida de Pinhais, Curitiba, região metropolitana. Minha saudação a partir de onde acompanha Rádio Evangelizar FM, Clube FM, TV Evangelizar, canal 16, NET 13, nosso arcebispo, Dom José Antônio Peruso. E digo a você, a Rádio Evangelizar 99.5. Se você entrar no seu carro, Curitiba, região metropolitana, sintonize 99.5. O sinal de Deus em todo lugar. Você percebeu que são dois casos que apareceram que aparentemente você vai falar: e aí, padre? Queridos irmãos, a pessoa falar, verbalizar, expressar e pedir oração. Nem sempre as respostas são de imediato. E nem sempre, na tua vida também você percebe isso, nem tudo tem resposta imediata. Aí é a importância de um rezarmos pelos outros. Não por acaso, a intercessão faz parte do carisma da obra evangelizar. Rezemos para Maria Aline, lá do estado do Rio de Janeiro. Rezemos pela Aparecida de Pinhais e que Deus, na sua infinita misericórdia, atenda os pedidos, atenda o clamor. Nós vamos para a leitura orante. Escute o que as pessoas têm dito sobre a leitura orante. E você tem gostado? Você pode mandar um áudio, 41-3221-6060. Escute.
1: Eu sou a Márcia, aqui de Alfenas. Hoje, dia 29/7/2026, o padre Reginaldo Manzotti acabou de ler sobre São Paulo aos Coríntios. Paulo fala: eu sou o que sou, pela graça de Deus. O meu testemunho é que eu cuido de uma pessoa especial há 10 anos, por opção minha, porque eu quis lá atrás, há 10 anos, estender a mão e acolher dentro da minha casa prima. Escuta hoje, depois de muitas dificuldades, as coisas parece que, conforme o tempo vai passando, aparecem coisas novas que a gente não sabe lidar. E às vezes eu me perco, às vezes eu fico sem paciência.
0: Eu entendo,
1: mas Deus sempre está comigo.
0: Que bom.
1: Obrigado, Deus. Pela graça de Deus, eu sou o que sou. Obrigado, meu Senhor.
0: Amém.
1: Que Deus nos abençoe. Amém.
0: Amém. Parabéns por esse gesto, Márcia. Próximo é aquele que se impõe em nossa vida. E você há 4 anos cuidando da sua prima. Com a graça de Deus, eu sou quem sou. Que lindo testemunho. Lá de Alfenas, Minas Gerais, a diocese de Guaxupé, Dom José Lanzaneto. Bíblia aberta, cartilha de oração. Primeiro Coríntios, capítulo 16, versículo 1 seguintes. Primeiro Coríntios, capítulo 16, versículo 1 seguintes. Paulo trata de vários assuntos, mas agora veja o que ele vai dizer. Agora vou tratar do dinheiro para ajudar o povo de Deus da Judeia. Então ele está falando da comunidade de Jerusalém. Sabemos que a comunidade cristã de Jerusalém passou por muita dificuldade devido à perseguição, mais do que nunca se fez lá.

0: disse às igrejas da província da Galácia. Versículo 2. Todos os domingos, cada um de vocês separe e guarde algum dinheiro de acordo com o que cada um ganhou. Todo domingo, cada um de vocês separe e guarde algum dinheiro de acordo com o que cada um ganhou. Assim, não haverá necessidade de recolher ofertas quando eu chegar. Depois que chegar, eu enviarei com cartas de apresentação aqueles que vocês escolherem para levarem a oferta até Jerusalém. Se for conveniente que eu também vá, eles farão a viagem comigo. E paro por aqui. Por quê? Existe na igreja, sempre que você vai à missa, a oferta na hora da apresentação das ofertas, ia ser redundante, na hora do ofertório a oferta. E muita gente não ajuda. Existem algumas campanhas, como por exemplo o óbolo de São Pedro, que é recolhido, que é mandado para as necessidades da igreja, e de modo particular quando se fala dos lugares santos, é mandado para os franciscanos, na custódia franciscana que cuida dos lugares santos em Jerusalém e outros lugares. Ter essa noção que uma comunidade ajuda a outra. E acredite, a fé passa pelo bolso. Eu não estou aqui falando em causa própria. Eu estou falando a partir do que Paulo disse, ajudar uma comunidade que necessita. Mas eu reflito aquilo, você é dizimista? E você sabia que o dízimo não tem nada a ver com o padre? Você pode gostar ou não do padre da sua paróquia, o dízimo, um dos mandamentos da igreja. Quando nós pedimos aqui, torne-se um associado da obra, evangelizar é preciso. Eu lhe pergunto, quantos anos você escuta o padre? 10, 15, desde o começo, recentemente? Você já parou para pensar? E aqui vou lhe dizer alguns números. Que nós mandamos o sinal da TV Evangelizar para 1.548 municípios, 23 capitais. 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Portanto, o que mantém isso? A sua doação. Você associado. A sua contribuição. Portanto, não fui eu que escolhi o tema, mas o tema hoje é oferta. Eu vou para o intervalo e volto já. Volte comigo.
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0: 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Andréa, que a paz de Jesus esteja com você, Andréa.
1: Amém, Padre. Bença.
0: Deus abençoe. Você fala de onde?
1: Aracaju, Sergipe.
0: Meu abraço a Aracaju, Sergipe. Como você me acompanha ali?
1: Eu acompanho pela Rádio Cultura, quando eu estou trabalhando, pela Rádio Evangelizar, ou então pelo YouTube.
0: Tá bom, minha saudação à Rádio Cultura. Diga lá, filha. A palavra é sua, Andréa.
1: Padre, primeiramente, eu estou feliz por estar falando com o senhor hoje, principalmente que hoje para mim é um dia triste.
0: Por quê?
1: Porque hoje faz 5 meses que a minha filha Adriele faleceu.
0: Meus sentimentos profundos pela perda da sua filha. Adriele?
1: Ela tinha 27. É. Ela tinha 27 anos, ela fez dia 27 de janeiro, dia 3 de janeiro, e 3 de março o irmão encontrou ela falecida no quarto, em cima da cama. Já estava em estado de decomposição.
0: Fala mais alto. E qual foi o motivo da morte?
1: Ela tinha depressão. Ela tomava remédio controlado. E também ela tinha descoberto que o coração dela estava crescendo. Aí deu no laudo que foi infarto fulminante, né? Morreu dormindo.
0: Entendi.
1: E deixou uma filhinha de 6 anos. Que é uma princesa.
0: E você que está cuidando dela agora?
1: Não, é o pai.
0: O pai, melhor ainda. É. Como é o nome da sua neta?
1: Laura. Laura Maria.
0: Laura Maria.
1: É. Ela era de igreja, Adriele.
0: Sim.
1: Fez todo o trâmite da igreja, coroinha, clima, participava de grupo de jovem, era líder. Mas depois que ela casou, a gente não sabe o que foi que houve. E, assim, do nada ela mudou, pegou essa depressão. Eu também tenho depressão, que vai fazer 15 anos agora, dia 28 de agosto, que meu pai faleceu.
0: Sim.
1: Mataram, né? Quer dizer. E como é que se diz? E assim, tá muito dolorido pra gente, né?
0: Claro, eu imagino. Pra uma mãe, com certeza.
1: É. E eu não me revoltei contra Deus, graças ao senhor, porque eu venho escutando o senhor já há anos, desde o senhor, quando começou na Rádio Cultura. E assim, o senhor sempre foi me fortalecendo. Eu mudei a minha forma de ser, mudei meu jeito através do senhor.
0: Deus seja louvado. É isso que nós queremos, vidas transformadas em Cristo.
1: É. Eu já dei um testemunho, foi gravado. Eu não sei de ler, mas a leitura orante que o senhor fala, pra mim é uma benção. Às vezes é bem pra mim.
0: Entendi.
1: Ontem eu estava escutando uma no Face, que é porque eu não me lembro que sou muito de memória, que ali, aquela dali foi pra mim.
0: Entendi. Entendi.
1: E eu queria ser padre. Aí também, outro agradecimento é que eu bebia desde os meus 13 anos. Ah. Eu deixei isso gravado. O seu AVC já falou.
0: Então conte meu isso, pai era... conte de novo.
1: Meu pai era alcoólico, minha mãe era alcoólica, ela morreu com cirrose.
0: Ah.
1: Aí, eu bebia, sou casada, aí sempre tinha os conflitos. Aí, eu, escutando o senhor, aí o senhor sempre dizia, não desista, não desista, a sua hora vai chegar.
0: Isto.
1: Isso, eu me apeguei pra mim, peguei pra mim. Aí hoje faz, tem um ano e 5 meses que eu não bebo, que eu fiz uma novena com o senhor o ano passado, eu acho.
0: Certo.
1: Dos 40 dias.
0: Certo.
1: Aí o propósito foi pra eu parar de beber.
0: Certo.
1: E hoje tem um ano e 5 meses que eu não bebo e nem tenho vontade.
0: Louvado seja Deus. Louvado,
1: e
0: então... Fala.
1: Graça recebida.
0: Graça testemunhada. Toca o sino.
1: Toca o sino, sacristão.
0: Aí, minha filha, isso aí. E vamos rezar. Você sabe que na segunda-feira eu sempre rezo pelas almas do pelos falecidos e pelas almas do purgatório. Vamos colocar.
1: Eu já liguei pedindo.
0: Tá, vamos
1: tá
0: rezar
1: bom,
0: pela Adriele, tá bom?
1: É. Adriele e Jorge Corrêa de Lima.
0: Tá certo. Que Deus abençoe, filha. Deus a proteja. Andréia de Aracaju, Rádio Cultura FM. Diretor Padre Marcelo, Dom Josafá Menezes da Silva, Arcebispo de Aracaju. E aproveite, se você quer colocar nomes para que sejam celebradas missa, a melhor forma eu lhes direi: 0800 410 6060. Você não vai falar com máquina, você vai falar com os nossos atendentes. Ou mande um WhatsApp 41 3221 6060. De modo particular, não esqueça de rezar pelos falecidos. Por isso, eu tenho essa promessa de toda segunda-feira, quando eu estou em Curitiba, rezo a missa pelos falecidos, salvo quando tem um médico. Gente, sou humano e às vezes estou impossibilitado ou reuniões, mas é um compromisso que eu assumi nas segundas-feiras, rezar pelas almas do purgatório. Quero lembrar a todos que já é mês de agosto e nós estamos na quinta etapa da campanha de Jesus das Santas Chagas, o peito aberto de Jesus, onde refletimos a virtude da humildade. 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Seja para você um sinal de amor e proteção. Eu vou para o intervalo e eu volto rezando pelos pais e clamando pelas famílias. Volte comigo.
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Hoje é aniversário de Dom Evandro Luiz Brown, da Diocese de Campo Mourão, Paraná. Minha saudação. Também aniversário das Rádios Irmãs, Nativa FM, Canoinhas, Santa Catarina, Nova Educador FM, Jacarezinho, Paraná, Primavera FM, Riachão, Maranhão. Amado povo de Deus, mais uma vez lembrando, comece o dia com o Evangelho do dia e a oração da manhã, agora publicado nos oficial YouTube Padre Manzotti Oficial. Crie esse hábito. Lembrando que toda terça-feira tem catequese e amanhã não será diferente. Você gaste, não é gastar tempo, como um podcast. Vai lá, escute as catequeses. Inclusive, amanhã quero falar sobre como superar a crise quando ela bate na alma. Mas isso é depois. 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Escute quantos países visitaremos: Hungria, Áustria, República Tcheca e Polônia. Acredite, é uma peregrinação maravilhosa. Já o fiz uma vez e é de grande edificação espiritual. Escute esse testemunho que veio de Cacoal, Rondônia, manuscrito. Padre Reginaldo, sua bênção. Sofri um acidente de moto, chovia muito. Meu filho foi me encontrar e quando estávamos na esquina de minha casa, antes do carro do meu filho, vinha uma moto que bateu em nós. Caí no chão. A dor estava tanta que achava que tinha quebrado meu braço ou minha perna. Mas, graças a Jesus das Santas Chagas, não quebrou nada. Tive ferimentos no meu pescoço. Tive que retirar o escapulário porque doía muito o meu pescoço, mas no outro dia, ouvindo o seu programa, o senhor dizia que quem usa o escapulário do Sagrado Coração de Jesus e Nossa Senhora do Carmo é porque este é o original. O escapulário original é esse. Tem que ter, se você usa o escapulário, dá uma olhada agora. Agora não está na carta, eu estou explicando de novo. Tem que ter Nossa Senhora do Carmo e do outro lado o Sagrado Coração de Jesus. Senão não é escapulário de Nossa Senhora do Carmo. Continua a carta. Será livre de acidentes. Coloquei no mesmo instante. Acho que nunca rezei tanto. Pai Nosso, Ave Maria, pedindo que não tivesse quebrado nada. Dou graças a Deus todos os dias a Nossa Senhora do Carmo. Louvores ao Jesus das Santas Chagas. Obrigado, Padre. Foi realmente um livramento na minha vida. Essa carta é de agradecimento do milagre recebido. Eu prometi testemunhar. O Senhor disse que só podemos fazer promessas se pudermos cumprir. Pois bem, estou cumprindo a minha. Deus seja louvado. Cida de Cacoal, Rondônia. Um livramento no atropelamento. Filhos queridos, vamos à novena rezar pelos pais e pela família. E eu faço pelo Jornal do Evangelizador. Cadê teu jornal? Você recebeu? Tem lá a novena de hoje, página 7. Sagrada Família de Nazaré, minha família, vossa é. Quarto dia. Sagrada Família de Nazaré, coloco-me em oração por todas as famílias, que todas tenham discernimento necessário
para fugir das ciladas dos Herodes de hoje, como fizeste na gruta de Belém na fuga do Egito. Jesus, Maria, José, coloca uma intenção especial aqui na terra. Aqueles pais que são os pais biológicos, diga o nome do seu pai, vivo ou falecido, diga, do seu avô materno, do seu avô paterno. Aos falecidos, peço descanso eterno. Aos pais vivos, saúde, prosperidade e paz. Senhor, abençoai e santificai as famílias e de modo especial os casais. Aperfeiçoai o amor dentro do matrimônio. Fazei com que sempre lembrem o pacto nupcial e que possam viver a cada dia no perdão, no diálogo, na fidelidade, a fim de reavivar o amor que os une. Senhor, que o perdão seja abundante, que o amor seja constante e o diálogo uma ponte de recomeço. Afugentai das famílias, Senhor, os vícios, brigas, discórdias, desavenças, infidelidade, enfermidade. Afastai para longe os ataques do inimigo contra a família e de modo particular por esta causa. Diga qual é a causa. Jesus, Maria e José, minha família vossa é. E hoje você percebeu a Maria Alice de Itaguaí pedindo oração para a família. A Aparecida de Pinhais, pela família. Andréia, pela família. O Senhor esteja convosco, Ele está no meio de nós. Abençoai, Senhor, a água, os remédios, a roupa dos enfermos, as fotos de família, em nome do Pai, do Filho e do Espírito Santo. Amém. Evangelizar é preciso.

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2: É isso aí, 11 horas e 8 minutos. Tá chegando o Brasil Sertanejo no seu rádio, aqui na sua 105. Vamos lá, amanhã começou legal e continua legal. Eu sou o Vinícius França e vou contigo por aqui até meio-dia e meia, tocando o melhor do sertanejo no oferecimento de Beto Agroveterinária. Então sim, bora que é pressão, semana começando pra cima, hoje segunda-feira, dia 3 de agosto de 2026. Então vamos nessa com sucesso, a sua participação e muito mais aqui na sua Santa Cruz. Ei, lasqueira, vamos que vamos, Brasil Sertanejo tá no ar e você vem comigo por aqui. Vamos com sucesso, muito bom dia pra você. E agora pra começar bem o nosso programa, abrindo com chave de ouro essa semana, essa segunda-feira aqui no Brasil Sertanejo. Você curte comigo o sucesso com Henrique e Juliano, tocando Tinta de Amor e também Realidade ou Fantasia. É só na sua 105.

0: Valeu, Cléo.
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6: Muito bem, 11 horas 20 minutos. Voltamos com o nosso Brasil Sertanejo aqui na sua Santa Cruz. 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É só sucesso, só pedrada no seu rádio. As melhores do sertanejo para você. Chegando por aqui com participação de ouvinte, a galera interagindo com a gente aqui pelo WhatsApp aqui na sua Santa Cruz. Mande você também o seu alô, tá? Pode ficar à vontade, pede música e participa com a gente. Um abraço aí pra nossa amiga Leninha, na rua Elza Mourão, participando aqui. Ela pede música pra todos da sua família. Valeu, Leninha, obrigado pelo carinho, pela companhia, tá bom? Vamos juntos por aqui. Um abraço também pro nosso amigo Hamilton Fagundes, aniversariante do Clube de Amigos, nesta segunda-feira, dia 3 de agosto. Soprando velinhas hoje, parabéns, Hamilton, tudo de bom pra você, fechou? Vamos embora, 11 horas e 21 minutos. Chegando mais sucesso, mais música pra agitar esse finzinho de manhã na melhor sintonia do vale. Vem com a gente! Agora chegando Luísa e Maurílio, tocando Tô Bem.

0: Essa canção fala de um exemplo de como se deve ser um amor entre duas pessoas, em que essas duas pessoas acabam sendo tudo uma para outra. E o mundo precisa de relacionamentos assim. É preciso você se entregar completamente.
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0: Legal, sucesso pra você na sua Santa Cruz. Acabamos de curtir Victor e Léo tocando Meu Eu em Você. Mais cedo teve Luiz e Maurílio tocando Tô Bem. Vamos juntos agora para um rápido break aqui no Brasil Sertanejo de hoje e voltamos já já com muito mais música, muito mais companhia no seu rádio, e você vem com a gente por aqui na 105, na melhor do vale, tá bom? Vamos juntos, voltamos daqui a pouquinho, tem mais Brasil Sertanejo chegando por aí.
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2: 11 horas e 30 minutos.

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6: É isso aí, no oferecimento de Beto Agroveterinária, voltamos com o Brasil Sertanejo. Agora 11 horas e 35 minutos. Chegamos com mais música e com participação de ouvinte por aqui. A minha amiga Maria Vanilde, na fazenda Gangorrinha, pede sucesso pra ela, para o marido Adilson, pro filho Lenzinho e também pra Claudiana. Todo mundo por lá na curtição, juntinho com a 105. Valeu, Maria Vanilde, um abraço pra você, pra todo mundo contigo por aí, tá bom? Muito obrigado pela companhia nessa segunda-feira. E agora vem chegando música boa pra você. Vamos juntos, porque no Vale também tem bom sertanejo. Agora canta Emerson Paulino, nessa de Talvez.

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1: 11 horas e 45 minutos.

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1: Maravilha, agora voltando 10 minutinhos para o meio-dia. Chegamos ao final de mais um Brasil Sertanejo. Muito obrigado pela companhia, pela audiência nesta segunda-feira. Na sequência, você curte o programa Radar Santa Cruz, com as notícias e tudo o que aconteceu na última hora aqui na região e também em todo o Brasil e o mundo. Para você, mais uma vez, o meu abraço. Voltamos amanhã às 11 horas com mais sertanejo estourado para você aqui na sua 105. Valeu demais, boa semana, boa segunda, um forte abraço. E agora, as últimas do dia. Fique com Deus e até a próxima. Tchau, tchau.

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0: anjo do Senhor anunciou a Maria e ela concebeu pelo Espírito Santo. Ave Maria, cheia de graça, o Senhor é convosco. Bendita sois vós entre as mulheres. Bendito é o fruto do vosso ventre, Jesus. Santa Maria, Mãe de Deus, rogai por nós, pecadores, agora e na hora de nossa morte. Amém. Eis aqui a serva do Senhor. Faça-se em mim segundo a vossa vontade. Ave Maria, cheia de graça, o Senhor é convosco. Bendita sois vós entre as mulheres, e bendito é o fruto do vosso ventre, Jesus. Santa Maria, Mãe de Deus, rogai por nós, pecadores, agora e na hora de nossa morte. Amém. E o Verbo divino se fez carne e habitou entre nós. Ave Maria, cheia de graça, o Senhor é convosco. Bendita sois vós entre as mulheres, e bendito é o fruto do vosso ventre, Jesus. Santa Maria, Mãe de Deus, rogai por nós, pecadores, agora e na hora de nossa morte. Amém. Oremos. Infundi, Senhor, e vos rogamos a vossa graça em nossos corações, para que pela anunciação do anjo conhecemos a encarnação de Cristo, vosso Filho, pela sua paixão e morte na cruz, sejamos conduzidos à glória da ressurreição. Por nosso Senhor Jesus Cristo, vosso Filho, na unidade do Espírito Santo. Amém.
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2: 12:17.
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5: 12 horas e 32 minutos.

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1: Nós somos o Grupo Santa Cruz de Comunicação a serviço da Igreja e do povo. Boa tarde, senhoras e senhores. Está entrando no ar mais uma edição do nosso Radar Santa Cruz, o nosso informativo dos vales. Aqui nós damos voz à população. Destaque de hoje, segunda-feira, aqui no Radar Santa Cruz, a Câmara Municipal de Juaíma passou por uma reforma brilhante. Também Cavalgada das Mulheres é destaque na comunidade Campo Novo. Tem informações da Assembleia Legislativa, o tempo, o esporte e a temperatura aqui no Radar Santa Cruz. Obrigado pelo prestígio da audiência. Hoje, segunda-feira, 3 de agosto de 2026. Prazer, eu sou Gilberto Santos, sou grato pela confiança e credibilidade. São 12 horas mais 35 minutos. Na data do dia 31 de julho de 2026, será lembrada na história do povo joaimense, pois marca a renovação de um espaço que representa a comunidade, a reforma do prédio sede da Câmara, que contou com a presença dos munícipes e diversas autoridades joaimenses e dos municípios vizinhos. Acompanhe a matéria.
2: A nossa reportagem da Rádio Santa Cruz, nós estamos aqui na Câmara Municipal de Juaíma, na reinauguração. A reinauguração da Câmara de Juaíma representa um marco histórico de renovação e compromisso democrático, simbolizando a reafirmação da Casa do Povo com espaço amplo e moderno.
3: Para que ele possa estar sempre presente, para poder guiar as decisões, porque Deus está acima de tudo e de todos para poder os conduzir. E a lei maior é a lei que o próprio Cristo nos ensinou, que é a lei do amor. Amai-vos uns aos outros, como eu vos amei.
4: Muito obrigado, Padre Isaías. Que Deus abençoe a todos nós e que continue abençoando essa casa, os nossos vereadores e o nosso povo joaimense.
2: Roberto, gostaria que você falasse para mim da presença dos munícipes, os colegas e os cidadãos que estão aqui prestigiando esta solenidade.
5: Primeiramente, eu quero agradecer a vocês, né, pela cobertura, e gosto até de dizer, né, é uma satisfação imensa, né, reinaugurar a Câmara com os muitos vereadores aqui da cidade, com vizinhos presentes, né, e a gente agradecer aí pela boa vontade do presidente, né, que teve essa alternativa de fazer isso, e nós, na mesa diretora, membros, a gente aceitou, né, com o maior prazer, porque tem muitos anos e anos e anos, né, isso aqui nunca teve uma reforma assim dessa forma, então agradecer mesmo de coração.
2: Roberto, qual a mensagem que você deu a todos os munícipes e também aos nossos ouvintes da Rádio Santa Cruz?
5: Primeiramente, a gente tem que ver, a gente como parlamentar, né? A gente tem que unir as forças, né? O vereador ficar com a brigada com um e outro, com o prefeito, e quem vai sofrer menos, é o menos favorecido que sofre. Então, nós temos mais do que unirmos mesmo e trabalhar em prol do município. E a gente, nós somos empregados, né? E o povo é os patrões. Então, a gente tem que ter essa consciência, né? Eles que pagam a gente. Obrigadão, filho, né? Nós que agradecemos por tudo aí, viu?
6: Prazer recebê-los aqui nessa nossa inauguração. A gente tá muito feliz em ter reformado aqui a nossa casa, com a Casa do Povo, deixar um plenário moderno que a gente precisava muito.
2: Fala um pouquinho dessa restauração, ficou muito bonita, né, Léo?
6: Gilberto, aqui precisava muito, quem frequenta aqui sabe da dificuldade que a gente tinha. Tinha muita infiltração em épocas de chuva, um calor insuportável, uma estrutura muito antiga, e a gente precisava dessa modernização aqui para atender o nosso povo. Obrigado, Gilberto, tamo junto.
2: A Casa do Povo ficou maravilhosa, de cara nova, reformada, um plenário modernizado.
7: É isso aí, ficou lindo. Eu até sugeri aqui pro presidente deixar a janela e porta aberta no dia, no período do dia, o pessoal fazer uma visita, que realmente foi um ótimo gosto dele. Muito bom mesmo. Ficou lindo a Câmara Municipal de Juaíma.
2: E eu vejo a harmonia do executivo com o legislativo. Isso é muito importante, né, Abinaldo, para a sua gestão?
7: Assim, nós temos uma parceria muito boa, executivo e legislativo, e graças a Deus.

0: Deus tudo que eu tenho precisado da Câmara, eles precisam de mim, nós estamos juntos, trabalhando juntos, porque eu acho que a única maneira de nós fazermos de Joaíma uma Joaíma melhor é ser essas pessoas unidas e fazer o coletivo ser cada dia mais forte. A mensagem que eu deixo para eles é porque nós temos de cada dia procurar produzir, acreditar no campo, porque com certeza é o homem do campo que faz a diferença. Então eu acredito no homem do campo e logo, se Deus quiser, nós vamos estarmos produzindo para essa região.
1: O agro movimenta o nosso município, né, Abinaldo?
0: Com certeza. Ninguém sobrevive sem o agro. Então, nós temos é que dar capacidade para essas pessoas trabalharem e produzirem a cada dia mais e mais e mais para sustentar as nossas famílias ou talvez até o mundo, porque eu creio que o Brasil vai ser o celeiro do mundo.
1: Joaíma combina.
0: Combina, Joaíma combina, combina com Joaíma, com Giru, comunidades rurais e fazendas. Muito obrigado.
1: Eu que agradeço, obrigado, prefeito, por falar com a nossa reportagem da Rádio Santa Cruz FM.
0: Obrigadão, valeu.
1: É a nossa reportagem aqui na cobertura da sessão solene de reinauguração da Câmara Municipal de Joaíma. Repórter Gilberto Santos.
2: Rádio Santa Cruz, marcando a presença aqui no Campo Novo. É a primeira vez da cavalgada Amigas do Laço, ou Karine? O evento foi bacana demais, né? Vocês fizeram aí o roteiro, né? O cortejo com a cavalgada e agora o forrozão comendo solto, né?
3: Isso, boa noite, bom dia, boa tarde, não sei que hora vocês vão estar ouvindo, mas é a primeira vez na comunidade Campo Novo, né? A comitiva Amigas do Laço. A gente queria agradecer especialmente o pessoal da comitiva Amigos do Cavalo, também do assentamento Campo Novo, que nos ajudou bastante. É a primeira vez que nós estamos aqui, né? As organizadoras sou eu, Karine, Yuri e Kelly Augusta, né? É a primeira vez que a gente surgiu uma ideia assim, do nada. Aí nós falamos, gente, vamos fazer um grupo, vamos agilizar. Tem as meninas de Fabiano também, que foi elas que deu a iniciativa, Lara e Gisele. Mas depois, no decorrer, as meninas, acho que o serviço, né, foi acumulando e tudo. Aí nós ficamos nós três, eu, Kelly e Yuri, para poder meter o macete. Aí nós falamos, gente, vamos organizar, vamos correr atrás de tudo. Agradecemos também a Prefeitura Municipal de Jequitinhonha, o Prefeito Nilo, nos ajudou também demais, a esposa de Kio de João Emílio também nos patrocinou, os meninos que vão cantar, né, Ney Santos, Juliano do Piseiro e Chica Pimenta foram os patrocinadores, nós também, foram excelentes, nos ajudaram, as meninas a primeira vez, nós vamos estar lá, vamos ajudar vocês, o Alice do Alho também nos ajudou, nos patrocinou, Mega Mix é a sonorização também tá aí com nós, então foi um evento assim rápido e um evento que eu acho que agradou todo mundo comeu, todo mundo bebeu, todo mundo participou e o evento final tá sendo aqui na casa de João Coragem,
2: que é o bar dele, né?
3: Isso, é o bar que é meu pai, é a segunda vez que a gente fez uma primeira vez a cavalgada, só que era Amigos da Paz, aí agora a gente já mudou pra comitiva Amigos do Laço e vamos tá marcando outros eventos aí sim, e quem quiser nos prestigiar, são sempre muito bem-vindos na comunidade.
2: Oi, Yuri, o cortejo que vocês fizeram foi dentro da comunidade?
4: Isso, o cortejo foi dentro da comunidade.
2: Isso aí na BR é complicado, né?
4: Isso, a BR é meio complicada, a gente tentou fugir o máximo da BR, entramos pela comunidade Campo Novo, cortamos por dentro e chegamos até aqui a casa do João Coragem.
2: E a idade das mulheres aí, tinha adolescentes também montadas?
4: Isso, tinha sim, inclusive a minha filha tem 10 anos, acompanhou com a gente até o final.
2: E como que foi o visual aqui das pessoas, os homens, visualizando só as Amazonas montadas aqui no Campo Novo? É novidade, né?
4: Foi muito bom. Inclusive, a gente tem que agradecer a cada um companheiro aí das Amazonas que participou da nossa comitiva, né? Porque os companheiros deu maior força, acompanhou.
2: Cerca de quantos participaram? Quantos?
4: Ah, 50 mulheres, por aí, 50 mulheres.
2: Então, foi bacana demais, né?
4: Muito bacana mesmo. A gente não esperava que ia dar uma repercussão tão grande.
2: Vocês já pensam no próximo evento?
4: Com certeza, com certeza.
2: Vem aí também a quadra de São Miguel. Quem sabe vocês marcando a presença vão arrebentar, hein?
4: Estaremos lá.
2: aí completa a festa, né?
3: Se Deus quiser, foi uma montaria excelente. Nós não esperávamos o tanto de mulher que apareceu. Teve mulher que nunca montou.
2: E hoje
3: montou e representou demais. Inclusive, nós temos uma AD para data marcada dia 12 de setembro, que é a comitiva do Amigos do Cavalo, aqui do assentamento também, que tá marcando aí. Aí, mais pra frente, vamos ter mais novidades e as amigas do Laço vão estar pra frente, se Deus quiser.
2: Quem sabe o Fei aguarda vocês lá pra cavalgada de São Miguel.
3: Se Deus quiser, amigas do Laço vai estar lá batendo presença pra frente.
4: Com certeza.
2: Obrigado a vocês, viu?
3: Nós que agradecemos, seja muito bem-vindo, a primeira vez, né? Eu creio que você esteja aqui na casa de João
2: Coragem. Aqui é a primeira vez.
3: Seja muito bem-vindo, muito bem recepcionado, fica à vontade.
2: Beleza, tá aí aqui do Campo Novo, conversei com as meninas aqui da Cavalgada das Mulheres. Reportagem Alberto Ferreira.
5: É o nosso Radar Santa Cruz liderando a audiência. Hora certa, são 12 horas mais 44 minutos. Ótima semana para você que está na sintonia da mais ouvida, 12h45. Agora acionamos o nosso correspondente direto da capital mineira, direto do Poder Legislativo do Estado de Minas Gerais. Movimentamos o repórter Arleison Roberto. Alô, Arleison, boa tarde para você. Uma excelente semana para você.
6: Olá, Gilberto Santos, boa tarde para você. Um alô especial para o ouvinte ligado em Jequitinhonha, acompanhando o Radar Santa Cruz. Nessa segunda-feira, hoje, dia 3 de agosto, iniciando aí novo mês e a gente abraçando a todos. Aqui na Assembleia Legislativa, a gente abre a semana com o seguinte.
7: Em Minas Gerais, é lei.
6: Reforçar a proteção dos cidadãos mineiros na hora de informar dados pessoais a órgãos públicos e empresas. Esse é o objetivo de uma lei aprovada pela Assembleia de Minas que garante mais privacidade durante a coleta dessas informações. O repórter Flávio Júnior explica a norma que está em vigor no estado.
8: A Lei 25.980 de 2026 tem origem em projeto do deputado Charles Santos, do Republicanos. A norma assegura ao cidadão o direito de não informar dados pessoais na presença de terceiros, quando essas informações forem solicitadas por estabelecimentos públicos ou privados. A garantia se aplica a situações como a venda de produtos, a prestação de serviços e a entrega de mercadorias. A coleta dos dados pode ser feita em meio físico ou digital, mas deve respeitar os princípios da finalidade, da necessidade, da adequação e da transparência. A lei também determina que empresas e órgãos públicos adotem procedimentos para evitar a exposição das informações pessoais durante o atendimento. O tratamento dos dados deve obedecer às regras da LGPD, a Lei Geral de Proteção de Dados. Segundo o deputado Charles Santos, a medida reforça a privacidade dos cidadãos e reduz o risco de que dados pessoais sejam vistos ou ouvidos por terceiros durante o atendimento.
6: A Lei 25.980 de 2026 e outras normas em vigor no estado podem ser consultadas no portal da Assembleia de Minas. O endereço é almg.gov.br. Da Assembleia Legislativa de Minas Gerais em Belo Horizonte, repórter Arleison Roberto para o Radar Santa Cruz. Segue você, Gilberto.
5: Abraços, Arleison Roberto, ele volta amanhã. Segue eu aqui com o nosso Radar Santa Cruz, o nosso informativo dos vales. São 12 horas mais 47 minutos. No próximo bloco vem chegando o Giro de Notícias. Permaneça comigo na mais ouvida, a voz dos vales.
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11: 12:49.
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1: Estou de volta com o nosso Radar Santa Cruz, o nosso informativo dos vales. Aqui nós damos voz à população. Seja bem-vindo, seja bem-vinda. Fique à vontade aqui na número 1, a voz dos vales. São 12 horas mais 52 minutos. Chegando o giro de notícias.
2: Segunda-feira, 3 de agosto de 2026. Isso é o Giro de Notícias. Eu sou Norberto Notari e você acompanha os destaques do momento. O Supremo Tribunal Federal retoma hoje as atividades após recesso de julho. Várias pautas que ganharam destaque nos últimos meses devem ser colocadas em discussão novamente, como os desdobramentos de investigações do Banco Master, do escândalo do INSS e das emendas parlamentares, além do Código de Ética para os ministros. Os partidos Missão e PT oficializam as candidaturas à presidência da República em convenções neste último final de semana. No sábado, Renan Santos do Missão foi anunciado como candidato a presidente, com Haroldo Medina, um militar da reserva, como vice. Já neste domingo, o PT oficializou a candidatura da chapa formada pelo presidente Lula e pelo vice-presidente Geraldo Alckmin do PSB, que continua como vice. Neste fim de semana, também foi oficializada a candidatura à presidência do PCB, com Edmilson Costa. Até agora, o pleito já conta com as confirmações de Flávio Bolsonaro pelo PL, Ronaldo Caiado, do PSD, Samara Martins, da Unidade Popular, Romeu Zema, do Novo, Hertz Dias, do PSTU e Edmilson Costa, do PCB. Flávio Bolsonaro e Romeu Zema ainda não anunciaram os seus vices. Os pré-selecionados no processo para o FIES, o Fundo de Financiamento Estudantil, tem até amanhã para completar as informações de suas inscrições. A lista foi divulgada na última quinta. Os candidatos que não constam nessa lista estão automaticamente na lista de espera. O presidente dos Estados Unidos afirmou que as negociações com o Irã serão retomadas hoje. As declarações de Donald Trump acontecem apenas um dia depois dele dizer que cancelou um ataque maciço contra o país. A decisão faz os preços do petróleo operarem em queda no início da semana. Copa do Brasil, o Internacional venceu o Corinthians em casa por 2-0 e garantiu boa vantagem para o jogo de volta no torneio. O Palmeiras também aproveitou o fator mando de campo e passou por Fortaleza 3-0. Mirassol e Grêmio empataram por 1-1 e Chapecoense e Cruzeiro ficaram no 0-0. Hoje tem Atlético Paranaense e Vitória. O Giro de Notícias é uma produção da Agência Rádio Web. Produção e apresentação, Norberto Notari. Trabalhos técnicos, Mário Melo.
1: Chegando às últimas do esporte, Copa do Brasil, rodada com gols de jejum, Inter, Palmeiras abrem vantagem. Quem destaca pra gente o esporte é o repórter Jean Costa.
3: Após um sábado de 3 jogos sem gols e pouca criatividade das equipes, o domingo de oitavas de final da Copa do Brasil, enfim, teve tentos para serem comemorados por parte das torcidas envolvidas. Para quem torce pelo Palmeiras, foi praticamente uma chuva de gols. O 3-0 para o Verdão diante do Fortaleza praticamente selou a classificação alviverde para a próxima fase. Destaque para Maurício, John Arias e Flaco Lopes, que marcaram no duelo mais uma vez na retomada pós-Copa. Na coletiva de imprensa, o técnico Abel Ferreira elogiou o desempenho dos atletas e destacou o equilíbrio da equipe, além da força do elenco para se impor diante do rival.
4: E agora é a mesma coisa. Temos jogadores com características diferentes e nós temos que ter sempre a equipa equilibrada. E uma forma que eu tenho de equilibrar a equipa, não só pensando naquilo que é o aspecto ofensivo, mas eu tenho que pensar também naquilo que é o aspecto defensivo. Na minha opinião, e aceito quem pensa ao contrário, uma equipa jogando com 3 jogadores por trás, sejam 3 zagueiros, seja 2 zagueiros ou um volante, ou seja, 2 zagueiros e um volante hoje à direita, é uma equipa que pode ser muito ofensiva. Muito ofensiva. É assim que eu vejo o futebol.
3: Entre os demais duelos, destaque para Mirassol e Grêmio, que terminou com um empate entre as duas equipes na casa do time paulista, mas com gols, 1-1. Foi a primeira vez na história em que um confronto entre os clubes não terminou com vitória do Mirassol. No principal jogo da noite, Internacional e Corinthians se enfrentaram no estádio Beira-Rio e o Colorado levou a melhor com vitória por 2-0. O técnico Paulo Pezzolano ressaltou o resultado e o alívio após uma sequência de derrotas e de 5 jogos sem vencer.
5: Hoje contra o Corinthians, pudimos conseguir os 3 pontos, digamos, o primeiro jogo. Sim, esta pequena diferença para o próximo jogo e nada. Depois, jogo a jogo, ir ao próximo jogo lá. Va a ser un juego muy sufrido, sabemos la cualidad que le tiene y nos tenemos que ir muy confiante que podemos y muy aplicado en lo que tenemos que hacer.
3: A Chapecoense recebeu o Cruzeiro e o confronto foi o quarto desta fase da competição que terminou sem gols. A Raposa ainda teve um gol anulado na partida. Atlético Paranaense e Vitória se enfrentam nesta segunda-feira às 9 da noite na Arena da Baixada. Agência Rádio Web com informações da Copa do Brasil, Jean Costa.
1: Trazemos a previsão do tempo.
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6: Minas Gerais terá uma segunda-feira de céu parcialmente nublado, com possibilidade de chuvisco ou chuva fraca e isolada no Jequitinhonha, Mucuri e Rio Doce. Céu claro a parcialmente nublado na Zona da Mata. Demais regiões, céu claro a parcialmente nublado com névoa seca. Possibilidade de geada na região serrana do sul do estado. Já BH terá uma segunda-feira de céu claro a parcialmente nublado com névoa seca. A temperatura mínima foi de 12 graus e a máxima deve marcar 27, com umidade relativa do ar em torno de 30% à tarde. Repórter Aline Neves.
1: Agora em Jequitinhonha, Minas Gerais, são 12 horas mais 58 minutos. Ponto final do nosso Radar Santa Cruz, que estará de volta amanhã ao 12:30. Obrigado pelo prestígio e pela credibilidade de sempre. Permaneça comigo, eu volto após os classificados com Conexão Santa Cruz e a sua participação. Ótima semana para todos.
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2: Santa Cruz FM, são 5 décadas mais 5 anos. Música, jornalismo, fé e missão e, claro, você do outro lado fazendo parte dessa história bonita. Boa tarde, com alegria. É o nosso Conexão Santa Cruz. Hoje, segunda-feira, 3 de agosto de 2026. Hoje, dia do capoeirista. A igreja celebra Santa Lídia e a lua é cheia. E aí, tudo bem? Tudo jóia com você? Tudo legal por aí? Você passou bem de ontem? Passou bem o final de semana? Espero que sim. Eu, Gilberto Santos, eu tô bom que chega.
3: Gilberto Santos, eu tô bom que chega.
2: Vem comigo até as 3 da tarde com muita música bonita e a sua participação. O WhatsApp já liberado. O meu WhatsApp é o 33-3741-1521. Ligou, trocou aqui na Mais Ouvida. Vamos juntos até as 3 da tarde. Uma ótima segunda-feira para você. Feliz segunda-feira, você curtindo a número 1, a voz dos vales. Boa tarde, com alegria começamos bem, com romantismo no ar, agora 1:08, boa tarde cidade.

0: Bom demais, iniciamos a nossa semana.
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0: É o nosso Conexão Santa Cruz e a sua participação. Bom demais ter você comigo. Você está no programa Nota 10 do seu rádio. Hora certa, 1:11. É a nossa Rua do Sucesso. 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Já trazemos Alberto Ferreira com a primeira Rua do Sucesso. Boa tarde, Alberto. Ótima semana.
2: Gilberto Santos, boa tarde. A Praça do Mercado tá animada. Comigo aqui o Tony, do Bar dos Amigos, ponto de encontro. Acertou. Do pessoal ali do Sul, Alvorada, São Miguel, Santa Luzia. O barzinho lá é bacana, tem sinuca, né?
3: Tem, sim.
2: De vez em quando uma música ao vivo.
3: É, tem uma musiquinha ao vivo.
2: Que música que você canta lá no bar?
3: É, nós toca todas, as mocinhas da cidade, ciganinha, eu não faço de música.
2: Então, mas é pra Gilberto tocar as mocinhas da cidade.
3: É, fala com ele que toca as mocinhas da cidade aí pra galera, oferecer pra galera lá do meu bar, meus amigos.
2: Falou, Antônio. Tá aí o Tony, do Bar dos Amigos, falando conosco aqui, Gilberto Santos, na Rua do Sucesso, o oferecimento da Indiana, separa o seu bem, a Indiana tem, também da Paiva, que tem pão quente pela manhã, à tarde, à noite, telepizza bacana, alinhamento, balanceamento, sistema em 4D com Jocinho, São Cristóvão, 87, bairro Montes Claros, 33999-3015-75, e o supermercado dos Pais e Filhos, né? 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
0: Santa Cruz FM, sua rádio, sua música que o ouvinte pede, a gente toca. 1:14.

0: Santa Cruz FM, bons tempos, hein? Saudades, recordações.
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0: Supermercado Nutrilar de Joaíma, 1:17.

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1: Gostou, ficou. Santa Cruz FM, aqui o sucesso é você. Gostou, ficou aqui na número 1. Você está na melhor e mais ouvida. 1:20, 1:20. É a nossa Rua do Sucesso. 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De volta a ele, Alberto Ferreira, com a última.
2: Ô, Gilberto Santos, estamos de volta com a nossa Rua do Sucesso. Como é que é seu nome?
3: Paulo Rodrigues.
2: Paulo Rodrigues, quem canta na Rua do Sucesso hoje pra atender um amigo?
3: Roberto Carlos, bem bonito ali, Gilberto.
2: Qual a música aí, Gilberto Santos, que ele vai dedicar?
3: Vou dedicar pra minha cunhada Santa Luzia e pros amigos que tá ouvindo.
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1: Santa Cruz FM, a rádio da nossa gente, aqui o sucesso é você. 1:22. Dizem que é como o vinho. Quanto mais velho, melhor. Boa tarde.

0: Santa Cruz FM, o Rei Roberto Carlos e Luca, na mais ouvida.
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0: Motociclo de Jequitinhonha, 1:30.

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5: Santa Cruz FM, aqui o sucesso é você na mais ouvida, 1h33. Hugo, lá de Felisburgo, do município de Felisburgo, tá na sintonia. Alô, Hugo, boa tarde, com alegria. Obrigado aí por nos preferir a mais ouvida, a voz dos vales. Tem ouvinte com a gente. Tânia Prates também tá na sintonia, boa tarde, potência.
6: Boa tarde, Gilberto Santos, Tânia do Bação Miguel. Passa pra mim aí aquela música com Ismael Lopes.

0: 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Israel Lopes, Cidade Negra, aqui na número 1, 1:43. Obrigado por nos preferir.
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5: Santa Cruz FM, sua rádio, sua música. Ótima semana para você curtindo a número 1, a Voz dos Vales. Onde quer que você esteja, você está muito bem sintonizado. 1h48, teu ouvinte com a gente. Boa tarde, Potência.
6: Boa tarde, eu sou de Nanuca, eu nasci em Juaema. A minha mãe é viúva de Valdivão. Eu sou irmã de Marina, Luz Marina. Eu queria que vocês passassem uma música oferecida para minha mãe.
5: Sim, senhora.
6: E para Luz Marina, Nenzinha, viúva do Valdivão.
5: Eu tô bom que chega, obrigado pela participação. Tem mais ouvintes com a gente. Boa tarde, Potência.
7: Boa tarde, Huberto Santos. Aqui é Iago do Bairro Alvorada. Eu queria uma música de Cela Rasgada, Civilização, para você e para todos os ouvintes da Cruz. Eu na escuta aqui, viu?
5: Valeu, Iago. Obrigado pelo prestígio. Obrigado por nos preferir. Aqui o ouvinte pede, a gente toca na número 1, 1:49.

Santa Cruz FM, sua rádio, sua música, Cela Rasgada e Zé Vaqueiro na número 1. Permaneça comigo, não mude de sintonia. Vamos juntos.

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4: Santa Cruz FM, aqui o sucesso é você. São 55 anos de música, jornalismo, fé, emissão. Obrigado pelo prestígio da audiência. São 2:03. Abraçar os conterrâneos lá em Joaíma, Dona Delira, no bairro Bela Vista. Alô, Vaí. Boa tarde, obrigado aí pelo prestígio. Obrigado por nos preferir. Cumprimento também o nosso representante da Rádio Santa Cruz, Dazinho Chaveiro e família. Alô, Dazinho. Forte abraço para você e boa tarde, com alegria. Tem ouvinte com a gente, Maria Helena da Fazenda Lajeado, lá em Ponto dos Volantes, tá ligadinha. Boa tarde, Potência.
5: Santa, boa tarde. Aqui é Maria Helena da Fazenda Lajeado, município de Ponto dos Volantes. Lajeado. Isso aí, pedi uma música com Sérgio Silva. Faz meses.
4: Oferece pra quem?
5: Ofereço minha própria curtição, pra toda a minha família, minhas primas, minhas tias, minhas irmãs e irmãos, cunhados e cunhadas, minhas amigas, minhas afilhadas, para vocês da rádio. Obrigado. E para meu primo Antônio Incrível em Joaíma, que hoje está completando mais um ano de vida.
4: Valeu, Maria Helena da Fazenda Lajedo, lá em Ponto dos Volantes. Paz e bem, obrigado pelo prestígio. Tem mais ouvinte com a gente? É lá do Santo Antônio do Jacinto, não é isso? Boa tarde, Potência.
6: Boa tarde, meu amigo Gilberto Santos. Quero que você toque aí pra mim uma música de... Barões da Pisadinha. Ofereço a todos de Santo Antônio. Então, boa tarde, meu amigo.
4: Valeu, boa tarde, meu amigo. Tudo de bom? Aqui ouvinte pede, a gente toca. Na mais ouvida, Santa Cruz FM, a voz dos vales.

0: Santa Cruz, sua rádio, sua música. Os Barões da Pisadinha aqui na Mais Ouvida. São 2:12.
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0: É o Conexão Santa Cruz e a sua participação aqui na Mais Ouvida. Vem comigo até às 3 da tarde. Eu e você, aqui pelas ondas da Mais Ouvida.

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4: 14:17.
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10: Santa Cruz FM, gostosa de se ouvir, bom demais ter você comigo na Mais Ouvida, obrigado pelo carinho, fique aqui comigo na Mais Ouvida, são 2:19, quem está na sintonia com a gente? Afrânio Rosenberg, lá em Rubim, tá na sintonia, tá ligado, alô, Afrânio, boa tarde, boa tarde. Tuti, tá ligadinho, alô, Tuti, boa tarde. Elzane, também, tá curtindo a programação e tem ouvinte com a gente, na Mais Ouvida, boa tarde.
11: Oi, mais dizendo, tudo aqui dentro da comunidade da Elia Matinha, mandamos um grande de chapelão aí, Pautinho lá e os meninos de Cauã, a Evinha Batista, mandamos lá.
10: Pessoal bonito ouvindo a gente lá na comunidade Diamantina, no município de Joaíma. Obrigado pelo prestígio aí. Abraçar os conterrâneos lá em Joaíma, sempre na sintonia. IP1, IP2, IP3, bairro Bela Vista. Boa tarde, boa.

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0: Santa Cruz FM, saudades, recordações, Elton John, aqui na número 1. Você está na melhor e mais ouvida. Permaneça comigo, já já eu volto.
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3: 14 horas e 28 minutos.

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5: Santa Cruz FM, sua rádio, sua música, por aqui o sucesso não para. São 2:31. Edna, do Campo Novo, mandando beijos aí para o maridão que está aniversariando hoje, que é o Leonardo, no Campo Novo. Parabéns, Leonô. Todos aí no Luxúria Bar. Felicidades aí, são os votos da sua esposa. O pessoal ouvindo a gente também, tá ouvindo a gente. Beth tá na sintonia no aqui no bairro São José, tá curtindo o programa. Também quem está na sintonia, Vaninha, tia Lia, tá todo mundo ouvindo a gente, Carlos Emanuel, Pita e família, tá todo mundo curtindo a número um. Primeiro, vamos ouvir, né? Hoje é o seu aniversário, depois tem Rick Renner e na sequência tem Saudade da Pequena. Boa tarde, cidade, são 2:32.

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3: 14:46.
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6: Santa Cruz FM, aqui o sucesso é você. Tá quase finalizando o programa, são 2:47. Danilo Rodrigues, lá de Rubim, tá na sintonia. Tá lá no sítio com a família Rodrigues, curtindo a programação. Obrigado aí pelo prestígio, obrigado por nos preferir. Paz e bem, boa tarde a todos aí na sintonia da mais ouvida. Pessoal bonito aí em Rubim, no sítio. Alô, Danilo Rodrigues e família.

Santa Cruz FM, sua rádio, sua música, Bon Jovi, finalizando muito bem o nosso Conexão Santa Cruz de hoje. Obrigado pela interação, pela participação. Amanhã, eu volto amanhã, amanhã tem muito mais para você e a sua participação ao vivo. Obrigado pelo prestígio da audiência. Bem, gente, hein? São 2h55, até amanhã, se assim o nosso bom Deus nos permitir. Já já nós vamos à casa da Mãe Aparecida para a consagração de hoje. Abraços e até amanhã. Fiquem todos com Deus aqui na Mais Ouvida.

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A consagração de hoje nós dedicamos ao aniversariante do dia de hoje, em especial em Jequitinhonha, a Milton Fagundes Oliveira, na rua Paraguai. Parabéns, feliz aniversário, são os votos de toda a família Rádio Santa Cruz. E você que ainda não ingressou no nosso clube de amigos, venha fazer parte, fica aí o convite para você ingressar no nosso clube de amigos aqui da Rádio Santa Cruz. Os devotos de Nossa Senhora Aparecida estão sintonizados pela fé. Maria da Conceição da Lua Bonita, ela pede intenção da consagração para ela, para toda a sua família e todos que estão sintonizados pela fé. Nosso ouvinte Fabiana, ela pede oração a Nossa Senhora Aparecida para a família, saúde financeira. Pede oração para todos da rádio. Deus abençoe você, Fabiana, e toda a sua família aí sintonizada pela fé. Deus abençoe todos vocês aí na sintonia da mais ouvida. Nossa ouvinte é Simone, lá de Governador Valadares. Ela pede intenção da consagração Nossa Senhora Aparecida para seu pai José Luiz no Unicampo, aqui em Jequitinhonha, para seus filhos, também dedica, pede intenção da consagração para sua sogra Eliene, com sua família no Santo Antônio, em Jequitinhonha, também para sua irmã Ângela, com toda a sua família no bairro Alvorada, aqui em Jequitinhonha. Simone, que é lá de Governador Valadares, está acompanhando a Rádio Santa Cruz lá pelo nosso aplicativo ou pela Alexia. Deus abençoe você, obrigado aí pela participação. A consagração de hoje nós oferecemos de forma especial aos enfermos do Hospital São Miguel de Jequitinhonha, aos idosos da Vila Santana de Jequitinhonha, dedicamos também às crianças do Instituto de Jequitinhonha, aos irmãos detentos privados de liberdade. Também oferecemos aos enfermos do Hospital Municipal Antônia Grapiuna, lá em Joaíma, aos idosos da Casa de Repouso em Joaíma, no asilo, de forma especial aos enfermos do Hospital Apromife de Felisburgo, aos idosos da Casa de Repouso em Felisburgo, e também dedicamos aos enfermos do Hospital São Vicente de Paula em Águas Formosas e aos enfermos do Hospital Deraldo Guimarães em Almenara. Vamos ao Santuário da Mãe Aparecida para a consagração de hoje.

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0: Louvado seja nosso Senhor Jesus Cristo.
1: Para sempre seja louvado.
0: Saudação fraterna a você, peregrino, que está aqui no santuário para esta hora bendita da consagração a Nossa Senhora. Saudamos também você que reza conosco através da rede Aparecida de comunicação, principalmente Santuário ao Vivo, e também Rádio Aparecida e demais emissoras que estão coligadas com a Rádio de Nossa Senhora para proclamar, anunciar esta hora bendita da consagração. Em nome do Pai, do Filho e do Espírito Santo.
1: Amém.
0: Vamos lá em Nazaré rezando. O anjo do Senhor anunciou a Maria.
1: E ela concebeu do Espírito Santo.
0: Eis aqui a serva do Senhor.
1: Faça-se em mim segundo a vossa palavra.
0: E o Verbo de Deus se fez homem.
1: E habitou entre nós.
0: Ave Maria, cheia de graça, o Senhor é convosco. Bendita sois vós entre as mulheres. E bendito é o fruto de vosso ventre, Jesus.
1: Santa Maria, Mãe de Deus, rogai por nós, pecadores, agora e na hora de nossa morte. Amém.
0: Rogai por nós, Santa Mãe de Deus,
1: para que sejamos dignos das promessas de Cristo.
0: Oremos, infundi, Senhor, vos rogamos a vossa graça em nossos corações, para que nós que conhecemos pela anunciação do anjo a encarnação de Jesus Cristo, vosso Filho, por sua paixão e morte de cruz, cheguemos à glória da ressurreição, pelo mesmo Cristo, Senhor nosso.
1: Amém.
0: Nossa Senhora Aparecida,
1: rogai por nós.
0: Muito bem, queridos romeiros, podem sentar-se. Que bom que você está aqui. Nossa Senhora quer lembrar para você que somos chamados para confiar plenamente em Deus. Sim, somos chamados para confiarmos plenamente em nosso Senhor. O evangelho da liturgia de hoje fala que Jesus pediu para os discípulos: olha, vão indo lá para a outra margem, para a outra margem, onde há gente esperando o anúncio do reino. Viu? Jesus não pede para a gente ficar em casa, pede para a gente ir para outra margem. E depois Jesus veio andando sobre as águas. Pedro vai pedir: ô Senhor, faça com que eu chegue também aí junto do Senhor, andando sobre a água. E ele começou a andar e começou a afundar. Que será que o evangelho está ensinando para nós? Primeiro, que Deus se faz parceiro da humanidade. Então não reclame, não diga que Deus abandonou você, porque não é verdade. Deus nunca abandona a humanidade. Deus nunca abandona o ser humano. Aí chega alguém e diz assim: ei, padre, por que que ele não vai lá acabar com a guerra? Mas ele não inventou a guerra. A guerra é o mal. Deus não está onde está o mal. Todo peso que eu coloco sobre a pessoa ou sobre a nação não é de Deus. Tudo aquilo que vem ferir o outro, a dignidade, a cidadania, não é de Deus. Isto é palavra de Deus, não sou eu que estou dizendo, isso é claro para nós. Portanto, Deus nunca me abandona, mas não culpe Deus onde ele não tem culpa nenhuma. Aliás, Deus nunca tem culpa, porque só quer o meu bem. Por isso nós olhamos na Sagrada Escritura, quando Deus pede para Moisés, um homem sozinho, limitado, desempregado, trabalhava para o seu sogro, Jetro. Ele vê assar seu fogo no alto da montanha, vai bancar o curioso, e o que que acontece? Deus lhe dá uma missão para ir no Egito e arrastar o povo de volta para a terra da liberdade. Ó, sinal, Deus não aprova a escravidão de ninguém, dominação de ninguém. Um país não pode gritar-se grande colocando peso sobre os outros, não pode. Isto é o faraoísmo, digamos, né? É vida de faraó do Antigo Testamento já. Então veja bem, Moisés sozinho, limitado, gago, sem armas, sem exército, vai, organiza o povo e atravessa o Mar Vermelho, as águas que são separadas, e eles passam em pé enxuto. Por quê? Porque Deus está com os sofredores, com aqueles que são penalizados pela ganância e soberba, não só de ontem, mas de nossos dias também. Não separe, por favor, o evangelho da realidade da nossa vida. Você quer um Deus lá em cima, nas nuvens, separados? Então não responda a hora que o sacerdote dizer: o Senhor esteja convosco, que você vai dizer: ele está no meio de nós. Se você quer um Deus separado, por que que você vai dizer que ele está no meio de nós? Você está mentindo, você não acredita. Ele é encarnado em nós. Não é brincadeira ter fé. E fé não é sentimento, satisfação emocional, psicológica. Fé é compromisso com o reino de Deus. Pedro, então, no evangelho de hoje, que também vai andar sobre as águas, significa nossas fragilidades. E muitas vezes, por não abraçar a causa do reino, a gente começa a afundar. Por que será que tantas coisas ocupam o coração nosso hoje, né? Vamos dar um exemplo assim, certamente você há de concordar comigo. Claro, não vou dizer todo mundo, mas nós temos essa realidade. Celular, tão fácil na minha mão, carrego para todo lado, não durmo sem ele, ponho até embaixo de travesseiro. Parece que o celular tornou-se meu Deus. Eu gasto 2 horas, madrugada inteira, tendo relações sociais e também, às vezes, fazendo pecado, buscando o que não constrói, falando mal dos outros, inventando mentiras, destruindo os outros. Rede social é um lixo, internet é outra coisa, outra coisa. Então, aí a gente diz assim: não tenho tempo para rezar, não tenho tempo para isso, não tenho tempo para aquilo. Um dia um homem pediu para mim: o senhor pode abençoar a minha casa? Falei: posso, com muito gosto, vou lá abençoar a sua casa. Mas responde para mim: o senhor está indo na comunidade, indo na missa? Ah, seu padre, não tenho tempo, eu trabalho muito. Está vendo? Aí eu pensei assim: acho que eu sou vagabundo, porque está pedindo para mim na casa dele benzer, porque não reza, é porque trabalha. Então, qual que é a conclusão, né? Que eu tirei assim ruim, viu? Falei: está muito bem. Não fui até hoje, viu? E não perdi o sono por isso, não. Porque Deus é relação de amor, de confiança. Deus não é supermercado. Lembremos da água do nosso batismo como fonte que jorra para a vida eterna. Que Nossa Senhora nos ajude a viver de verdade o evangelho do jeito que ele é. Que Nossa Senhora nos ajude a ser igreja como devemos ser e não como queremos ser, como muitos querem ser, uma igreja sem preocupação nenhuma com o irmão que está lascado, sofrendo na sociedade. Esta não é de Jesus, porque o primeiro a se preocupar com os lascados do mundo é o próprio Jesus. Não sou eu que estou falando, leia o evangelho. Que Nossa Senhora nos ajude. Vamos ficar de pé, vou dar a bênção da água para você, para aqueles que estão em casa. Só segurar a sua água, apresentar ou apresentar o seu coração quando você adquirir a água com essa intenção, que ela seja abençoada. A nossa proteção está no nome do Senhor,
1: que fez o céu e a terra.
0: O Senhor esteja convosco.
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0: Que Deus nosso Pai abençoe a água que você tem em suas mãos, porque o seu coração confia na misericórdia do Senhor. Que esta água seja um sinal da vida que vem de Deus. Traga para todos que a usarem para o bem a saúde e a paz, saúde aos doentes, ânimo aos desanimados, esperança aqueles que andam tristes, sofrendo, e que esta água lembre também o nosso batismo como fonte que jorra para a vida eterna. Em nome do Pai, do Filho e do Espírito Santo.
1: Amém.
0: E olhando para a imagenzinha de Nossa Senhora, reze comigo, rezemos juntos a consagração à Mãe de Deus. Ó Maria Santíssima, pelos méritos de nosso Senhor Jesus Cristo, em vossa querida imagem de Aparecida, espalhais inúmeros benefícios sobre todo o Brasil. Eu, embora indigno de pertencer ao número de vossos filhos e filhas, mas cheio do desejo de participar dos benefícios de vossa misericórdia, prostrado a vossos pés, consagro-vos o meu entendimento para que sempre pense no amor que mereceis. Consagro-vos a minha língua, para que sempre vos louve e propague a vossa devoção. Consagro-vos o meu coração, para que depois de Deus vos ame sobre todas as coisas. Recebei-me, ó Rainha incomparável, vós que o Cristo crucificado deu-nos por mãe, no ditoso número de vossos filhos e filhas. Acolhei-me debaixo de vossa proteção, socorrei-me em todas as minhas necessidades espirituais e temporais, sobretudo na hora de minha morte. Abençoai-me, ó celestial cooperadora, e com vossa poderosa intercessão fortalecei-me em minha fraqueza, a fim de que, servindo-vos fielmente nesta vida, possa louvar

0: Você quer receber a bênção, mas pense também em alguém que precisa dessa bênção e traga esta pessoa na sua prece, no seu coração, porque Deus sabe onde está esta pessoa e Deus não está preso nas paredes de nenhuma capela ou igreja e nem do santuário, porque Ele quer que o seu coração seja um santuário. O Senhor esteja convosco.
1: Ele está no meio de nós.
0: Por intercessão de Nossa Senhora Aparecida, Mãe, Rainha e Padroeira, que a bênção do céu, a bênção do Deus que nos ama, do Deus que é misericórdia, Pai, Filho e Espírito Santo, desça sobre vós e permaneça para sempre.
1: Amém.
0: Amém. Saudemos Nossa Senhora. Mais bonito, tá fraco. Viva a Senhora Aparecida.
1: Viva.
0: Viva a Mãe de Jesus.
1: Viva.
0: Obrigado a você que rezou aqui no santuário, você que rezou em casa. Ide em paz, que o Deus da paz vos acompanhe.
1: Graças a Deus.
0: A bênção aqui em torno do altar.

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0: tarde gostosa, papo bom. E você com a gente aqui no A Tarde é Nossa.
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0: Muito boa tarde para você, meu amigo. Uma ótima tarde para você, meu amigo ouvinte. Tá começando a tarde nossa. Olha a hora certa para você, 3 horas 24 minutos. Hoje é segunda-feira, dia 3 de agosto de 2026. Hoje que é dia do tintureiro, também é dia do capoeirista, dia de Santa Lídia. E eu quero parabenizar você que faz parte aqui do Clube dos Amigos, você aí do outro lado do rádio, soprando velinhas na data de hoje. Eu quero desejar para você muita paz, saúde, felicidades, alegrias, mil, tudo de bom para você, muitos e muitos anos de vida para todos os aniversariantes do dia de hoje. E a gente começa bem demais o A Tarde é Nossa, mandando aquele boa tarde mais que especial a você que tá aí acompanhando através do site, através do aplicativo, nas cidades, nos municípios vizinhos, você que tá dando carona aí no veículo de passeio, no veículo de trabalho, você que tá aí no seu local de trabalho, uma ótima tarde para você, tenha um bom trabalho, uma boa semana para todos nós, viu? Deixar um abraço aqui pros amigos que já estão na sintonia, estavam aguardando o nosso programa começar. Eva Batista da comunidade Diamantina, o Rony lá em Belo Horizonte, abração pra Dalva no São Pedro do Jequitinhonha, Alzenir na Transilvânia, Baba do bairro Vaticano, Ninha no bairro Vaticano, Gilza Matos na Fazenda Escuras. Deixar um abraço também pro meu amigo Robson Móveis Planejados lá em Belo Horizonte, tá aí nos acompanhando através do aplicativo. A gente segue junto até logo mais às 5h55 da tarde de hoje com música, informação e a sua participação, viu? O telefone tá mais que liberado para você ligar, participar e interagir aqui conosco. Lembrando sempre, você que quer participar através da mensagem por áudio, já sabe, mensagens de até 30 segundos é o padrão aqui do nosso programa. Vamos juntos! 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
1: Thaís Sorrideiro, boa tarde. Chegou Alberto. Um rapaz aqui a fim de falar comigo na Praça do Mercado. Ele vai dar o recado dele aqui, pedir a música. Seu nome é?
2: Ligeirinho,
1: rapidinho aqui pedindo a sua música.
2: Ligeirinho. Vai mandar uma música pra nós aqui, pra Jogos do Restaurante, e o Thaís Ribeiro também.
1: Muito obrigado.
2: Alberto Ferreira.
1: Beleza. Qual é a música?
3: Quem é o cantor?
1: A música de qual cantor?
2: Quem ama dá valor aí pra nós.
1: Quem ama dá valor. Aí dá valor mesmo, né, Thaís Ribeiro?
2: Com certeza.
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0: Beleza, Alberto? Chegando sucesso com Gustavo Lima. A música Termina Comigo Antes.

0: Quem gostou faz barulho. Muito obrigado, gente. Muito obrigado.
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2: Número 1.
1: 15 horas e 31 minutos.
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0: Voltamos com A Tarde é Nossa, 3:37. Deixar um abraço aqui pra minha amiga Lúcia, tá nos acompanhando aqui no bairro Centro. Abração também pra Miriam, lá na RM Variedades, tá com o rádio ligado, acompanhando o nosso programa. Obrigado pelo carinho, viu? 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Alberto, é com você.
1: Ô Tyson, a rua do sucesso continua, agora com mais um cidadão aqui, ele trabalha no mercado, seu nome é?
2: Meu nome é Regis Alberto.
1: Regis, que música que Tyson toca pra gente, Regis?
2: Manda pra nós lá, Raça Negra, tentar a escolha dele lá.
1: Ah sim, dedica pra quem, amigo?
2: Pra todos os amigos daqui do mercado, pra vocês aí da Rádio Santa Cruz, os ouvintes da, também, acertou, né, que é importante, e quem gostar da música, e todos os meus alunos aí da categoria sub-9 até o sub-13.
1: Você é o Regis, mas não é o Região, não, né?
2: Não, não.
1: Região
2: não.
1: É da Rua de Cima.
2: Da Rua de Cima, ele é mais forte do que eu. Aquilo é mais forte do que eu sou magrinho.
1: Pois é, tá aí, ô Região. A música vai pra Região também, né?
2: Vai, achará.
1: Gente boa.
2: É gente boa, tá dormindo.
1: Não, moço, ele não dorme, não. Ele é cochilante lá na Mata Escura.
2: Na Mata Escura, ele não pode.
1: Faz o plantão da madrugada.
2: Se ele cochilar, o fogo queima dele lá.
1: Não, o bicho pega, né?
2: O bicho pega. E a onça?
1: O bicho pega.
2: E a onça passando lá perto dele.
1: Pois é. Ô Região, a música vai pra você aí na Rua de Cima aí, moço. 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

0: Wesley, obrigado.
1: Valeu, parceiro.
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0: Voltamos com a tarde a nossa, 3h48. Deixar um abraço aqui pro meu amigo Robinho no bairro São Geraldo, tá aí acompanhando o nosso programa. Deixar um abraço também pro meu amigo Pedro Serralheiro, tá com rádio ligado, Pedro lá no bairro Nova Esperança. Obrigado pelo carinho da audiência. Daqui a pouquinho tem informação para você, daqui a pouco também a gente começa a atender todos os pedidos musicais no oferecimento aqui do supermercado Pais e Filhos, Telepizza Bacana, Padaria Paiva, Farmácia Indiana, alinhamento do meu amigo Gilcinho. Esse pessoal todo tá trazendo é ele, é o Alberto Ferreira com a nossa última Rua do Sucesso de hoje. Alberto, tá preparado? A Rua do Sucesso, a última de hoje, é com você.
1: Tyson Ribeiro, acredite se quiser, não sei se você vai adivinhar quem tá comigo aqui, que é do Povão Bonito,
0: Domingão Alberto, que foi na segunda
2: eu tô querendo mandar uma alô aqui pra São Mantivar lá na Ilha do Pão, Pedro Teixeira Chão na Ilha do Pão, o pessoal bonito lá da Ilha do Pão, o Antônio Pinheiro, São Mantivar, São Pedro Teixeira Chão, o pessoal bonito aí da Araçatuba, São Tião, Ipiquita e Gerardina Araçatuba aí, e Joaquim Teixeira Chão na Fazenda Araçatuba e Parecida, e o Antônio Teixeira Chão aí na Fazenda Romuardo, e o pessoal bonito lá da Laranjeira, Benedito, lá na Fazenda Laranjeira.
3: Zé Matias?
2: Zé Matias?
3: É
2: Zé Matias e Sobiá, lá na Fazenda Romuado em cima, lá na Fazenda Remoado e Mariano Marianiza, lá na Cachoeira. Na Fazenda Cachoeira, e torna a Fazenda Cachoeira.
3: Pra esposa do Zé Matias, pra esposa do Zé Matias.
2: Zé Matias, tô bem, o pessoal bonito lá do Maranhão, João Avelino, lá no Maranhão, João Paraterra, e o Feio Osvaldo, lá no, lá na, como é que chama, lá no Oratório.
3: Você mora no Craúno, não é?
4: No Cramo, na Fazenda Nova.
3: Pois é, como é que é o nome da senhora?
4: É Floriza.
3: Esposa de Zé Matias.
4: José Matias, filho.
3: É, esposa do Zé Matias. Ela é do Craúno, viu?
2: Do Craúno também, a senhora.
3: É do Craúno, moço.
2: E vou ver isso aí, como é que chama? Isazão e Cassia na Fazenda Araçatuba e João Catum lá na Fazenda de Tô. João Catum lá na Fazenda de Tô. E o pessoal bonito, vendo lá na, como é que chama, gente? É, Buzinho, Leidiana, do outro lado do rio. E Nenga, lá na Araçatuba. Pessoal bonito da Araçatuba.
3: Parou, Thais. Tá bom. Só mandar pra tia Toia também, viu, Thais Ribeiro? 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
0: Beleza, Alberto, chegando o sucesso, Zezé de Camargo e Luciano, No Dia em que eu Saí de Casa.

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1: Oi, Tássia, boa tarde.
2: Boa tarde, tudo Eva. Bem? Tudo bem?
1: Eu sou Tássia Eva Batista, da comunidade Diamantina.
2: Isso.
1: Gostaria de ouvir uma música com Seu Moniz.
2: Qual que é a música?
1: Oferecendo para minha curtição.
2: Sim, para
1: alguém.
2: Oferecendo
1: também para você.
2: Muito obrigado, viu?
1: Para todos os ouvintes da Rádio Santa Cruz. Também para Giovana, Cauã, Cícero, na comunidade de Alagoas.
2: Isso.
1: Também para Dona Veloni, na mesma comunidade. E para todos que gostarem da música, beleza?
2: Beleza, Eva. Um abraço para você. O Robinho também está nos acompanhando aí no bairro São Geraldo. Boa tarde, Robinho.
3: Boa tarde. Não se esqueceu de mim, rapaz.
2: Não.
3: Manda um alusão para nós aí. É, todo o povão aqui do bairro São Geraldo.
2: Isso.
3: É, e para Otavinho Vieira dos Santos. Otavinho da Pedra do Bico. Tá aqui escutando o Tyson Ribeiro. E beleza, Tais?
2: Beleza,
3: um
2: meu
3: abraço.
2: Irmão.
3: Você tá igual o Alberto Ferreira, rapaz, tá perdendo
2: não.
3: A garantia. E o Rony lá de BH, Rony perdeu a garantia demais. Falou, Tais.
2: Abraço pra você, Robinho, obrigado pelo carinho, viu? 3:57, chegando sucesso com o Seiã Muniz, a música Vou Sumir Daqui.
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0: 16:02.
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4: Boa tarde, Taison. Aqui é Iago Baia Alvorada. Eu queria uma música de Damares, um novo vencedor para você, viu? E para todos os ouvintes. Tá, estou na escuta aqui, viu?
5: Beleza, Iago. Nossa amiga Nela, lá do Carrapicho.
6: Taison Ribeiro, boa tarde.
5: Boa tarde, minha querida.
6: Que é Nela, sou Carrapicho. Gostaria de ouvir a música aí.
5: Qual que é a música?
6: Você sabe qual que é?
5: Pode deixar, viu?
6: Para meu irmão Oswaldo, para meus parentes, eu não vi o seu tio Geraldo. Para o irmão Antônio, minha cunhada Aparecida. E para todos que estiverem escutando o programa, Dourinha, Bruna Carla, Joalina, mulher de Deus.
5: Isso.
6: Parece aí, Deus. Estou te ouvindo.
5: Abraço pra você, Nela. Obrigado pelo carinho, viu, meu amigo Manuel, lá do bairro Nova Esperança. Boa tarde, Manuel.
7: Boa tarde, Thais. E Manuel, ô Thais, manda uma música de José Ramalho aí pra mim, viu?
5: Beleza.
7: E Manuel do Nova Esperança. Manda uma música de José Ramalho aí pra curtir aqui. Valeu, boa tarde.
5: Boa tarde pra você, Manuel. Obrigado pelo carinho, viu? 4:06. Vem chegando o sucesso com Damares, um novo vencedor. Essa música eu vou mandar de forma especial pro meu amigo Tida lá em Joaíma, lá na comunidade Quarteirão, sempre acompanhando o nosso programa. Deixar um abraço pra Elísia na comunidade Quarteirão. Minha amiga Preta do Convém também tá aí acompanhando. Na sequência, pra nossa amiga Nela, tem sucesso com César Menotti Fabiano. A música tá chorando porque pro meu amigo Manuel, vou mandar um sucesso aqui com Zé Ramalho, a música Entre a Serpente e a Estrela. Essa também vou mandar de forma especial.

pra minha querida amiga Zinoela, vai pra ela também, pro seu irmão Jurlando Botelho e pra todos que gostarem da música. Deixar um abraço pra Dona Dinha e seu Antônio aí na rua Duque de Caxias. Daqui a pouquinho a gente atende o seu pedido musical, viu? 4 horas, 6 minutos, daqui a pouquinho a gente atende mais pedidos musicais, viu?

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4: Boa tarde, Tyson.
5: Boa tarde, seu Antônio.
4: Gostaria que você mandasse para a minha música com Rick Renner, Filha.
5: Isso.
4: Ofereço a minha filha, Judena Xavier, pela passagem do seu aniversário hoje. Para você, um bom trabalho, uma boa tarde.
5: Um abraço para o senhor também, seu Antônio, está aí acompanhando o nosso programa. Parabenizar aqui a sua filha, desejar para ela muita paz, saúde, felicidades, alegrias mil, tudo de bom para ela, muitos e muitos anos de vida, não só para ela, mas para todos os aniversariantes do dia de hoje. Vem chegando o sucesso com Rick Renner, a música Filha. 4 horas e 20 minutos. Deixar um abraço aqui pro meu amigo Renan Fernandes, lá no Sindicato dos Trabalhadores Rurais aqui de Jequitinhonha. Ele, Iris, também a dona Beth, o Daniel, estão sempre trabalhando e com o rádio ligado, viu? Antes de tocar o sucesso, eu tenho um recado para você, viu? Carteira perdida. Foi perdida a carteira de Rubem Val Ferreira de Oliveira, conhecido como Val Contador, no sábado no terraço. Se você encontrou ou tem informações sobre o paradeiro, por favor, entre em contato pelo número 33 999 56 66 16, viu? Se você encontrou ou sabe de alguém que encontrou a carteira aí do nosso amigo Val Contador, entre em contato aqui com a Rádio Santa Cruz ou entre em contato com ele pelo número 33 999 56 66 16, viu? Eu tenho mais um recado pra você, viu? Josiane Nunes Tavares, ontem por volta das 7 horas da noite, perdeu seu óculos de grau na Avenida Franco Duarte, no percurso entre o Mototáxi Avenida até a sua casa na rua Elza Mourão. Quem encontrar, por favor, entregar na Rádio Santa Cruz ou fazer o contato com o número 31 99600 9817. 4 horas e 22 minutos. Chegando o sucesso com Rick Renner, a música Filha.

0: Tá curtindo?
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2: Boa tarde.
3: De volta com o programa A Tarde é Nossa. Deixar um abraço para todo mundo que está curtindo, acompanhando o nosso programa. Obrigado pelo carinho. Eu agradeço pela grande audiência, viu? Vem chegando mais sucesso, mais música boa para você curtir aqui na sua tarde.

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3: Boa tarde.
4: Voltamos com o programa A Tarde é Nossa. Obrigado pelo carinho, agradeço pela companhia de sempre. Vem chegando música boa, música de qualidade, é sucesso, é saudade, é recordação. É tudo aqui no programa A Tarde é Nossa.

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1: 17 horas e 1 minuto.
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3: Tássio, boa tarde. Peço você rodar, aqui quem tá falando é Aldeir, da Fazenda Planície, para você rodar a música de Aldeir José, para mim. É, de repente eu tenho tantas coisas, eu tenho... Para minha própria curtição, para você e todos daí da rádio, todos que estiver escutando, viu? Estou aqui ouvindo o seu programa, todo dia eu ouvi o seu programa, viu? Uma boa tarde abençoada para todos nós, né? Todos vocês aí. Deus é contigo.
4: Abraço para você, Aldeir, obrigado pelo carinho, viu? Dona Dinha também está participando conosco. Boa tarde, Dona Dinha.
5: Boa tarde, Tyson. Tudo bem, meu filho? Ô, Tyson, manda pra mim aí. Roberto Carlos, como é grande o meu amor por você. Ofereço meu esposo, Antônio Xavier, pela passagem dos nossos 56 anos de união matrimonial. E ofereço minha filha, Gildene Xavier, pela essa passagem do seu aniversário hoje. E tenho você uma boa tarde, meu filho. Sucesso.
4: Boa tarde para a senhora também, Dona Dinha. Obrigado pelo carinho, viu? Parabenizar aqui a sua filha, desejar para ela muita saúde, muita paz, alegrias mil, tudo de bom para ela, muitos e muitos anos de vida, não só para ela, mas para todos os aniversariantes do dia de hoje. Vem chegando sucesso com o Daí José, a música Minhas Coisas, e na sequência tem Roberto Carlos cantando pra gente a música Como é Grande o Meu Amor por Você. Essa música eu vou mandar de forma especial pra Baba, que tá acompanhando aí no bairro Vaticano, pra tia Cida, que tá aí trabalhando, mas tá acompanhando o nosso programa, deixar um abraço pro Diênio na sintonia também, e o pessoal que tá aí na obra, fazendo trabalhos, ouvindo aí o nosso programa. Um bom trabalho para todo mundo aí, Deus abençoe, viu? 5 horas, 18 minutos.

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1: 17 horas e 30 minutos.

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1: Voltamos com a Tarde Nossa, 5h34. Deixar um abraço aqui para minha amiga Nilda Gomes, está aí acompanhando o nosso programa. Um abraço para você, minha querida, obrigado pelo carinho, viu? Abração também para Aldeir lá na Planície, tá sempre com o rádio ligado. A Penha lá de Joaíma, tia Lia, Lindalva Alves em Felisburgo, Maria de Lourdes da Ilha do Pão, Fabiana do Córrego de Areias e Noela na Inglaterra. Zinoela tá aqui em Jequitinhonha, né, Zinoela? O hábito de sempre mandar alô pra você na Inglaterra. Abração pra você, viu? Gilza Matos lá na Fazenda Escuras também, tá sempre com o rádio ligado. A Dalva no São Pedro do Jequitinhonha. O Bal na Araçatuba, meu amigo Gordo da Verdura. Beto lá na Beto Agroveterinário. Vanderlei da Padaria São Cristóvão. Todo mundo ouvindo o nosso programa. 5h35, vem chegando o sucesso com Zezé de Camargo e Luciano. A música Mentes Tão Bem. Boa tarde.

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3: Boa tarde.
4: Voltamos com A Tarde Nossa, 5:51. Infelizmente, tudo que é bom dura pouco. O nosso programa de hoje está chegando ao fim. Eu quero agradecer todas as pessoas que participaram conosco no dia de hoje, aquelas que não participam, mas estão sempre aí com o rádio ligado. Meu muito obrigado. Eu agradeço pelo carinho, também pela grande audiência. Eu desejo para você um excelente fim de tarde, um bom início de noite. Que Deus abençoe você, abençoe toda a sua família. Espero poder contar com você amanhã, a partir das 3:25 da tarde, com o nosso A Tarde é Nossa. Pra gente finalizar bem demais o programa de hoje, vem chegando o sucesso com o Padre Reginaldo Manzotti e a participação de Fafá de Belém, a música A Tempestade Vai Passar. Forte abraço, fique com Deus e até amanhã.

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2: Minutos para 6 horas, 22 graus na Itatiaia, umidade relativa do ar 38%.
3: Traficante do parquinho é preso em Betim, na Grande BH. O criminoso de 22 anos realizava o comércio de entorpecentes num parque localizado na praça do bairro Imbiruçu. Para não chamar a atenção da polícia, o traficante vendia as drogas nos horários que o parque estava com maior movimentação de crianças, na manhã e tarde. Com o traficante, a polícia localizou uma sacola com diversos tipos e qualidades de entorpecentes, já fracionados para venda no varejo. O material foi apreendido. Repórter Alice Brito.
4: Vai ser investigada a causa da morte de um detento que foi encontrado sem vida no Seresp Gameleira, na região oeste de Belo Horizonte, na manhã de hoje. A vítima foi identificada como Daniel Carvalho Costa, de 33 anos. Segundo o boletim de ocorrência, durante a chamada nominal em uma das celas, um policial penal percebeu que um dos presos estava aparentemente sem sinais vitais. De acordo com os outros presos da cela, o homem possivelmente passou mal enquanto dormia. O SAMU foi acionado, mas acabou constatando o óbito. Segundo o registro policial, o preso não tinha ferimentos aparentes. O corpo dele foi levado para o Instituto Médico Legal, onde passa agora por exames que devem apontar a causa da morte. A nossa reportagem pediu um posicionamento para a Secretaria de Justiça e Segurança Pública e aguarda retorno. Repórter Felipe Quintela.
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2: O presidente do Supremo Tribunal Federal e do Conselho Nacional de Justiça, o ministro Edson Fachin, vai apresentar amanhã uma proposta para criar uma política nacional de prevenção a conflitos de interesse no judiciário. A ideia é orientar os tribunais a identificar situações que possam colocar em dúvida a imparcialidade de juízes e servidores, como participação em eventos pagos por terceiros ou recebimento de presentes. O texto vai ficar em consulta pública por 60 dias antes da versão final. De Brasília, Aline Peçanha.
6: Os pré-selecionados ao FIES para o segundo semestre têm até as 11:59 da noite de amanhã, terça-feira, para completar dados informados na inscrição. Os estudantes devem fazer o procedimento no site do FIES Seleção. É preciso fazer o login no portal gov.br. A lista de pré-selecionados está disponível no Portal Único de Acesso ao Ensino Superior. Em 2026, foram disponibilizadas 75.500 vagas distribuídas em 1.000 instituições privadas de educação superior. Agora o destaque do trânsito.
7: Alerta para o motorista que segue pelo anel rodoviário em direção à Vitória. Próxima à Praça São Vicente, uma van com pane mecânica interdita a faixa da direita. O congestionamento na região passa dos 6 quilômetros, com reflexos desde a passagem pelo bairro Betânia. E o congestionamento na Fernão Dias passa dos 6 quilômetros no sentido São Paulo. A fila vem desde o viaduto da Regape até a altura do Shopping Partage. Mais à frente, o motorista volta a colocar o pé no freio entre o trevo da BR-262 até o posto da Polícia Rodoviária Federal em Betim. E tem alerta para o motorista que segue pela Avenida Pedro I em direção à Venda Nova. Próximo ao Parque Lagoa do Nado, um caminhão com pane mecânica interdita a faixa central. Da Central de Trânsito, Itatiaia Mive, Vitor Brandão.
2: Dólar comercial fecha em alta de 0,34%, vendido a R$ 5,08. O dólar turismo também sobe 0,28%, cotado a 5,29. E a B3, a Bolsa de Valores de São Paulo, cai 0,03%. 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
8: 18 horas.

O anjo do Senhor anunciou a Maria e ela concebeu do Espírito Santo. Ave Maria, cheia de graça, o Senhor é convosco. Bendita sois vós entre as mulheres e bendito é o fruto do vosso ventre, Jesus. Santa Maria, Mãe de Deus, rogai por nós, pecadores, agora e na hora da nossa morte. Amém. Eis aqui a serva do Senhor, faça-se em mim segundo a vossa palavra. Ave Maria, cheia de graças, o Senhor é convosco. Bendita sois vós entre as mulheres, e bendito é o fruto de vosso ventre, Jesus. Santa Maria, Mãe de Deus, rogai por nós, pecadores, agora e na hora de nossa morte. Amém. E o Verbo se fez carne e habitou entre nós. Ave Maria, cheia de graças, o Senhor é convosco. Bendita sois vós entre as mulheres, e bendito é o fruto de vosso ventre, Jesus. Santa Maria, Mãe de Deus, rogai por nós, pecadores, agora e na hora de nossa morte. Amém. Rogai por nós, Santa Mãe de Deus, para que sejamos dignos das promessas de Cristo. Oremos. Infundi, Senhor, em nossos corações a vossa graça. Vos suplicamos a fim de que, conhecendo a anunciação do anjo e a encarnação de Jesus Cristo, vosso Filho, pelos merecimentos de sua paixão e morte, cheguemos à glória da ressurreição. Pelo mesmo Cristo, Senhor nosso. Amém. Glória ao Pai, ao Filho e ao Espírito Santo, como era no princípio, agora e sempre. Amém.

0: Reze conosco agora o Santo Terço da Pastoral da Sobriedade.
1: Queridos ouvintes da Rádio Santa Cruz, irmãos e irmãs em Cristo, paz e bem. É com muita fé e esperança que nos reunimos neste momento para rezarmos o Terço da Sobriedade. Hoje, colocamos diante de Deus todos aqueles que lutam para permanecer firmes no caminho da liberdade, pedindo força, serenidade e perseverança para cada coração que precisa de apoio. Que este tempo de oração seja um encontro de paz, de cura interior e de confiança na graça divina. Agora, queremos convidar você, onde quer que esteja, a apresentar a sua intenção a Deus no silêncio do seu coração, pedindo a intercessão de Nossa Senhora da Piedade. Entregue ao Senhor suas lutas, suas necessidades e também suas gratidões, pedindo à Virgem Maria, vossa Mãe Santíssima, a quem nos dirigimos, as virtudes para o bem rezá-lo e a graça de ganharmos as indulgências desta santa devoção. Onde quer que você esteja, abra seu coração e reze conosco. Unidos como uma só família, iniciemos em nome do Pai, do Filho e do Espírito Santo. Creio em Deus Pai, Todo-Poderoso, Criador do céu e da terra, e em Jesus Cristo, seu único Filho, nosso Senhor, que foi concebido pelo poder do Espírito Santo, nasceu da Virgem Maria, padeceu sob Pôncio Pilatos, foi crucificado, morto e sepultado, desceu à mansão dos mortos, ressuscitou ao terceiro dia, subiu aos céus, está sentado à direita de Deus Pai Todo-Poderoso, donde devia julgar os vivos e os mortos. Creio no Espírito Santo, na Santa Igreja Católica, na comunhão dos santos, na remissão dos pecados, na ressurreição da carne, na vida eterna. Amém. Rezemos neste momento um Pai Nosso e três Ave Marias em honra à Santíssima Trindade. Pai nosso que estás no céu, santificado seja o vosso nome, venha a nós o vosso reino, seja feita a vossa vontade, assim na terra como no céu.
2: O pão nosso de cada dia nos dai hoje, perdoai as nossas ofensas, assim como nós perdoamos a quem nos tem ofendido, e não nos deixeis cair em tentação, mas livrai-nos do mal.
1: Ave Maria, cheia de graça, o Senhor é convosco. Bendita sois vós entre as mulheres, e bendito é o fruto do vosso ventre, Jesus.
2: Santa Maria, Mãe de Deus, rogai por nós, pecadores, agora e na hora de nossa morte. Amém.
1: Ave Maria, cheia de graça, o Senhor é convosco. Bendita sois vós entre as mulheres, e bendito é o fruto do vosso ventre, Jesus.
2: Santa Maria, Mãe de Deus, rogai por nós, pecadores, agora e na hora de nossa morte. Amém.
1: Ave Maria, cheia de graça, o Senhor é convosco. Bendita sois vós entre as mulheres, e bendito é o fruto do vosso ventre, Jesus.
2: Santa Maria, Mãe de Deus, rogai por nós, pecadores, agora e na hora de nossa morte. Amém.
1: Primeiro mistério.
3: No primeiro mistério, contemplamos a anunciação do anjo e a encarnação do Verbo.
1: Pai nosso, que estás no céu, santificado seja o vosso nome, venha a nós o vosso reino, seja feita a vossa vontade, assim na terra como no céu.
2: O pão nosso de cada dia nos dai hoje, perdoai as nossas ofensas, assim como nós perdoamos a quem nos tem ofendido, e não nos deixeis cair em tentação, mas livrai-nos do mal. Amém.
1: Nesse mistério, vamos pedir a Nossa Senhora que interceda pela recuperação dos dependentes. Ave Maria, cheia de graça, o Senhor é convosco. Bendita sois vós entre as mulheres, e bendito é o fruto do vosso ventre, Jesus.
2: Santa Maria, Mãe de Deus, rogai pela recuperação dos dependentes químicos, agora e sempre. Amém.
1: Ave Maria, cheia de graça, o Senhor é convosco. Bendita sois vós entre as mulheres, e bendito é o fruto do vosso ventre, Jesus.
2: Santa Maria, Mãe de Deus, rogai pela recuperação dos dependentes químicos, agora e sempre. Amém.
1: Ave Maria, cheia de graça, o Senhor é convosco. Bendita sois vós entre as mulheres, e bendito é o fruto do vosso ventre, Jesus.
2: Santa Maria, Mãe de Deus, rogai pela recuperação dos dependentes químicos, agora e sempre. Amém.
1: Ave Maria, cheia de graça, o Senhor é convosco. Bendita sois vós entre as mulheres, e bendito é o fruto do vosso ventre, Jesus.
2: Santa Maria, Mãe de Deus, rogai pela recuperação dos dependentes químicos, agora e sempre. Amém.
1: Ave Maria, cheia de graça, o Senhor é convosco. Bendita sois vós entre as mulheres, e bendito é o fruto do vosso ventre, Jesus.
2: Santa Maria, Mãe de Deus, rogai pela recuperação dos dependentes químicos, agora e sempre. Amém.
1: Ave Maria, cheia de graça, o Senhor é convosco. Bendita sois vós entre as mulheres, e bendito é o fruto do vosso ventre, Jesus.
2: Santa Maria, Mãe de Deus, rogai pela recuperação dos dependentes químicos, agora e sempre. Amém.
1: Ave Maria, cheia de graça, o Senhor é convosco. Bendita sois vós entre as mulheres, e bendito é o fruto do vosso ventre, Jesus.
2: Santa Maria, Mãe de Deus, rogai pela recuperação dos dependentes químicos, agora e sempre. Amém.
1: Ave Maria, cheia de graça, o Senhor é convosco. Bendita sois vós entre as mulheres, e bendito é o fruto do vosso ventre, Jesus.
2: Santa Maria, Mãe de Deus, rogai pela recuperação dos dependentes químicos, agora e sempre. Amém.
1: Ave Maria, cheia de graça, o Senhor é convosco. Bendita sois vós entre as mulheres, e bendito é o fruto do vosso ventre, Jesus.
2: Santa Maria, Mãe de Deus, rogai pela recuperação dos dependentes químicos, agora e sempre. Amém.
1: Ave Maria, cheia de graça, o Senhor é convosco. Bendita sois vós entre as mulheres, e bendito é o fruto do vosso ventre, Jesus.
2: Santa Maria, Mãe de Deus, rogai pela recuperação dos dependentes químicos, agora e sempre. Amém.
1: Glória ao Pai, ao Filho e ao Espírito Santo.
2: Como era no princípio, agora e sempre. Amém. Ó meu Jesus, perdoai, livrai do fogo do inferno, levai as almas todas para o céu e socorrei principalmente as que mais precisarem da vossa infinita misericórdia.
1: Segundo mistério.
2: No segundo mistério, contemplamos a visitação de Nossa Senhora à sua prima Santa Isabel.
1: Pai nosso que estás no céu, santificado seja o vosso nome, venha a nós o vosso reino, seja feita a vossa vontade, assim na terra como no céu.
2: O pão nosso de cada dia nos dai hoje, perdoai as nossas ofensas, assim como nós perdoamos a quem nos tem ofendido, e não nos deixeis cair em tentação, mas livrai-nos do mal. Amém.
1: Neste mistério, vamos pedir a Nossa Senhora que interceda pelos codependentes e seus familiares. Ave Maria, cheia de graça, o Senhor é convosco. Bendita sois vós entre as mulheres, bendito é o fruto do vosso ventre, Jesus.
2: Santa Maria, Mãe de Deus, rogai pelos codependentes e familiares, para que participem do processo de libertação, agora e sempre. Amém.
1: Ave Maria, cheia de graça, o Senhor é convosco. Bendita sois vós entre as mulheres, e bendito é o fruto do vosso ventre, Jesus.
2: Santa Maria, Mãe de Deus, rogai pelos codependentes e familiares, para que participem do processo de libertação, agora e sempre. Amém.
1: Ave Maria, cheia de graça, o Senhor é convosco. Bendita sois vós entre as mulheres, e bendito é o fruto do vosso ventre, Jesus.
2: Santa Maria, Mãe de Deus, rogai pelos codependentes e familiares, para que participem do processo de libertação, agora e sempre. Amém.
1: Ave Maria, cheia de graça, o Senhor é convosco. Bendita sois vós entre as mulheres, e bendito é o fruto do vosso ventre, Jesus.
2: Santa Maria, Mãe de Deus, rogai pelos codependentes e familiares, para que participe do processo de libertação, agora e sempre. Amém.
4: Ave Maria, cheia de graça, o Senhor é convosco. Bendita sois vós entre as mulheres, e bendito é o fruto do vosso ventre, Jesus.
2: Santa Maria, Mãe de Deus, rogai pelos codependentes e familiares, para que participem do processo de libertação, agora e sempre. Amém.
4: Ave Maria, cheia de graça, o Senhor é convosco. Bendita sois vós entre as mulheres, e bendito é o fruto do vosso ventre, Jesus.
2: Santa Maria, Mãe de Deus, rogai pelos codependentes e familiares, para que participem do processo de libertação, agora e sempre. Amém.
4: Ave Maria, cheia de graça, o Senhor é convosco. Bendita sois vós entre as mulheres, e bendito é o fruto do vosso ventre, Jesus.
2: Santa Maria, Mãe de Deus, rogai pelos codependentes e familiares, para que participem do processo de libertação, agora e sempre. Amém.
4: Ave Maria, cheia de graça, o Senhor é convosco. Bendita sois vós entre as mulheres, e bendito é o fruto do vosso ventre, Jesus.
2: Santa Maria, Mãe de Deus, rogai pelos codependentes e familiares, para que participem do processo de libertação, agora e sempre. Amém.
4: Ave Maria, cheia de graça, o Senhor é convosco. Bendita sois vós entre as mulheres, e bendito é o fruto do vosso ventre, Jesus.
2: Santa Maria, Mãe de Deus, rogai pelos codependentes e familiares, para que participem do processo de libertação, agora e sempre. Amém.
4: Ave Maria, cheia de graça, o Senhor é convosco. Bendita sois vós entre as mulheres, e bendito é o fruto do vosso ventre, Jesus.
2: Santa Maria, Mãe de Deus, rogai pelos codependentes e familiares, para que participem do processo de libertação, agora e sempre. Amém.
4: Glória ao Pai, ao Filho e ao Espírito Santo.
2: Como era do princípio, agora e sempre. Amém. Ó meu Jesus, perdoai-nos, livrai-nos do fogo do inferno, levai as almas todas para o céu, e socorrer principalmente as que mais precisarem da vossa infinita misericórdia.
1: Terceiro mistério.
3: No terceiro mistério, contemplamos o nascimento de nosso Senhor Jesus Cristo em Belém.
1: Pai nosso que estás no céu, santificado seja o vosso nome, venha a nós o vosso reino, seja feita a vossa vontade, assim na terra como no céu.
2: O pão nosso de cada dia nos dai hoje, perdoai as nossas ofensas, assim como nós perdoamos a quem nos tem ofendido, e não nos deixeis cair em tentação, mas livrai-nos do mal. Amém.
1: Neste mistério, vamos pedir a Nossa Senhora que interceda pelas comunidades terapêuticas. Ave Maria, cheia de graça, o Senhor é convosco. Bendita sois vós entre as mulheres, e bendito é o fruto do vosso ventre, Jesus.
2: Santa Maria, Mãe de Deus, rogai pelas comunidades terapêuticas, para que aceite o projeto de Jesus Cristo libertador, agora e sempre. Amém.
1: Ave Maria, cheia de graça, o Senhor é convosco. Bendita sois vós entre as mulheres, e bendito é o fruto do vosso ventre, Jesus.
2: Santa Maria, Mãe de Deus, rogai pelas comunidades terapêuticas, para que aceitem o projeto de Jesus Cristo libertador, agora e sempre. Amém.
1: Ave Maria, cheia de graça, o Senhor é convosco. Bendita sois vós entre as mulheres, e bendito é o fruto do vosso ventre, Jesus.
2: Santa Maria, Mãe de Deus, rogai pelas comunidades terapêuticas, para que aceitem o projeto de Jesus Cristo libertador, agora e sempre. Amém.
1: Ave Maria, cheia de graça, o Senhor é convosco. Bendita sois vós entre as mulheres, e bendito é o fruto do vosso ventre, Jesus.
2: Santa Maria, Mãe de Deus, rogai pelas comunidades terapêuticas, para que aceite o projeto de Jesus Cristo libertador, agora e sempre. Amém.
1: Ave Maria, cheia de graça, o Senhor é convosco. Bendita sois vós entre as mulheres, e bendito é o fruto do vosso ventre, Jesus.
2: Santa Maria, Mãe de Deus, rogai pelas comunidades terapêuticas, para que aceite o projeto de Jesus Cristo libertador, agora e sempre.
1: Ave Maria, cheia de graça, o Senhor é convosco. Bendita sois vós entre as mulheres, e bendito é o fruto do vosso ventre, Jesus.
2: Santa Maria, Mãe de Deus, rogai pelas comunidades terapêuticas, para que aceitem o projeto de Jesus Cristo libertador, agora e sempre. Amém.
4: Ave Maria, cheia de graça, o Senhor é convosco. Bendita sois vós entre as mulheres, e bendito é o fruto do vosso ventre, Jesus.
2: Santa Maria, Mãe de Deus, rogai pelas comunidades terapêuticas, para que aceitem o projeto de Jesus Cristo Libertador, agora e sempre. Amém.
4: Ave Maria, cheia de graça, o Senhor é convosco. Bendita sois vós entre as mulheres, e bendito é o fruto do vosso ventre, Jesus.
2: Santa Maria, Mãe de Deus, rogai pelas comunidades terapêuticas, para que aceitem o projeto de Jesus Cristo Libertador, agora e sempre. Amém.
4: Ave Maria, cheia de graça, o Senhor é convosco. Bendita sois vós entre as mulheres, e bendito é o fruto do vosso ventre, Jesus.
2: Santa Maria, Mãe de Deus, rogai pelas comunidades terapêuticas, para que aceitem o projeto de Jesus Cristo Libertador, agora e sempre. Amém.
4: Ave Maria, cheia de graça, o Senhor é convosco. Bendita sois vós entre as mulheres, e bendito é o fruto do vosso ventre, Jesus.
2: Santa Maria, Mãe de Deus, rogai pelas comunidades terapêuticas, para que aceitem o projeto de Jesus Cristo Libertador, agora e sempre. Amém.
4: Glória ao Pai, ao Filho e ao Espírito Santo.
2: Como era no princípio, agora e sempre. Amém. Ó meu Jesus, perdoai-nos, livrai-nos do fogo do inferno, levai as almas todas para o céu e socorrei principalmente as que mais precisarem da vossa infinita misericórdia.
4: Quarto mistério.
5: No quarto mistério, contemplamos a apresentação do menino Jesus no templo e a purificação de Nossa Senhora.
4: Pai nosso que estás no céu, santificado seja o vosso nome, venha a nós o vosso reino, seja feita a vossa vontade, assim na terra como no céu.
2: O pão nosso de cada dia nos dai hoje, perdoai-nos as nossas ofensas, assim como nós perdoamos a quem nos tem ofendido, e não nos deixeis cair em tentação, mas livrai-nos do mal. Amém.
4: Neste quarto mistério, vamos pedir a Nossa Senhora que interceda pelos agentes da pastoral da sobriedade. Ave Maria, cheia de graça, o Senhor é convosco. Bendita sois vós entre as mulheres, e bendito é o fruto do vosso ventre, Jesus.
2: Santa Maria, Mãe de Deus, rogai pelos agentes da pastoral da sobriedade, para que sejam sóbrios e perseverantes, agora e sempre. Amém.
4: Ave Maria, cheia de graça, o Senhor é convosco. Bendita sois vós entre as mulheres, e bendito é o fruto do vosso ventre, Jesus.
2: Santa Maria, Mãe de Deus, rogai pelos agentes da pastoral da sobriedade, para que sejam sóbrios e perseverantes, agora e sempre. Amém.
4: Ave Maria, cheia de graça, o Senhor é convosco. Bendita sois vós entre as mulheres, e bendito é o fruto do vosso ventre, Jesus.
2: Santa Maria, Mãe de Deus, rogai pelos agentes da pastoral da sobriedade, para que sejam sóbrios e perseverantes, agora e sempre. Amém.
4: Ave Maria, cheia de graça, o Senhor é convosco. Bendita sois vós entre as mulheres, e bendito é o fruto do vosso ventre, Jesus.
2: Santa Maria, Mãe de Deus, rogai pelos agentes da pastoral da sobriedade, para que sejam sóbrios e perseverantes, agora e sempre. Amém.
4: Ave Maria, cheia de graça, o Senhor é convosco. Bendita sois vós entre as mulheres, e bendito é o fruto do vosso ventre, Jesus.
2: Santa Maria, Mãe de Deus, rogai pelos agentes da pastoral da sobriedade, para que sejam sóbrios e perseverantes, agora e sempre. Amém.
4: Ave Maria, cheia de graça, o Senhor é convosco. Bendita sois vós entre as mulheres, e bendito é o fruto do vosso ventre, Jesus.
2: Santa Maria, Mãe de Deus, rogai pelos agentes da pastoral da sobriedade, para que sejam sóbrios e perseverantes, agora e sempre. Amém.
4: Ave Maria, cheia de graça, o Senhor é convosco. Bendita sois vós entre as mulheres, e bendito é o fruto do vosso ventre, Jesus.
2: Santa Maria, Mãe de Deus, rogai pelos agentes da pastoral da sobriedade, para que sejam sóbrios e perseverantes, agora e sempre. Amém.
4: Ave Maria, cheia de graça, o Senhor é convosco. Bendita sois vós entre as mulheres, e bendito é o fruto do vosso ventre, Jesus.
2: Santa Maria, Mãe de Deus, rogai pelos agentes da pastoral da sobriedade,
5: para que sejam sóbrios e perseverantes, agora e sempre. Amém.
4: Ave Maria, cheia de graça, o Senhor é convosco. Bendita sois vós entre as mulheres, e bendito é o fruto do vosso ventre, Jesus.
5: Santa Maria, Mãe de Deus, rogai pelos agentes da pastoral da sobriedade, para que sejam sóbrios e perseverantes, agora e sempre. Amém.
4: Ave Maria, cheia de graça, o Senhor é convosco. Bendita sois vós entre as mulheres, e bendito é o fruto do vosso ventre, Jesus.
5: Santa Maria, Mãe de Deus, rogai pelos agentes da pastoral da sobriedade, para que sejam sóbrios e perseverantes, agora e sempre. Amém.
4: Glória ao Pai, ao Filho e ao Espírito Santo.
5: Como era no princípio, agora e sempre. Amém. Ó meu Jesus, perdoai-os, livrai-os do fogo do inferno, levai as almas todas para o céu e socorrei principalmente as que mais precisarem da vossa infinita misericórdia.
4: Quinto mistério.
3: No quinto mistério, contemplamos a perda e o encontro do menino Jesus.
4: Pai nosso que estás no céu, santificado seja o vosso nome, venha a nós o vosso reino, seja feita a vossa vontade, assim na terra como no céu.
5: O pão nosso de cada dia nos dai hoje, perdoai as nossas ofensas, assim como nós perdoamos a quem nos tem ofendido, e não nos deixeis cair em tentação, mas livrai-nos do mal. Amém.
4: Neste mistério, nós vamos pedir a Nossa Senhora que interceda pela Igreja para que defenda a vida com a implantação da pastoral da sobriedade. Ave Maria, cheia de graça, o Senhor é convosco. Bendita sois vós entre as mulheres, e bendito é o fruto do vosso ventre, Jesus.
5: Santa Maria, Mãe de Deus, rogai pela Igreja para que defenda a vida com a implantação da pastoral da sobriedade, agora e sempre. Amém.
4: Ave Maria, cheia de graça, o Senhor é convosco. Bendita sois vós entre as mulheres, e bendito é o fruto do vosso ventre, Jesus.
5: Santa Maria, Mãe de Deus, rogai pela Igreja para que defenda a vida com a implantação da pastoral da sobriedade, agora e sempre. Amém.
4: Ave Maria, cheia de graça, o Senhor é convosco. Bendita sois vós entre as mulheres, e bendito é o fruto do vosso ventre, Jesus.
5: Santa Maria, Mãe de Deus, rogai pela Igreja para que defenda a vida com a implantação da pastoral da sobriedade, agora e sempre. Amém.
4: Ave Maria, cheia de graça, o Senhor é convosco. Bendita sois vós entre as mulheres, e bendito é o fruto do vosso ventre, Jesus.
5: Santa Maria, Mãe de Deus, rogai pela Igreja para que defenda a vida com a implantação da pastoral da sobriedade, agora e sempre. Amém.
4: Ave Maria, cheia de graça, o Senhor é convosco. Bendita sois vós entre as mulheres, e bendito é o fruto do vosso ventre, Jesus.
5: Santa Maria, Mãe de Deus, rogai pela Igreja para que defenda a vida com a implantação da pastoral da sobriedade, agora e sempre. Amém.
4: Ave Maria, cheia de graça, o Senhor é convosco. Bendita sois vós entre as mulheres, e bendito é o fruto do vosso ventre, Jesus.
5: Santa Maria, Mãe de Deus, rogai pela Igreja para que defenda a vida com a implantação da pastoral da sobriedade, agora e sempre. Amém.
4: Ave Maria, cheia de graça, o Senhor é convosco. Bendita sois vós entre as mulheres, e bendito é o fruto do vosso ventre, Jesus.
5: Santa Maria, Mãe de Deus, rogai pela Igreja para que defenda a vida com a implantação da pastoral da sobriedade, agora e sempre. Amém.
4: Ave Maria, cheia de graça, o Senhor é convosco. Bendita sois vós entre as mulheres, e bendito é o fruto do vosso ventre, Jesus.
5: Santa Maria, Mãe de Deus, rogai pela Igreja para que defenda a vida com a implantação da pastoral da sobriedade, agora e sempre. Amém.
4: Ave Maria, cheia de graça, o Senhor é convosco. Bendita sois vós entre as mulheres, e bendito é o fruto do vosso ventre, Jesus.
5: Santa Maria, Mãe de Deus, rogai pela Igreja para que defenda a vida com a implantação da pastoral da sobriedade, agora e sempre. Amém.
4: Ave Maria, cheia de graça, o Senhor é convosco.
1: Bendita sois vós entre as mulheres, e bendito é o fruto do vosso ventre, Jesus.
5: Santa Maria, Mãe de Deus, rogai pela Igreja, para que defenda a vida, com a implantação da pastoral da sobriedade, agora e sempre. Amém.
1: Glória ao Pai, ao Filho e ao Espírito Santo.
5: Como era no princípio, agora e sempre. Amém. Ó meu Jesus, perdoai-nos, livrai-nos do fogo do inferno, levai as almas todas para o céu, e socorrei principalmente as que mais precisarem da vossa infinita misericórdia.
1: Infinitas graças vos damos, soberana Rainha, pelos benefícios que todos os dias recebemos de vossas mãos. Liberai-vos, dignai-vos agora e para sempre tomar-nos debaixo do vosso poderoso amparo, e para mais vos obrigar, saudamos com a Salve Rainha. Salve Rainha, Mãe da Misericórdia, vida e doçura, esperança a nossa salve. A vós bradamos e degradados filhos de Eva, a vós suspiramos gemendo e chorando neste vale de lágrimas. Eia, pois, advogada nossa, esses vossos olhos misericordiosos a nos volvei, e depois deste desterro, mostrai-nos a Jesus, bendito o fruto do vosso ventre. Ó clemente, ó piedosa, ó doce sempre Virgem Maria, rogai por nós, Santa Mãe de Deus, para que sejamos dignos das promessas de Cristo. Amém. Em nome do Pai, do Filho e do Espírito Santo. Queridos ouvintes, chegamos então ao final do nosso texto da sobriedade. Queremos agradecer a cada um de vocês que, com fé e confiança, permaneceu conosco neste momento de fé e oração. Hoje, colocamos diante de Deus nossas fragilidades, nossos medos e também nossas vitórias. Temos a certeza de que nenhuma prece se perde, nenhuma lágrima é ignorada e nenhuma luta é invisível aos olhos do Senhor. Ele caminha conosco, fortalecendo cada passo rumo à sobriedade, à liberdade e à vida nova. Que a graça de Deus continue sustentando todos aqueles que estão em processo de recuperação. Que nunca falte coragem nos dias difíceis, humildade para pedir ajuda e esperança para recomeçar sempre que for preciso. E que a intercessão de Nossa Senhora da Piedade nos envolva com o seu manto de amor, protegendo nossas famílias e fortalecendo nossa decisão de permanecer firmes. Se você hoje enfrenta uma batalha silenciosa, lembre-se, você não está sozinho. Deus está com você. Nós estamos com você e juntos somos mais fortes. Que a paz do Senhor e o amor de Maria permaneça em seu coração e em seu lar. Agradecemos sua companhia e esperamos você no próximo encontro, se Deus

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5: Deus abençoe você e toda a sua família. Que alegria estar aqui com você, começando mais um programa Eu Seguirei. Eu tenho certeza de que Deus vai falar muito ao seu coração através deste programa. Olha, se você pode, eu já quero convidar você a pegar a sua Bíblia, porque hoje nós vamos meditar a palavra de Deus. A palavra de Deus é o nosso alimento, a palavra de Deus que é o nosso sustento. Eu tenho certeza que essa palavra vai mover seu coração. Olha, aqui você vai ouvir a palavra de Deus, aqui você vai poder cantar. São minutos que ficaremos juntos, onde você vai fazer uma experiência com Deus. Lembrando que tudo que você ouvir aqui, depois fica registrado no meu canal do YouTube, Frei Gilson / Som do Monte, no meu Instagram, no meu Facebook, todos com o mesmo nome, Frei Gilson / Som do Monte, para que você possa também compartilhar essa palavra com os seus amigos, tá bom? Então, vamos escutar a palavra de Deus.
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5: Quantas vezes na sua vida você enfrenta ventos contrários? O vento contrário da tentação, o vento contrário da provação. Talvez você esteja enfrentando isso hoje.

0: os contrários. Sua vida não está dando certo. E não é que não está dando certo. É porque esta vida que a gente vive, minha gente, teremos ventos contrários. O vento os contrários das traições, o vento os contrários das perseguições, o vento os contrários das tentações do inimigo, os ventos contrários das doenças, os ventos contrários do desemprego, os ventos contrários de perder quem você ama. Mas eu quero que você entenda que em todo momento que você passar nessa situação, Jesus virá ao seu encontro sempre. Jesus nunca te deixa sozinho. Jesus nunca te abandona. Jesus pode até, por um tempo, permitir que você seja provado, porque isso vai ser importante para você. Mas mesmo nessa prova, Jesus não te abandonou. Jesus não te deixou. É isso que nós vamos ver no Evangelho de hoje. Fica conosco até o final. Em nome do Pai, do Filho e do Espírito Santo. Amém. Aliás, antes de a gente começar, eu quero dizer que falta muito pouco para a gente começar os 40 dias com São Miguel Arcanjo. Do dia 15 de agosto agora até 26 de setembro, nós vamos viver 40 dias de oração. Milhares de pessoas já se decidiram. A última vez que nós fizemos isso, mais de 1 milhão de pessoas se decidiu acordar 4 horas da manhã para rezar o Santo Rosário. Estou fazendo esse desafio para você. Você que já fez, você sabe o quanto que é bom. E talvez você estava aí desanimado, ah, não vou fazer dessa vez, não. Por que não? O que que te impede? O que que te impede? E pensa assim, o tanto que você vai ganhar. Agora é claro, ninguém pode vir obrigado. E o Frei não vai bater na casa de ninguém. Você vai acordar porque você quer, porque Deus está te chamando. Então se você sentir que Deus está te chamando, eu faço esse desafio, bora viver? Vamos viver esses 40 dias. Antes de acabar o ano, você vai terminar o ano fortalecido. Talvez você está vivendo tantas batalhas, eu tenho certeza que vai te ajudar nas batalhas que você está vivendo, vai te preparar para futuras batalhas, para futuros ventos contrários. Então, 40 dias, eu estarei com você 40 dias, aqui nas minhas redes sociais, de 15 de agosto a 29 de setembro, de segunda a sábado, 4 horas da manhã, tá bom? Eu espero por você. E outra coisa, avisa todo mundo, porque vai ser bom demais. Mateus capítulo 14, versículos de 22 a 36. Depois que a multidão comer até saciar-se, Jesus mandou que os discípulos entrassem na barca e o seguissem à sua frente para o outro lado do mar, enquanto ele despediria as multidões. Depois de despedi-las, Jesus subiu ao monte para orar a sós. A noite chegou e Jesus continuava ali sozinho. Veja, está de noite, a noite das tentações. A barca, porém, já estava longe da terra. Era agitada pelas ondas, pois o vento era contrário. O vento dos problemas, o vento das provações. Pelas 3 horas da manhã, Jesus veio até os discípulos, andando sobre o mar. Jesus nunca te abandona quando você está vivendo ventos contrários. Quando os discípulos o avistaram andando sobre o mar, ficaram apavorados e disseram, é um fantasma, e gritaram de medo. Na hora da provação a gente tem medo. E o pior, a gente não reconhece Jesus. Jesus está com a gente, mas a gente não vê. É o que está acontecendo aqui. Jesus, porém, lhes disse, coragem, sou eu. Na hora da dor, na hora da provação, não tenha medo. Coragem, Jesus está com você. Não tenhais medo. Então Pedro lhe disse, Senhor, se és tu, manda-me ir ao teu encontro caminhando sobre a água. Isto, com Jesus você pode caminhar sobre as águas, você pode caminhar sobre os problemas, você pode caminhar sobre as dificuldades. Jesus respondeu, vem. Pedro desceu da barca e começou a andar sobre a água em direção a Jesus. É isso mesmo, caminhando sobre as águas em direção a Jesus. Mas quando sentiu o vento, ficou com medo e começando a afundar, gritou, Senhor, salva-me. Olhou para o problema em vez de olhar para Jesus. Jesus logo estendeu a mão, segurou Pedro e lhe disse, homem fraco na fé, por que duvidaste? Na hora da prova a gente fraqueja na fé, mas Jesus não deixa de estender as mãos para nós. Assim que subiram na barca, o vento se acalmou. Os que estavam na barca prostaram-se diante dele, dizendo: verdadeiramente, tu és o Filho de Deus. Após a travessia, desembarcaram em Genezaré. Os habitantes daquele lugar reconheceram Jesus e espalharam a notícia por toda a região. Então levaram a ele todos os doentes e pediam que pudessem, ao menos, tocar a barra de sua veste. E todos os que a tocaram ficaram curados. Palavra da salvação. Santo Agostinho, sobre essa palavra: enquanto isso, o barco que transporta os discípulos, isto é, a igreja, balança e se sacode em meio às tempestades de tentação, enquanto o vento contrário se enfurece, isto é, seu inimigo, o diabo, esforça-se para que o vento não se acalme. O diabo se esforça para que o vento não se acalme. Mas maior é aquele que persevera por nós, pois em meio às vicissitudes da nossa vida, ele nos dá confiança. Ele vem até nós e nos fortalece para que não sejamos sacudidos no barco e lançados fora dele. Pois embora o barco seja sacudido, ainda é um barco. Somente ele carrega os discípulos e recebe Cristo. De fato, está em perigo sobre as águas, mas fora dele haveria morte certa. O barco que é Cristo, o barco que é a igreja, permanece, portanto, no barco e clama a Deus. Quando todos os bons conselhos falham e o leme é inútil e a vela aberta se mostra mais um perigo que uma vantagem, quando toda ajuda e forças humanas foram abandonadas, resta aos marinheiros apenas chamar por Deus. Quando não tem mais nada para você fazer, resta você chamar por Deus. Então será que aquele que ajuda os que navegam a chegar ao porto em segurança abandonará a sua igreja e a impedirá de chegar em paz e tranquilidade? Talvez está faltando forças, talvez você já fez de tudo. Você não tem mais o que fazer. Clame a Deus, que pode vir ao teu encontro e te salvar deste vento contrário. Nos ventos contrários da minha vida, Jesus não me abandona. Pai, Filho e Espírito Santo. Amém.
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0: Resposta a essa palavra, eu quero convidar você agora a cantar comigo.
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1: O programa de hoje está bom demais e eu quero lembrar você, se você quiser ouvir mais pregações, mais meditação da palavra, basta você me acompanhar no meu canal do YouTube, Frei Gilson / Som do Monte, no meu Instagram, no meu Facebook, no meu TikTok.

0: Lá você vai encontrar muito mais palavra de Deus para você.
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0: Nós vamos terminar este programa rezando. Eu quero clamar agora por você, quero clamar pela sua família. Senhor Deus, libera agora o teu Espírito Santo.

0: Abençoe-vos o Deus Todo-Poderoso, Pai e Filho e Espírito Santo. Amém.
1: Seu coração foi acalmado e seu espírito fortalecido.

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4: As exibições seguem entre os dias 5 e 7 de agosto no Cine Iandê, com sessões para os estudantes de escolas públicas, e no sábado a mostra promove uma sessão aberta ao público na Praça da Matriz São Pedro, no PECEM. A partir do próximo domingo, o Cine Miau segue no Ceará, passando por Fortaleza, Morada Nova e Maranguape. Depois do Ceará, as cidades de Itaberaba e Santo Estevão, na Bahia, e João Pessoa, na Paraíba, são as próximas a receber a mostra. No site oficial do evento, é possível saber o calendário diário. Da Rádio Nacional em São Luís, Madison Euler.
5: 6h59 no horário de Brasília. O repórter nacional fica por aqui com trabalhos técnicos de Sanderson.

0: Freitas. Você pode conferir as nossas reportagens no site radioagencianacional.ebc.com.br. Nos siga também pelo Instagram, @ Rádio Nacional Notícias. A gente volta amanhã, uma ótima noite para você. Tchau, tchau.
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2: Olá, boa noite.
1: Boa noite para você que nos acompanha em todo o país.
2: Segunda-feira, 3 de agosto de 2026.
1: Vamos ao destaque do dia.
2: Agosto Dourado.
1: Mês reforça a importância do aleitamento materno para a saúde do bebê. Graziele Bezerra.
3: O leite materno é o alimento mais completo para os bebês. E até os 6 meses de vida, eles não precisam de mais nada.
2: El Niño causa fortes chuvas e secas severas em regiões do país.
1: Cidades em emergência ou calamidade podem solicitar recursos federais para ações de defesa civil. Luana Karen.
4: A ajuda pode vir em forma de assistência humanitária, como distribuição de água, alimentos, colchões e kits de higiene. Também pode ser no restabelecimento de serviços essenciais.
2: Pilhas, baterias, eletrônicos, dá para jogar fora no lixo comum?
1: Vamos saber como fazer o descarte correto desse tipo de material na reportagem de Graziele Mendonça.
5: Vale seguir a chamada regra dos 3 R's: reutilizar, recondicionar e reciclar.
2: Hoje na apresentação da Voz do Brasil, Mariana Jungmann e Luciano Seixas.
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2: É no leite materno que o bebê encontra tudo o que precisa: alimento, proteção e afeto.
1: Por isso, todo mês de agosto é dedicado à amamentação e fica conhecido como o Agosto Dourado.
2: Nessa Semana Mundial do Leite Materno, vamos lembrar dos desafios e benefícios desse gesto, que é natural, mas nem sempre uma tarefa simples.
1: A iniciativa é coordenada globalmente pela Aliança Mundial para Ação em Aleitamento Materno, em parceria com a Organização Mundial de Saúde e o Unicef.
3: A cor é de leite mesmo, mas tem sabor de aconchego e valor de ouro. O leite materno é o alimento mais completo para os bebês. E até os 6 meses de vida, eles não precisam de mais nada. A coordenadora de políticas de aleitamento materno da Secretaria de Saúde do Distrito Federal, Maria das Graças Cruz, explica o porquê.
6: O bebê até 6 meses, ele tem parte do quebra-cabeça no seu sistema digestivo e as outras peças estão dentro do leite da mãe. E aí, quando ele se alimenta, ele vai formar o seu intestino e vai completar aquele quebra-cabeça de forma que esse bebê tenha uma boa saúde, que não venha ter alergias, que não venha correr risco de ter obesidade, de diabetes e até hipertensão na vida adulta.
3: Todos os anos, a campanha Agosto Dourado reforça a importância do aleitamento materno para a saúde do bebê. A edição deste ano vai além. Destaca o papel da amamentação na segurança alimentar, na redução da pobreza e na sustentabilidade ambiental, como explica Sônia Isoyama Venâncio, coordenadora-geral de Atenção à Saúde das Crianças, Adolescentes e Jovens do Ministério da Saúde.
7: O leite materno é o primeiro alimento que é oferecido para o bebê, garantindo o direito humano, né, alimentação adequada. Vai também favorecer a garantia da segurança alimentar e nutricional dessa criança, por ser esse primeiro alimento, né, que é oferecido, e também é muito importante para a sustentabilidade do planeta, né, porque ele é um alimento que não vai necessitar de embalagens, o consumo de água para sua produção.
3: Uma forma de apoiar as mulheres que amamentam é por meio da rede de bancos de leite humano brasileira, que é a maior do mundo. O leite coletado é destinado em especial a recém-nascidos prematuros e de baixo peso, internados em UTIs neonatais. Mas os bancos de leite também dão suporte às mulheres que enfrentam dificuldades para amamentar. Mãe de primeira viagem, a militar Renata Lúcio recorreu a uma dessas unidades no Distrito Federal para conseguir alimentar a filha, Betina.
8: Ninguém fala da dificuldade que é a amamentação. A gente acha que é instintivo, que a gente vai ter um bebê bebê e a gente já vai conseguir amamentar, e não é bem assim. A gente tem muitos desafios, é difícil. Tive mastite, eu tive fissura, tive bastante desafios, e o banco de leite foi o que me ajudou, né?
3: A Rede Brasileira de Bancos de Leite Humano conta com 237 bancos e 249 postos de coleta em todo o Brasil. Pelo número 136 do Ministério da Saúde, é possível obter informações da unidade mais próxima da sua casa. Reportagem Graziele Bezerra.
2: Manter a caderneta de vacinação atualizada garante proteção contra doenças graves, prolonga a vida e contribui para um futuro mais saudável.
1: E está na hora de atualizar a caderneta de crianças e adolescentes. Começou hoje e vai até 1º de setembro a campanha nacional de multivacinação.
2: No caso dos bebês, a vacinação desempenha a função de ensinar o corpo em desenvolvimento a se defender de forma segura.
1: E uma das vacinas que mais causam dúvidas é a BCG, que protege os recém-nascidos e crianças pequenas contra as formas mais graves e fatais da tuberculose.
9: Conhecida por deixar aquela famosa marquinha na parte superior do braço direito, ela protege o organismo das formas mais graves da tuberculose, como a tuberculose meníngea e a tuberculose miliar. É a vacina BCG. Ela é aplicada na maternidade ou ainda nas primeiras semanas de vida para prevenir as formas graves da doença entre os pequenos e garantir que o sistema imunológico da criança, ainda em desenvolvimento, aprenda a se defender. Por isso, a enfermeira Emanuela Barros não perdeu tempo e vacinou seu filho logo que saiu da maternidade.
10: Eu recebi a orientação da maternidade que procurasse o posto de saúde, né, para fazer a vacina. E assim que a gente recebeu alta, eu fui na UBS. Fui muito bem atendida, né, e orientada pela equipe. Então foi um processo muito tranquilo, né, de orientação e também de acesso, né, à vacina.
9: A chefe da unidade de vigilância em saúde do Hospital Universitário de Brasília, Deise Mendonça, explica a importância da BCG logo nos primeiros dias de vida.
11: Porque o bebê, ele nasce com pouca proteção. Ele nasce somente com aqueles anticorpos da mãe, que a mãe passou para ele durante a gestação. Depois, ele tem que tomar as vacinas para ficar protegido contra essas doenças que estão aí, que a mãe não conseguiu passar proteção para ele. A criança nasceu acima de 2 quilos, ela já faz a BCG na maternidade, nas maternidades públicas, né? Nas privadas, eles procuram a sala de vacina.
9: Após a aplicação, é comum que apareça uma pequena mancha avermelhada no braço direito. Com o passar das semanas, essa reação evolui para uma pequena ferida que se cicatriza naturalmente. A BCG integra o Calendário Nacional de Vacinação, é oferecida gratuitamente nas unidades do Sistema Único de Saúde e está disponível para crianças menores de 5 anos que ainda não tenham sido imunizadas. Você pode conferir todas as vacinas do Calendário Nacional em gov.br/saúde. Reportagem Thaís de Araújo.
2: Atenção, estudantes pré-selecionados no processo seletivo do Fundo de Financiamento Estudantil, FIES.
1: Termina amanhã o prazo para complementar as informações da inscrição no sistema.
2: O FIES concede empréstimo a estudantes em cursos de graduação ofertados por instituições privadas que participam do programa.
1: O processo seletivo referente ao segundo semestre alcançou mais de 127 mil inscritos.
12: Os estudantes pré-selecionados na chamada regular do Fundo de Financiamento Estudantil, o FIES, tem até 4 de agosto para complementar as informações da inscrição no sistema disponível no endereço fiesseleçãoaluno.mec.gov.br. Após essa etapa, os candidatos deverão validar a documentação da instituição privada de educação superior. Concluída a validação, os pré-selecionados deverão comparecer em um agente financeiro no prazo de até 10 dias úteis. As convocações ocorrerão de 7 de agosto a 24 de setembro. O processo seletivo do FIES inclui a reserva de 50% das vagas para estudantes com renda familiar de até meio salário mínimo por pessoa e com inscrição ativa no cadastro único. Os pré-selecionados que atendam aos critérios do FIES Social poderão financiar até 100% do valor das mensalidades do curso. Mais informações em acessounico.mec.gov.br/FIES. Thaísa Vitória para a Voz do Brasil.
2: Chuvas acima da média na região sul, seca e calor acentuados na porção norte. Fenômenos climáticos como o El Niño provocam impactos distintos.
1: Para enfrentar essa situação, estados e municípios devem acompanhar as ações para a prevenção de desastres naturais.
2: E ficar atentos para os protocolos de ajuda federal em casos de emergência e calamidade pública.
4: Nos diferentes tipos de desastres naturais, o reconhecimento da gravidade da situação pode abreviar o envio de recursos e apoio técnico, amenizando os impactos para a população. Quando há situação de emergência, o município ainda consegue atuar, mas precisa de apoio externo para atender a população. Já quando o estado é de calamidade pública, os danos são tão graves que exigem medidas excepcionais e maior apoio do governo federal. Para tornar oficial qualquer uma dessas condições, o governo municipal ou estadual deve emitir um decreto e registrá-lo no Sistema Integrado de Informações sobre Desastres. Se os critérios forem atendidos, o Ministério da Integração e do Desenvolvimento Regional publica uma portaria reconhecendo a situação. A ajuda pode vir em forma de assistência humanitária, como distribuição de água, alimentos, colchões e kits de higiene. O apoio federal também pode ser empregado no restabelecimento de serviços essenciais. O apoio extra também pode chegar diretamente ao cidadão. Entre as possibilidades está o saque calamidade do FGTS, de até R$6.220 por conta vinculada. De acordo com a diretora executiva de fundos de governo da Caixa Econômica Federal, Daniele Mendonça, entre janeiro e julho de 2026, 548 municípios de 17 unidades da federação foram habilitados para o pagamento do saque calamidade.
13: O saque calamidade é um momento de necessidade pelo qual o trabalhador pode fazer uso desse saque. Situação formalizada tanto pelo governo local quanto pelo Ministério do Desenvolvimento Regional, ele pode fazer a solicitação por meio do aplicativo do FGTS, disponível nas principais lojas de aplicativo de forma gratuita, ou em uma das agências da Caixa. E em situações de calamidade, a Caixa faz o deslocamento do caminhão Caixa para fazer o atendimento dessa população com necessidade de fazer uso do saque.
4: Ao lado do El Niño estão as mudanças climáticas, na explicação dos cenários naturais cada vez mais adversos. É o que afirma o meteorologista do Instituto Nacional de Meteorologia, IMET, Leidson Dantas.
14: A nossa atmosfera tem um constante trabalho para manter o nosso planeta em estado de equilíbrio, numa temperatura ideal para todos nós sobrevivermos. E se a gente dá um conteúdo a mais, um ingrediente a mais de aquecimento, provoca esses extremos climáticos que a gente vem observando.
4: Com a previsão de fortalecimento do El Niño neste segundo semestre, a orientação é, antes de tudo, manter-se bem informado. Entre os canais oficiais está portal.imet.gov.br. Reportagem Luana Karen.
1: Descarte correto do lixo eletrônico é fundamental para garantir o equilíbrio do meio ambiente.
2: Para que esse descarte seja feito, existem pontos de coleta por todo o país.
1: O material pode ser recondicionado da forma correta e ganhar outras destinações.
15: Plástico, papel, alumínio, materiais que devem ser separados para a coleta de lixo e seguirem para a reciclagem. Mas e no caso de celulares, computadores, baterias e outros eletrônicos, o que fazer? Neste caso, vale seguir a chamada regra dos 3 R's: reutilizar, recondicionar e reciclar. Se o equipamento eletrônico não pode ser reutilizado por outra pessoa, uma opção é recondicionar, ou seja, consertar o equipamento. No Guará, a 20 minutos do centro de Brasília, há um ponto de coleta dentro de uma unidade do SESC. Lá são deixados vários tipos de componentes eletrônicos. É o que conta Alessandra Sá, assistente de suporte à gestão do SESC DF.
16: Qualquer pessoa pode vir, né, entregar seu lixo eletrônico, né, para estar descartando, fazer um descarte correto, né, em nossos PEVs. O SESC disponibiliza em todas as nossas unidades, né, para preservação do meio ambiente, né, carregadores, tablets, TVs.
15: Do Guará, o material segue para uma organização da sociedade civil, onde os resíduos são separados. Os que precisam de algum conserto ou formatação são recondicionados. E de lá, distribuídos para diversos pontos, inclusive para cursos gratuitos para a população. O que não tem conserto é separado e organizado e segue para o terceiro R, a reciclagem. Cada pedaço segue um caminho, como explica o coordenador da organização Programando o Futuro, Fábio Oliveira.
17: Aquilo que não tem condições de uso nenhuma, dentro da nossa unidade, a gente consegue fazer a descaracterização dele, fazer a separação por tipos de componentes, ou seja, placas, circuito impresso eletrônico, plástico, ferro, cobre, isopor, enfim. Cada tipo de componente a gente consegue fazer a separação e encaminhar para a indústria de reciclagem.
15: Mas para que tudo isso aconteça, o trabalho começa com a população, que deve realizar o descarte correto do lixo eletrônico, como explica o coordenador-geral de inclusão digital do Ministério das Comunicações, Gustavo Fernandes Lima.
18: Hoje a gente tem no site do Ministério das Comunicações, na página do programa Computadores para a Inclusão, um link com um mapa por todo o território nacional, com os diversos pontos de coleta que tem espalhados. A gente está falando de mais de 10 mil pontos de coleta de resíduos eletrônicos, de pilhas e baterias.
15: Para saber onde há um ponto de coleta de resíduo eletrônico na sua cidade, acesse o site do Ministério das Comunicações em gov.br/mcom. Com locução de Graziela Mendonça, reportagem Márcia Fernandes.
2: Um caso de reaproveitamento. Computadores que seriam descartados ganham uma nova utilidade e ajudam no acesso à tecnologia.
1: Além de recuperar equipamentos para escolas, bibliotecas e telecentros, um centro de recondicionamento no Distrito Federal oferece cursos gratuitos para o cidadão.
2: Conheça a iniciativa na reportagem de Pablo Mundim.
19: No Centro de Recondicionamento de Computadores do Distrito Federal, equipamentos que seriam descartados são recuperados para projetos de inclusão digital. No Distrito Federal, no Centro de Recondicionamento de Computadores, cada equipamento passa por um processo completo de recondicionamento. No fim, o que poderia virar apenas sucata se transforma em equipamentos destinados a projetos de inclusão digital. Tudo feito para que os computadores sejam totalmente reaproveitados, explica Adler Braga, técnico de recondicionamento.
20: O computador vem para cá, quando ele chega aqui, a gente dá uma sobrevida para ele, a gente já faz o primeiro passo, né, que é a sanitização de dados, que a gente recebe o computador com HD, então a gente é responsável por esses dados, então a gente faz essa etapa. Posteriormente a gente faz a limpeza externa, interna, né, na verdade, a gente troca as peças, instala os programas e deixa tudo funcionando corretamente. A gente recebe um termo de doação para destinar esse computador para alguma instituição.
19: Depois de recondicionados, os computadores seguem para escolas, bibliotecas, telecentros e outras instituições que ampliam o acesso à tecnologia. Nem tudo pode ser reaproveitado. As peças sem condições de uso seguem para reciclagem. O centro também oferece formação para novos profissionais, disse Simone Cabral, coordenadora pedagógica.
21: A maioria vem para fazer o curso mesmo para o mercado de trabalho, né? São totalmente gratuitos os cursos, né? Todos com certificado.
19: São cursos de informática básica, design gráfico, manutenção de computadores e celulares, marketing digital, inteligência artificial, operação de drones e Excel avançado. As aulas são destinadas a adultos e jovens. As capacitações têm carga horária entre 60 e 80 horas. As inscrições para os cursos podem ser feitas pela internet ou presencialmente na unidade do Gama, no Distrito Federal. Empresas e órgãos públicos que desejam dar uma destinação social aos equipamentos eletrônicos também podem procurar um dos centros de recondicionamento de computadores espalhados pelo país. Reportagem Pablo Mundim.
1: O Ministério da Fazenda iniciou consulta pública para definir os setores obrigados a cumprir regras de monitoramento de emissões no mercado brasileiro de carbono.
2: A iniciativa visa criar um sistema de dados oficial para o Sistema Brasileiro de Comércio de Emissões.
1: Proposta preliminar prevê a introdução gradual das obrigações em 3 etapas.
2: A primeira tem início previsto para 2027 e abrange indústrias do setor de minérios, petróleo e transporte aéreo.
1: A consulta pública está disponível no site do Ministério da Fazenda até 28 de agosto em gov.br/fazenda.
2: Produção de alimentos sem prejudicar o meio ambiente. Essa é a proposta da agricultura de baixo carbono.
1: E a empresa brasileira de pesquisa agropecuária, Embrapa, está certificando culturas que usam esses processos, o que agrega valor à produção.
2: Para receber a certificação, os produtores passam por capacitação e análises independentes de produção.
22: A
0: agropecuária de baixo carbono é um modelo de produção sustentável que reduz a emissão de gases de efeito estufa com práticas como o plantio direto, a recuperação de pastagens degradadas e a integração lavoura-pecuária-floresta. Realidade que fez a Embrapa criar uma estratégia para comprovar a sustentabilidade da produção brasileira. São protocolos científicos de certificação voltados à produção agropecuária de baixo carbono, agregando valor aos produtos e ampliando oportunidades comerciais. A presidente da Embrapa, Silvia Massuá, detalha.
5: Cada vez mais o produtor rural tem mais consciência, ele tem que produzir mais, mas cada vez mais de maneira sustentável, preservando os recursos naturais, né? Uso eficiente de água, de solo. A partir disso daí, cada vez mais a Embrapa tem gerado tecnologia e incentivado, através das capacitações, que eles usam essas novas tecnologias para ter essa agricultura mais sustentável.
0: A iniciativa reúne diferentes cadeias produtivas, carne bovina, leite e sorgo, e busca reconhecer, com base em critérios técnicos e auditorias independentes, os sistemas de produção de baixo carbono. O produtor Hamilton Kundak é presidente da cooperativa RECA, um conjunto de sistemas agroflorestais que produz castanha, pupunha, cupuaçu, café e andiroba na Amazônia. Ele fala sobre o impacto da certificação.
22: Um trabalho muito bacana que o RECA faz é de preservação, de orientação, de conscientização, de respeitar as nossas florestas. Porque se o produtor estiver recebendo valor agregado, ele não vai derrubar. Ele vai ser o guardião da floresta.
0: Além da carne, do leite e sorgo, a Embrapa prepara o lançamento da certificação para a soja em 2027. Reportagem Luciana Colares, de Holanda.
1: Se você aplica no Tesouro Direto, um recado importante. O aplicativo oficial do programa vai deixar de funcionar a partir do dia 17 de agosto.
2: Com isso, consultas e novos investimentos devem ser feitos no site do Tesouro Direto ou no aplicativo do próprio banco.
23: O aplicativo do Tesouro Direto será desativado a partir do dia 17 de agosto. Após a desativação, os investidores vão poder acessar os serviços pelo portal do investidor, no site oficial do Tesouro Direto ou pelo aplicativo da instituição financeira, onde mantém a conta de investimentos. De acordo com informações do Ministério da Fazenda, nesses canais será possível consultar a carteira, verificar títulos e rentabilidade, realizar aplicações e resgates e acessar o histórico de operações. A mudança não altera os investimentos já realizados. Títulos, valores investidos, rentabilidade e demais informações permanecem disponíveis nos novos canais de acesso. Não é necessário realizar nenhum procedimento em relação aos investimentos existentes. Em caso de dúvidas, os investidores devem consultar os canais oficiais de atendimento do Tesouro Direto. Lucília Araújo para a Voz do Brasil.
1: Passageiros de voos internacionais com bens a declarar podem deixar o aeroporto sem passar pela fila de fiscalização aduaneira.
2: Já está valendo a declaração eletrônica de bens de viajantes, que pode ser preenchida pela internet.
1: Com a nova plataforma, o Sistema da Receita Federal analisa os dados declarados automaticamente.
2: Confira os detalhes na reportagem de Daniele Popov.
24: A Declaração Eletrônica de Bens de Viajantes, EDBV, já está disponível, segundo informou a Receita Federal. A funcionalidade de registro automático de bens pode ser utilizada por aquelas pessoas que viajam de avião. Agora, boa parte das declarações poderão ser registradas automaticamente dentro dos critérios de gerenciamento de risco adotados pela Receita. Ao preencher a declaração, o viajante poderá seguir diretamente para o desembarque, sem necessidade de se apresentar ao atendimento aduaneiro para bens a declarar. Com a mudança na forma de declaração de bens, a fiscalização é direcionada às situações que demandem análise específica. Após o viajante preencher e enviar a declaração eletrônica de bens, o sistema realiza o tratamento das informações com base em critérios de gerenciamento de risco. As declarações enquadradas para registro automático não precisam de atendimento presencial. As demais permanecem sujeitas aos procedimentos de controle aduaneiro e avisos de mensagens vão aparecer na tela do sistema de declaração. A nova ferramenta não altera as competências da fiscalização aduaneira, que continua responsável pela seleção, conferência, revisão de declarações, exigência de tributos, entre outras medidas. Então fique atento. Se você estiver viajando para outro país ou voltando para o Brasil, preencha a declaração de bens no sistema. O endereço é edbv.receita.fazenda.gov.br. Daniele Popov para a Voz do Brasil.
1: Foram as notícias do governo federal.
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2: Fique agora com as notícias do Poder Judiciário e do Congresso Nacional. Boa noite.
1: Boa noite, até amanhã.
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7: Presidente do STF diz que críticas republicanas contribuem para fortalecer a democracia.
8: Abertura da urna eletrônica entusiasma estudantes em Brasília.
7: Corte Especial do STJ abre segundo semestre forense.
8: Boa noite, eu sou Marcela Luiza.
7: E eu sou Marta Ferreira.
8: Na abertura do segundo semestre do ano judiciário de 2026, o presidente do STF disse que críticas republicanas contribuem para fortalecer a democracia.
7: O ministro Edson Fachin também ressaltou o compromisso permanente do tribunal com a continuidade da prestação jurisdicional. Pablo Lemos.
10: Na abertura do segundo semestre do ano judiciário de 2026, nesta segunda-feira, o presidente do Supremo Tribunal Federal, ministro Edson Fachin, afirmou que as decisões do tribunal sobre temas de grande repercussão social são naturalmente objeto de debate público.
25: Um tribunal constitucional que decide todos os dias temas de grande repercussão social há de aceitar como natural que suas decisões sejam debatidas, analisadas e, por vezes, contestadas pela opinião pública. Essa tensão, quando exercida dentro dos limites republicanos, não fragiliza a instituição. Ao contrário, a fortalece e fortalece a democracia.
10: Entre 2 e 31 de julho foram proferidas 245 decisões e expedidos 921 despachos. Isso demonstra, segundo o presidente do STF, o compromisso do tribunal com a continuidade da prestação jurisdicional.
8: Cerca de 150 estudantes do Centro de Ensino Médio Elefante Branco, em Brasília, conheceram a urna eletrônica de votação por dentro.
7: O evento marcou o início da primeira semana nacional do sistema eletrônico de votação. Fábio Ruas.
26: A abertura da urna eletrônica contou com a participação do ministro substituto do TSE, Naue Bernardo Pinheiro de Azevedo, que foi aluno do Colégio Elefante Branco. Ele ficou emocionado com antigas lembranças de colégio e se mostrou satisfeito com o nível dos questionamentos feitos pelos estudantes durante a abertura da urna.
27: Foi muito legal e é impressionante ver o quanto a garotada está afiada. Algumas perguntas que foram feitas aqui, houve pergunta inclusive sobre a linguagem de programação da urna. Então, assim, é muito empolgante ver o que essa garotada pode fazer.
26: A Semana Nacional do Sistema Eletrônico de Votação segue até sexta-feira, com atividades em todo o país.
8: A Corte Especial do STJ realizou hoje a sessão de abertura do segundo semestre forense de 2026.
7: Presidente do tribunal conduziu a sessão, Fátima Uchoa.
28: O ministro Herman Benjamin fez um breve balanço da gestão que se encerra neste mês e chamou a atenção para o grande volume de processos que chegaram ao STJ durante o plantão em julho.
29: Nós recebemos 10.352 processos em 2025. 9.570 em um ano, um aumento de quase 10%.
28: O ministro também destacou resultados positivos com a convocação de juízes auxiliares temporários na redução do acervo processual nos gabinetes.
29: O acervo atual do Superior Tribunal de Justiça é de 367 mil processos, aproximadamente. Podem verificar os resultados da força-tarefa dos juízes convocados temporariamente, houve uma redução de 42%.
28: Com o reinício do ano forense, voltam a correr os prazos processuais.
8: TST retoma semestre com a meta de manter o ritmo de produtividade dos 6 primeiros meses deste ano.
7: No primeiro semestre, a corte julgou 274 mil processos. Marla Lacerda.
4: Na sessão que marcou a abertura do segundo semestre, o presidente do TST e do Conselho Superior da Justiça do Trabalho, ministro Vieira de Mello Filho, assumiu o compromisso de repetir as metas e os resultados alcançados nos primeiros 6 meses do ano. Entre janeiro e junho, a Corte registrou um aumento no número de processos julgados, quase 26% a mais do que no mesmo período do ano passado.
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8: Uma boa noite.
7: E até amanhã.
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9: Eu sou Paula Groba.
11: E eu sou Ricardo Nakaoka.
9: E estes são os destaques de hoje do Jornal do Senado, que começa agora.
11: Universidades poderão reservar prioridade para estudantes da própria região.
9: Projeto impede redução planejada na vida útil de produtos.
11: Regulamentação da inteligência artificial. Especialistas pedem proteção ao jornalismo e à inovação.
9: Boa noite.
11: Boa noite.
9: Nem sempre quem mora perto tem mais chances de estudar na universidade da própria região. Um projeto pronto para votação no Senado quer mudar essa realidade e permitir que as instituições de ensino superior priorizem estudantes locais nos processos seletivos.
11: A medida busca reduzir as desigualdades regionais e incentivar a formação de profissionais para atuar nas próprias comunidades. Repórter Marcela Cunha.
12: O projeto da senadora Daniela Ribeiro, do Progressistas da Paraíba, permite que universidades e outras instituições de ensino superior usem a origem geográfica do candidato como critério de seleção. Na prática, a instituição poderá dar uma vantagem, como um bônus na nota, a candidatos que moram no mesmo estado ou em municípios próximos ao campus. O texto não altera as cotas sociais ou raciais. Para o senador Lucas Barreto, do PSD do Amapá, o critério geográfico ajudaria estudantes de estados mais isolados a disputar vagas nas universidades da própria região.
13: Porque são muito poucas vagas na Universidade Federal do Amapá. E nós estamos ali do outro lado do Rio Amazonas. Estamos longe de tudo. E esse bônus beneficia os amapaenses que tiverem acesso ao vestibular.
12: A medida não será obrigatória e o projeto não define o valor do bônus nem o modelo a ser adotado. O formato do benefício deverá ser um dos pontos de discussão. O Supremo Tribunal Federal já considerou inconstitucional uma regra que reservava 80% das vagas da Universidade do Estado do Amazonas para estudantes da região, por entender que violava a igualdade de tratamento entre os brasileiros.
9: E você sabia que o Senado tem um curso gratuito que ensina a propor ideias que podem até virar lei? É a Oficina Legislativa do E-Cidadania.
11: E tem premiação no final do ano para professores e alunos autores das sugestões que conquistarem mais apoio popular. Quem traz os detalhes é a repórter Marcela Diniz.
14: Criada há 6 anos para aproximar estudantes do processo de construção das leis, a Oficina Legislativa do Portal E-Cidadania do Senado Federal mostra o caminho das pedras para a apresentação de ideias que poderão virar lei e influenciar a vida dos brasileiros. Apesar de ter sido pensada a princípio para escolas de educação básica e do ensino superior, hoje o material didático está todo disponível na internet. Então, a oficina legislativa pode ser feita por qualquer grupo de pessoas, como coletivos, movimentos sociais e culturais, comunidades indígenas e quilombolas, por exemplo. O Luiz Maciel, da equipe da Oficina Legislativa, destaca que haverá premiação para professores e alunos do Distrito Federal.
0: Nesta primeira edição, teremos 4 notebooks na premiação. 2 notebooks serão para os professores que tiverem o maior número de alunos com ideias aprovadas e publicadas na cidadania, e outros 2 notebooks serão para os alunos autores das ideias que receberem o maior número de apoios válidos. E como essa é a primeira edição do prêmio, o foco inicial são os professores e estudantes do DF, mas a nossa intenção é ampliar o alcance para mais regiões nas próximas edições.
14: Para concorrer, é preciso cadastrar as ideias legislativas até o dia 5 de novembro. Quer saber mais? É só pesquisar por Oficina Legislativa e Cidadania no buscador de sua preferência.
9: A inteligência artificial já faz parte do dia a dia de milhões de brasileiros. Mas quem deve ser responsabilizado pelo uso dessa tecnologia? E como proteger direitos autorais e o jornalismo sem frear a inovação?
11: Esses foram os principais temas de um debate promovido pelo Conselho de Comunicação Social sobre o projeto que regulamenta a IA no Brasil. A proposta já foi aprovada pelo Senado e aguarda a votação na Câmara dos Deputados. Repórter Bruno Lourenço.
5: O marco legal da inteligência artificial surgiu de iniciativa do senador Rodrigo Pacheco, do PSB de Minas Gerais. Ele criou em 2022 uma comissão de juristas e um ano depois o Senado se debruçou sobre o anteprojeto. O texto foi aprovado no final de 2024 e aguarda desde então pela votação na Câmara dos Deputados. O Conselho de Comunicação Social do Congresso Nacional debateu os impactos que a proposta pode trazer, em especial a questão da remuneração de produtores de conteúdo, como jornalistas, pelo uso de material para o treinamento da IA. O diretor do Instituto de Tecnologia e Sociedade do Rio de Janeiro, Sérgio Branco, alertou para os riscos de afugentar tecnologia com a cobrança pelo uso de conteúdo nacional.
15: Nós podemos acabar por exportar o treinamento e importar apenas os modelos prontos, perdendo investimento e capacidade tecnológica. Por quê? Porque o Brasil compete com o mercado global para o desenvolvimento de ferramentas de inteligência artificial.
5: O secretário de Direitos Autorais e Intelectuais do Ministério da Cultura, Marcos Alves de Souza, defendeu um modelo que divida a arrecadação de um possível novo imposto com autores e com o fomento a iniciativas culturais, com a criação de um fundo específico.
16: A ideia seria aqui discutir um modelo de remuneração que ele seria pautado, por exemplo, na cobrança de um CID dessas empresas que podem pagar, então sistemas de IA generativa de grande porte e que tem esse risco de substituição, e esse valor vai ser redirecionado para fundos. Então, esses valores vão ser redirecionados, por exemplo, para pesquisa e desenvolvimento de uma infraestrutura pública em IA, ou seja, desenvolvimento de uma soberania nacional de IA.
5: O Conselho de Comunicação Social é um órgão auxiliar do Congresso Nacional, responsável por estudos, pareceres e recomendações sobre matérias relacionadas à temática.
9: E as campanhas eleitorais deste ano terão regras específicas para o uso da inteligência artificial. Conteúdos produzidos ou manipulados com a IA precisam informar de forma clara que foram criados com essa tecnologia.
11: As medidas buscam ampliar a transparência das campanhas

0: As campanhas eleitorais são realizadas hoje pela internet em tempo real e praticamente durante os 4 anos do mandato dos políticos. E é justamente neste ambiente virtual que os partidos, candidatas e candidatos fazem as suas arenas para se apresentar aos eleitores, dificultando o controle por parte da Justiça Eleitoral.
1: Pelas normas, todo o conteúdo produzido ou manipulado por inteligência artificial deve trazer uma identificação explícita, destacada e acessível, informando que o material foi criado ou alterado por IA, e qual tecnologia foi utilizada. A exigência vale para textos, imagens, vídeos e áudios divulgados durante a campanha. Além disso, entre as 72 horas que antecedem a votação e as 24 horas posteriores ao encerramento do pleito, fica proibida a publicação ou republicação de novos conteúdos sintéticos. Caso as regras sejam descumpridas, a Justiça Eleitoral poderá determinar a retirada imediata do conteúdo da internet, entre outras sanções.
2: A Comissão de Fiscalização e Controle pode votar o projeto que combate a obsolescência programada, que é uma prática que reduz a vida útil de produtos, como eletrônicos, de forma planejada.
3: A proposta assegura também o direito dos consumidores ao reparo de produtos com defeito. Repórter César Mendes.
4: O projeto do senador Ciro Nogueira, do Progressistas do Piauí, obriga que os fabricantes e importadores ofereçam peças de reposição e manuais de conserto pelo período de 5 a 20 anos. Conforme o produto, e determina que as empresas disponibilizem informações sobre peças e reparos em plataformas digitais. Quem não cumprir a regra ficará sujeito a multas que poderão ir de 10 mil até 50 milhões de reais. Relator, o senador doutor Irã, do Progressistas de Roraima, disse que a obsolescência programada garante o ciclo de consumo diante da velocidade da inovação tecnológica, mas destacou suas consequências.
5: O aumento de resíduos sem que haja o descarte adequado e no desenfreado uso de matérias-primas finitas.
4: Segundo o doutor Irã, a obsolescência programada deixa ainda o consumidor em uma posição desfavorável, ao criar dificuldades para o conserto do produto.
3: Com edição de Paula Groba e trabalhos técnicos de João Lira, o Jornal do Senado fica por aqui. Acompanhe agora as notícias da Câmara dos Deputados. Boa noite.
2: Uma boa noite e até amanhã.
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7: Deputados sugerem medidas para a saúde de crianças e adolescentes.
8: Parlamentares reivindicam melhorias na infraestrutura de transportes.
7: Projetos ampliam a fiscalização sobre atividades de agentes públicos.
9: Boa noite. Retorna hoje o projeto de gravação de edições do Jornal Câmara dos Deputados em emissoras da Rede Câmara de Rádio. Este programa está sendo produzido diretamente da cidade de Joinville, com a participação do colega Felipe Faria, da Rádio Câmara Joinville. Eu sou Márcio Aquilissardi, bem-vindo, Felipe.
10: Boa noite a todos, obrigado, Márcio. É uma honra participar da apresentação desta edição do Jornal Câmara dos Deputados, dentro da Voz do Brasil. Vamos agora às notícias da Câmara dos Deputados. Projeto de Glauber Braga, do PSOL do Rio de Janeiro, obriga parlamentares a prestarem contas do mandato por meio de audiências públicas realizadas em locais públicos. A proposta, segundo ele, amplia a transparência e fortalece a participação da população nas atividades legislativas.
11: Hoje existe uma crise do sistema representativo. Uma última pesquisa nacional indicou que mais de 60% das pessoas não lembram em quem votaram nas últimas eleições. Se você tem a possibilidade de prestar contas, de ser cobrado, de apresentar o seu trabalho, evidentemente você reestrutura o modelo de representação, porque uma parte da política vai dizer que as mazelas da política se resolvem com menos política, diminuindo os espaços democráticos. E a gente diz não. As mazelas da política se resolvem com mais política, com mais instrumentos de participação direta da sociedade. E é exatamente o que esse projeto defende.
9: Pelo texto de Glauber Braga, deputados, senadores, deputados estaduais e vereadores deverão prestar contas periódicas em espaços públicos. O projeto também prevê o corte de salário para o parlamentar que deixar de

0: cumprir a medida.
1: Projeto de Chico Alencar, também do PSOL do Rio de Janeiro, estabelece regras de transparência e controle para o uso de aeronaves privadas por autoridades públicas. A proposta prevê critérios mais rígidos para viagens feitas em jatinhos particulares.
2: O nosso projeto não veda isso, mas estabelece normas de transparência total e critérios rigorosos para se utilizar esse meio de locomoção. Em primeiro lugar, a declaração da viagem e o seu motivo, que tem que estar voltado para interesse público e não para passeio, para turismo, para compras particulares.
0: Segundo Chico Alencar, o texto também determina que autoridades cumpram os mesmos procedimentos exigidos em voos comerciais, como fiscalização e declaração de bens. Para ele, a medida reforça a transparência e evita conflitos entre interesses públicos e privados.
3: Segurança Pública.
1: Júlio Lopes, do PP do Rio de Janeiro, defende proposta que visa enfraquecer financeiramente organizações criminosas. Ele aponta, entre as medidas, a criação de um cadastro nacional para mapear facções e a cassação de licenças de empresas envolvidas em irregularidades.
4: Nós temos o dever de atacar a atividade econômica dessas quadrilhas, tomar deles os recursos, tomar deles tudo aquilo que puder ser bloqueado e tomado, a fim de que a gente diminua a sua capacidade de investimento, diminua a sua capacidade de comprar armas e carros, enfim, todo tipo de material bélico que vai ajudá-los no seu fortalecimento, e isso está previsto lá.
0: Júlio Lopes também apoia a classificação do PCC e do Comando Vermelho como organizações terroristas. Ele argumenta que a medida permitiria o bloqueio de recursos ligados a essas facções, mesmo quando o dinheiro estiver fora do Brasil.
3: Justiça.
1: Capitão Alberto Neto, do PL do Amazonas, defende penas mais severas para crimes sexuais no país. Ele apoia projeto que torna mais rígidos os critérios para a progressão de regime de presos condenados por estupro de vulnerável.
5: Nesses 5 primeiros meses do ano, nós já tivemos mais de 630 casos de estupro de vulneráveis. Mostra que o nosso país está dando uma vida fácil para estuprador. E o que acontece hoje com a legislação? O estuprador passa pouco tempo na cadeia. Rapidamente ele progride de regime e está de volta às ruas para continuar cometendo esses estupros. O que é que o PL 6831 fala? Nós endurecemos a pena para o estuprador. Nós dobramos a pena. A pena chega a mais de 20 anos de cadeia. E para o estuprador ter direito à progressão de regime, ele tem que aderir a um programa de castração química do governo.
0: Segundo o capitão Alberto Neto, a medida visa coibir a reincidência criminal e proteger a integridade de crianças e adolescentes. O parlamentar cobra uma resposta urgente do Congresso Nacional para o fortalecimento da segurança pública.
3: Saúde.
1: Projeto de Dr. Luiz Ovando, do PP de Mato Grosso do Sul, garante às mães com emprego formal o direito de acompanhar o tratamento de filhos menores de 6 anos quando doentes. Ele afirma que o objetivo é corrigir uma deficiência do sistema atual, o que daria mais assistência às crianças.
6: Quando a mãe com o filho doente vai ao médico, na hora do comparecimento ela recebe um atestado de que esteve presente e quando muito até 24 horas após. Isso leva a uma situação de insegurança muito grande, porque a mãe quer acompanhar o tratamento do filho e a CLT não permite isso após as 24 horas.
0: Doutor Luiz Ovando argumenta que o afastamento autorizado permite à mãe administrar remédios, cuidar da alimentação e acompanhar a recuperação do filho. Ele explica que a proposta busca estender às trabalhadoras da iniciativa privada uma proteção já prevista para servidoras públicas.
1: Heloísa Helena, da Rede do Rio de Janeiro, apresentou o projeto que estabelece tempo máximo de espera para procedimentos de saúde voltados a crianças e adolescentes na rede pública. A deputada afirma que a fila não pode transformar doenças tratáveis em morte por falta de diagnóstico.
7: O que nós não podemos aceitar é que famílias façam vaquinha na internet para ter acesso a procedimento cirúrgico, a determinados fármacos, a exames laboratoriais, aquilo que pela lei já seria uma obrigatoriedade. Então, nós estabelecemos que tem que ter o tempo máximo de espera, desde a porta de entrada do sistema, que é a atenção básica, até a média e alta complexidade. O que nós não podemos aceitar é que, por esperar tanto, não ter acesso ao que é garantido da legislação do SUS, e as crianças vivenciem situações de dor e de sofrimento e muitas vezes de óbito ou problemas gravíssimos pelo não acesso com agilidade e eficácia.
0: Heloísa Helena avalia que o SUS tem uma legislação avançada, mas ainda enfrenta dificuldades para transformar o direito em acesso efetivo. A deputada também ressalta que a proposta prevê a divulgação periódica de dados consolidados às famílias sobre o tempo estimado de atendimento.
3: Educação.
1: Flávia Moraes, do MDB de Goiás, comemora a aprovação do Estatuto do Aprendiz na Câmara dos Deputados. Ela explica que a proposta consolida as regras de aprendizagem profissional, amplia a segurança jurídica e aumenta as oportunidades para os jovens no mercado de trabalho.
8: Então, aprendizagem, para mim, é um dos programas para a juventude que mais tem efeito junto ao jovem, porque garante a carteira assinada, o salário, a experiência de trabalho e a formação profissional. Para a empresa, representa a formação do trabalhador qualificado para trabalhar naquela especificidade da empresa e, de todas as formas, é um programa que merece todo o nosso apoio, toda a nossa dedicação.
0: Flávia Moraes ressalta também que o texto, agora em análise no Senado, prevê ampliar a contratação de aprendizes pelo poder público e por micro e pequenas empresas. De acordo com a deputada, a medida pode gerar mais de 1 milhão de novas vagas para jovens brasileiros.
3: Trabalho.
1: Charles Fernandes, do PSD da Bahia, celebra a aprovação da PEC do fim da escala 6x1. O deputado aponta que a diminuição da jornada semanal, sem redução de salário, garante melhores condições de vida à classe trabalhadora.
9: Essa PEC, ela trará dignidade, trará mais conforto, trará mais comodidade, trará mais segurança para as famílias. Haja vista que você vai ter agora a condição de estar no final de semana com seus filhos, de estar no final de semana cuidando um pouquinho mais da sua casa. Isso já avançou no mundo todo e precisa avançar aqui no nosso país.
0: Charles Fernandes afirma que a PEC do fim da escala 6x1 representa uma das votações mais importantes da atual legislatura. Ele espera que o Senado confirme o posicionamento da Câmara em nome da dignidade de milhões de cidadãos brasileiros.
3: Agricultura.
1: Ayrton Faleiro, do PT do Pará, comemora a aprovação de projeto que fortalece a política de estoque de alimentos no Brasil por meio da Companhia Nacional de Abastecimento. Ele sublinha que a proposta permite compra de até 25% acima do preço mínimo, facilitando a aquisição de produtos.
10: Nós aprovamos aqui na Câmara, agora vai para o Senado, um projeto muito importante para o que nós chamamos de regulação dos estoques de alimento no Brasil. É um projeto que veio do governo, através da Conab, do Ministério do Desenvolvimento Agrário, e que ele, primeira correção que ele faz é permitir que a Conab compre para os estoques reguladores um valor de 25% além do preço mínimo. Isso vai propiciar aquisição de estoque, mas também de que a venda desse estoque não seja apenas para a grande indústria.
0: Ayrton Faleiro destaca que a Conab poderá vender os alimentos estocados a cooperativas, pequenos supermercados e consumidores. Ele afirma que a medida movimenta a economia, fortalece a soberania alimentar e protege o país diante de crises climáticas e especulação de mercado.
3: Meio ambiente.
1: A Comissão de Constituição e Justiça aprovou o projeto que reconhece o soldadinho de Araripe como uma ave símbolo da Chapada do Araripe. A relatora do projeto, Lídice da Mata, do PSB da Bahia, explica que a medida fortalece diretrizes para a preservação dessa espécie.
11: Esta ave é uma ave de em torno de 15 centímetros, que só existe na região do Araripe, que é uma região do sertão do Ceará, e que hoje se encontra ameaçada de extinção. Então, acima de tudo, um projeto de defesa ambiental, de defesa de um pássaro que tem sua característica nacional e que nós devemos, portanto, preservá-lo.
0: Edice da Mata acrescenta que o projeto prevê ações de proteção ao habitat do soldadinho do Araripe, com preservação de nascentes e riachos. O texto apresenta ainda medidas de prevenção de queimadas e controle da expansão agropecuária e imobiliária na Chapada do Araripe.
3: Desenvolvimento regional.
1: A integração da Amazônia ao restante do Brasil ganha força com as obras da BR-319, segundo a avaliação do deputado Sidney Leite, do PSD do Amazonas. Para ele, a pavimentação, especialmente do chamado trecho do meio, vai baratear alimentos e agilizar o escoamento de produtos da Zona Franca de Manaus.
12: Uma luta histórica, não só do povo amazonense, mas de lideranças do estado de Roraima, de Rondônia e do Acre. Afinal, nós estamos falando de uma estrada, que é o único acesso que o povo amazonense e a população de Roraima tem para ser interligado ao restante do Brasil. A BR-319 consolida a integração da Amazônia Ocidental. Mas não só isso, muda a vida das pessoas. Eu fico muito feliz em estar fazendo parte desse momento histórico, que é a garantia da pavimentação da BR-319. Fruto da luta de muitos aqui no parlamento para que nós pudéssemos ter isso. E agora, já com as licitações, com autorização da pavimentação de determinados trechos, mas a consolidação do trecho do meio, como também da ponte do Garapaçu. Vai ter BR-319, sim.
0: Sidney Leite reforça que o IBAMA já autorizou o DENIT a construir 3 pontes de concreto nos igarapés Santo Antônio, Realidade e Fortaleza. A licença, com validade de 3 anos, vai garantir, de acordo com o congressista, mais segurança e o direito de ir e vir da população do norte do país.
1: Coronel Crisóstomo, do PL, fala sobre a importância da construção da ponte binacional entre Guajará-Mirim, em Rondônia, e Guaiará-Mirim, cidade vizinha pelo lado boliviano. Ele afirma que a obra representa o cumprimento de um compromisso histórico entre Brasil e Bolívia e pode fortalecer a integração regional.
13: Esse acesso cria uma nova rota logística do Brasil na direção do Pacífico. O que vai acontecer? Vai fazer com que alguns estados que exportam para o mundo oriental, exemplo da China, deixem de enviar seus produtos na direção do Porto de Santos, exemplo. Agora, com a construção dessa ponte, esses estados, Mato Grosso, Mato Grosso do Sul, tal, vão criar uma rota na direção do Pacífico, passando por essa ponte binacional.
0: Coronel Crisóstomo afirma que a nova ligação internacional pode reduzir custos e o tempo de transporte de mercadorias. Ele acrescenta que a obra tem potencial para impulsionar a geração de emprego e renda em Rondônia, abrindo novas oportunidades de desenvolvimento econômico para a região.
1: Bebeto, do PP, cobra a duplicação de trecho das rodovias que ligam a Baixada Fluminense à cidade do Rio de Janeiro. Ele reclama que moradores dos municípios de Nova Iguaçu, Japeri, Queimados, Belfor Roxo e São João do Meriti perdem horas diariamente em congestionamentos.
14: Eu tenho trabalhado muito aqui na Comissão de Viação e Transporte para que a gente definha esses engarrafamentos, para que o trabalhador que trabalha na capital, na zona sul do Rio de Janeiro, ele pode ficar menos tempo nesse engarrafamento. E até as entregas, as ambulâncias, a polícia militar, a polícia civil precisa fazer um deslocamento rápido, fica retido nesses engarrafamentos constantes, e que a gente tem trabalhado muito para que a gente define através da duplicação. E o que está no contrato dessa concessão da Eco Rio Minas, esse trecho da Presidente Dutra, ali do Trevo das Margaridas até a cidade seropédica, esse trecho é o pior trecho para todo o estado do Rio de Janeiro, o trecho que mais engarrafa hoje.
0: Bebeto também avalia que o sistema de pedágio por quilômetro percorrido pode modernizar as rodovias e diminuir retenções provocadas por praças fixas de cobrança. Ele reconhece a preocupação dos moradores com a mudança, mas garante que o modelo é inovador.
3: Transportes.
1: Daniel Almeida, do PCdoB da Bahia, defende a criação do piso salarial para motoristas do transporte coletivo urbano. Para o deputado, esses profissionais desempenham um papel essencial nas cidades. A ideia, segundo ele, é garantir remuneração mais justa e valorização da categoria.
15: Nós estamos propondo que haja um piso de no mínimo R$4.000, agregado a esse piso outras vantagens que os motoristas possam ter, insalubridade e outras vantagens que as convenções coletivas possam estabelecer, mas que a uniformização desse piso no país inteiro vai dar mais equilíbrio para essa profissão, vai dar mais previsibilidade para os próprios empresários.
0: Daniel Almeida argumenta que os motoristas enfrentam jornadas desgastantes, trânsito intenso e o desafio de lidar com milhares de passageiros. Segundo ele, a medida contribui para dar mais previsibilidade nas negociações trabalhistas e na definição dos custos do transporte público nos municípios.
1: Termina agora esta edição especial do Jornal Câmara dos Deputados, produzida e apresentada pela Rádio Câmara de Brasília, em parceria com a Rádio Câmara Joinville, integrante da Rede Câmara de Rádio.
0: Eu agradeço ao Felipe Faria e a toda a equipe da Câmara de Vereadores de Joinville pelo excelente trabalho conjunto.
1: Eu que agradeço à Câmara dos Deputados por esta oportunidade tão especial. Este programa teve trabalhos técnicos de Wellington Teles e apresentação de Felipe Faria e Márcio Aquiles Sardi. Boa noite.
0: Muito boa noite. Parabéns por seu aniversário, Felipe.
1: Obrigado.
0: O Jornal Câmara dos Deputados volta amanhã. Você fica agora com o Minuto do TCU.
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5: 20 horas e 3 minutos.

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3: 20 horas e 17 minutos.

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2: 20 horas e 31 minutos.

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2: 20 horas e 46 minutos.

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